0: Você ouviu Esse Meu Coração Sem Juízo? Dois homens, né?
1: Gente, é, pra finalizar,
0: Nelson, né? Nelson Ned e Moacir Franco. E
1: duas tem, vozes marcantes, né?
2: É o ao vivo também, que tem um
1: programa do Moacir Franco.
2: Franco. É. E é engraçado porque ele canta, o Nelson Ned sobe num...
1: Sim. Num pedestalzinho.
0: Um tamborete.
2: Não, é num praticável.
1: É num praticável, chama, né? Isso aí.
2: E ele fica embaixo pra tentar.
0: Os dois ficaram mais ou menos, né?
2: Interessante.
1: Mas o Nelson Ned era uma voz espetacular.
0: Não, e o que você falou, os dois.
2: Incrível,
0: né?
2: Mas, assim,
0: duas das maiores vozes da música romântica brasileira. Espetacular. Pois é, encerramos com essa obra-prima aí, Esse Meu Coração Sem Juízo, Nelson Ned e Moacir Franco. Legal, acho que foi legal esse programa, assim, com os duetos, né?
1: Foi muito legal.
0: Muito bom, nós agradecemos aí a sua audiência, um abraço, Walter.
1: Valeu, um abraço também.
2: Beijos.
0: Até a próxima, todos. Simples Assim, o trabalho técnico são de André Menezes. Você pode nos ajudar a fazer nosso programa, né? Mande aí suas sugestões pelo WhatsApp 6198-611-9591. Um grande abraço, até o próximo programa.
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4: Nove horas e 8 minutos.
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0: Hoje é dia 7 de junho, hoje é dia mundial da segurança alimentar, dia nacional dos catadores de material reciclável. Tem aniversário de Agnaldo Silva, escritor, roteirista, jornalista, cineasta e telenovelista brasileiro. Tem também o aniversário de Cafu, ex-futebolista brasileiro. Cláudia Rodrigues, atriz e humorista, também tá apagando as velhinhas. E Flávia Alessandra, atriz brasileira. No tempo, em 1929, o Vaticano, que havia sido dissolvido em 1870, voltava a ser um estado independente de Roma. Em 1983, Rede Manchete, do grupo Block, começava suas transmissões em 4 cidades brasileiras. Em 1987, a parte frontal do edifício da Companhia Energética de São Paulo, na Avenida Paulista, era implodida. Prédio danificado por um incêndio corria risco de desabamento. E em 1990, o Pacto de Varsóvia, aliança militar entre os países do leste europeu que fazia oposição à OTAN, terminava oficialmente. A gente fica por aqui com a agenda do rádio, agradecendo a você a audiência e amanhã tem mais. Cheiro grande.
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1: Olá, minha gente. Olá, meu Brasil. Programa Eu e Minhas Canções. Mais um capítulo no ar, levando até você as canções de amor que você mais gosta, aquelas que tocam o seu coração, que fazem parte da sua história. E como esse programa se chama Eu e Minhas Canções, além das canções do Amado Batista, do Reginaldo Sodré, do Adelson Moura e de tantos outros amigos, a gente vai tocando os grandes sucessos do Vitor e Léo, da Paula Fernandes e todos esses grandes artistas que fazem a cena musical brasileira acontecer. Tem muita gente boa ainda, né, tocando a música em frente, fazendo com que a música funcione. É claro que muitas coisas a gente não gosta, mas o importante é que tem sempre renovação. Tem sempre gente trazendo música nova, um jeito novo de dizer as canções, um jeito novo de falar da mesma e antiga coisa, que é o velho e bom amor, aquilo que mora em nossos corações e que dá sentido às nossas vidas. Me diga uma coisa, você sabe onde mora o amor? Ele mora no coração? Ele mora na sua alma? Ou ele mora no seu cérebro? Há uma discussão muito profunda e muito antiga de gente muito inteligente, muito esperta, a respeito do amor. Se ele existe de fato, se o amor não é uma mera ilusão, não é uma, sabe, alguém achar que aquela pessoa que ele ama realmente é a única pessoa da vida dele, né? E se não fosse? Você já pensou que alguém que casou com Joana pudesse estar hoje apaixonado por Teresa, se ela tivesse conhecido o lugar da Joana? Ou por Márcia? Ou por Valquíria? Ou será que a mulher da sua vida é mesmo a mulher que lhe foi predestinada? Será que o grande amor da sua vida foi aquele que lhe foi predestinado? O que é predestinação? Será que esse alguém com quem você vive hoje é o alguém que você realmente mereceu ter para a vida inteira? São perguntas que mexem com o nosso inconsciente, que mexem com a nossa curiosidade, mas o que importa não é a significação dessas coisas, não é a profundidade dessas questões, algumas delas filosóficas, psicológicas. O que interessa é como é que esse alguém que está junto com você te faz sentir. Te faz sentir um rei? Te faz sentir uma princesa? Se é esse o sentimento que essa pessoa é capaz de despertar em você, não importa o significado que tem o amor, ele está sendo positivo, ele está transformando a sua vida para melhor, fazendo com que você tenha momentos muito mais felizes e dando à sua existência um novo sentido. Falar em amor, falar em príncipe e princesa, vou tocar um grande sucesso do Amado Batista, do meu querido irmão que já se foi, José Fernandes. E o nome da música que vocês já sabem chama-se Princesa. É assim que devem ser tratadas todas as mulheres. Escuta aí, minha gente.

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1: Me diga uma coisa, você se acha uma pessoa chique quando você olha para você no espelho com aquela roupa maravilhosa, aquela roupa escolhida lá no fundo do baú? Você fica duas, três horas escolhendo aquela roupa e aí vai lá, se penteia da melhor maneira, usa o melhor perfume. Aí surge a questão, né? Uma questão que aparece primeiro para você, depois para quem te cerca. Você se acha uma pessoa chique? Ou o que é para você ser uma pessoa chique? Não é? Tem gente que trava discussões, né, eternas sobre o que é ser chique, o que não é, o que é ser da moda, o que é ser cafona. Hoje não tem mais a palavra cafona, tem a palavra brega, que para mim tem o mesmo peso e o mesmo significado. Aí, gente, tem muita gente que diz: não, eu não ligo para a palavra brega, eu sou brega mesmo, achando que está dizendo uma coisa que tem sentido e não tem. A palavra brega é uma palavra, sim, pejorativa, não me digam que não. Se você vestir uma roupa e me perguntar: e aí, tô bonita? E eu te disser: tá brega? Você não vai se sentir confortável, não vai tomar isso como elogio. Mas se eu disser: você tá chique? Aí é outra questão. Vejam vocês como as palavras têm importância. Não queiram dizer que as palavras não têm importância, que tem. Se eu te disser meu amor, tem um peso. Se eu te chamar de vagabunda, tem um outro peso. Então, há uma confusão muito grande no significado da língua. Quando convém, as pessoas falam: olha, eu não quis dizer isso. Quando eu te chamei de brega, eu quis dizer que você é um cara popular, Reginaldo. Eu quis falar que você atinge um número maior de pessoas, que você tem milhares de fãs. Mas por que não me chamar, então, de compositor romântico? Por que não chamar de romântico ao invés de brega? No Nordeste, no meu Nordeste, porque vocês sabem que eu sou nordestino, eu sou baiano, a palavra brega tem uma conotação muito diferente. As pessoas gravam um disco e põem lá: o rei do brega, o príncipe do brega, sabe? Todo mundo quer tomar posse desse epíteto, desse apelido, como se fosse uma coisa bonita. Mas, na verdade, o termo brega, quando aplicado a alguma coisa ou alguma pessoa, tem sempre um tom pejorativo. A única coisa que eu sei que permanecerá eterna, que não é nem brega nem chique, é apenas o que é o amor. Esse continuará em nossas vidas, ditando os nossos passos, nos fazendo sofrer, rir ou chorar, mas é ele que faz com que a gente tenha vontade de cantar, de sorrir, de chorar e de amar outra vez. E Me Ame Outra Vez é o nome da música que eu vou tocar do meu último disco, Reginaldo Sodré, para vocês.

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1: No inverno, o Brasil se aquenta com as festas juninas. O linguajar do arraiá tem um vocabulário próprio. As palavras de origem francesa ditam um ritmo que os casais devem seguir nas danças juninas. As quadrilhas são inspiradas nos bailes. Os vestidos rodados e as tranças eram usados pelas damas para impressionar os cavalheiros. Festa junina, uma tradição que não cabe apenas em um mês.
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3: Esses dias eu estava vendo, gente, a história de Leandro e Leonardo é realmente uma coisa muito interessante. Eu lembro que deles irem lá na fazenda onde o Leonardo foi criado, trabalhando, que ali trabalhou muito, ali sabe o que é dureza, ele e a família inteira, né? Hoje as pessoas o veem rico, sucesso, e acham que a vida inteira foi assim, mas o Leonardo tem uma história de vida muito bonita e ele se orgulha muito dela. E esse quadro do que o Michel Teló faz é muito bom, porque o Michel canta tudo, né, gente? Ele toca tudo e sabe cantar tudo. Qualquer artista que ele leve a esse programa, ele acaba tocando o seu acordeon e cantando junto com a pessoa. E eu fiquei assim emocionado de ver o Leonardo ali entre as colhedeiras de tomate, explicando o procedimento, como é que se tira o tomate, como é que se arranca aqueles brotos, para que eles não cresçam lateralmente, não acabem atrapalhando a vida da árvore, mostrando conhecimento de alguém que realmente já morou na roça, de alguém que teve contato com a roça. E Leonardo acabou virando esse grande sucesso, junto com o irmão que infelizmente nos deixou. Ele continuou, não sei se vocês já pararam para pensar, que parece que as pessoas aceitam. Quando morre um parceiro, eles aceitam, eles adotam a dupla, acabam fazendo a dupla sobreviver naquele que permaneceu vivo. Mas não é assim quando a dupla está viva. Quando eles se separam, impressionante que nenhum dos dois consegue ir muito longe sozinho. Só no caso em que um dos dois morre é que as pessoas acabam aceitando que um continue cantando. Foi assim com o Daniel, João Paulo Daniel. Foi assim também com o Leandro e Leonardo. Leonardo continuou um grande sucesso, ainda que sem o irmão Leandro. E eu estava aqui me lembrando, eu já morava em São Paulo já há algum tempo, e um dia indo para o centro de São Paulo, esse trânsito terrível que é São Paulo, eu liguei o rádio e o locutor disse: agora eu vou tocar uma música muito bonita, o novo sucesso do Leandro e Leonardo, Temporal de Amor. E eu caí duro, como se diz, ouvindo aquela música maravilhosa de um grande compositor maranhense, que é o Cecílio Nena. E pensei: meu Deus do céu, que música maravilhosa. Que sucesso que esses meninos estão fazendo. Me deu vontade de abrir o vidro do carro e dizer: olha, eu conheço eles, é gente minha, são meus amigos lá de Goiás. E olha como se vai longe quando se ama o que se faz, quando a gente tem talento, quando a gente faz com amor e com carinho as coisas em que a gente acredita. Você vê que dois plantadores de tomate conquistaram o Brasil de forma avassaladora. Não conheço ninguém que não conheça sucessos do Leandro e Leonardo, ninguém que não tenha continuado a gostar do Leonardo, porque o Leonardo é uma grande figura, além de um grande cantor. E eu toco para lembrar aqueles tempos essa bela canção de Leandro e Leonardo, Temporal de Amor.

Quando eu era criança lá na roça, lá no interior da Bahia, Hidrolândia, cidade em que eu nasci, que na verdade nem cidade é, é uma vila, mas é uma terra que eu amo muito, porque foi lá que eu nasci, que eu cresci, e foi lá que eu tomei as primeiras lições de vida, como se deve se comportar um ser humano diante da vida e da realidade. Mas naquela época, eu me lembro que aos 12 anos eu comecei a tocar um violão, que era do meu pai, e eu tinha aquelas pessoas que eu tentava imitar, achava que imitava, é mania de quem imita os outros, achar que está fazendo igualzinho, né? E eu me lembro que eu fazia um bochecho assim, cantava: eu sei que tu faz me deixar, que era o Gerry Adriani, que alguns primos meus chamavam de Regi Adriani, me lembro disso até hoje. Criança realmente investe, né? Chama Bezerro de Birrezo, Gerry Adriani de Regi Adriani, era tudo muito engraçado e tudo nos deixa uma profunda saudade daqueles tempos que infelizmente não voltam mais. Vem daí a minha paixão pela música, a minha paixão pela carreira artística, e acho que nasci ali o Reginaldo Sodré, compositor e cantor, nasci ali essa pessoa que se tornaria o parceiro do Amado Batista, que viajaria por esse país imenso, levando alegria, mas sobretudo recebendo muita alegria, muito carinho. Então, para lembrar aqueles tempos do Gerry Adriani, do José Roberto, do Paulo Sérgio, Reginaldo Rossi, essa série imensa de artistas que alegravam as nossas tardes, não apenas de domingo, mas as tardes todas, do mês inteiro, na roça, onde quer que a gente estivesse, tinha sempre uma radiolinha e alguém tocava ali: Evaldo Braga, Gerry Adriani, Lindomar Castilho, e um monte de artistas que eu adorava imitar, adorava, né? Eu achava que estava imitando, mas passava muito longe, até porque eram artistas excepcionais e eu era apenas uma criança de 12, 13 anos. Mas o certo é que quando aparecia um violão em alguma festa, alguém falava: Regi, que era como me chamavam os mais íntimos, canta aí uma música do Gerry Adriani. E eu sei que tu vais me deixar. É claro que com uma voz muito mais fina, até porque eu tinha 12 anos e a voz não estava plenamente desenvolvida. Mas eu cantava assim mesmo, não tinha problema. E agora eu toco para vocês o grande sucesso do Gerry Adriani, que eu adorava cantar quando criança e que o Amado regravou agora. És meu amor. Canta, Amado Batista.

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1: Que horas? 38 minutos.
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0: oficializou uma decisão que pode impactar diretamente as exportações do agronegócio brasileiro. A partir de 3 de setembro, o país fica impedido de exportar carne bovina, de frango, de cavalo e outros produtos de origem animal para os países do bloco europeu. A medida foi publicada nesta sexta-feira e ocorre porque o Brasil foi retirado da lista de países considerados aptos a atender às exigências do bloco sobre o uso de antimicrobianos, que são aqueles medicamentos usados para tratar e prevenir infecções em animais. O professor de Relações Internacionais da Universidade La Salle, Fabrício Pontin, explica que a restrição pode gerar impactos relevantes.
1: Se o Brasil não faz essa adequação, aí as consequências são muito grandes, porque a União Europeia para de comprar carne do Brasil, então o Brasil perde um cliente importante para a sua carne. A outra questão também é que isso pode dar efeitos, digamos, dominó. Então isso pode ser usado por outros parceiros do Brasil que compram carne brasileira para pressionar sobre o preço da carne brasileira. O que, que pode acontecer? Se eu sou um país que compra do Brasil, eu vou tentar diminuir o preço da carne brasileira, porque eu sei que o Brasil está com carne em estoque e quer se livrar do estoque excedente. Ah, tá, mas tem um produtor que não trabalha com a exportação. Por que, que ele tem que se preocupar com isso? Porque afeta o preço no mercado. Então, mesmo que ele não trabalhe com a exportação, afeta o preço pelo qual ele vende a carne no fim da conversa, né?
0: As autoridades europeias apontam que o governo brasileiro não apresentou informações suficientes para comprovar que os produtos exportados cumprem todas as regras sanitárias exigidas. E a principal preocupação é com medicamentos que também podem ser usados para acelerar o crescimento dos rebanhos, o que é uma prática proibida pelo bloco. O governo brasileiro afirmou que se surpreendeu com a decisão e informou que vai buscar negociações para reverter a medida. Já os representantes do setor agropecuário defendem que o país possui um dos sistemas de controle sanitário mais rigorosos do mundo e que trabalha para demonstrar o cumprimento das exigências internacionais. Produção e reportagem, Priscila.
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4: O Brasil perdeu a cantora e musa da bossa nova.

foi vítima de um tumor cerebral que não pôde ser operado na época. Nara Lofego Leão Diegues nasceu em Vitória, no Espírito Santo, em 1942. Mas quando tinha um ano de idade, se mudou com a família para o Rio de Janeiro. Ao longo da carreira, Nara Leão gravou 23 LPs. Mas incluindo as coletâneas, a cantora tem uma discografia que chega a 30 discos. Apesar de não ter uma grande extensão vocal, Nara era considerada muito afinada e durante a carreira musical sempre apostou nos movimentos de vanguarda. Tanto é verdade que o ponto de encontro da turma que criou a Bossa Nova com João Gilberto, Ronaldo Boscoli, entre outros, era no apartamento da família dela na zona sul do Rio. Nara estreou no espetáculo Pobre Menina Rica. O convite foi feito por Vinícius de Moraes em 1963. Um ano depois, ela surpreendeu o público quando gravou um disco com músicas de Cartola e Nelson Cavaquinho, completamente diferente da temática da Bossa Nova. O sucesso foi maior ainda no espetáculo Pinhão, no Teatro de Arena, em Copacabana, em 1965, quando cantou o samba de Zequete e o baião de João do Vale. As músicas falavam de coisas que estavam acontecendo no Brasil naquela época. E a musa da Bossa Nova passou então a ser a musa do protesto.

1966, cantou a música A Banda, de Chico Buarque, no Festival de Música Popular da TV Record. Venceu o festival e conquistou o público brasileiro. Nara Leão se casou em 1967 com o cineasta Cacá Diegues, um dos representantes do cinema novo. Nara e Cacá foram morar em Paris em 1969. E lá nasceu a primeira filha do casal. Já o outro filho é natural do Rio de Janeiro. Na década de 80 começaram a aparecer os primeiros sintomas do câncer, mas Nara não se entregou. A cantora foi retomando aos poucos a carreira, se apresentando com amigos e fazendo shows no mundo inteiro, principalmente no Japão, onde tinha um público cativo. Mas no dia 7 de junho de 1989, se calou a voz da musa da Bossa Nova e da MPB. Nara Leão tinha 47 anos quando perdeu a luta de quase uma década contra um câncer no cérebro. História hoje, apresentação Dilson Santa Fé, sonorização Orley Silas.

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1: E agora no quadro a canção que eu gostaria de ter feito, uma das músicas mais bonitas que o Amado Batista já gravou. Ela é do meu amigo José Fernandes, que já faleceu há alguns anos, foi meu compadre, uma pessoa que eu gostava muito, que me ensinou muito sobre música e que também curtia muito meu trabalho, era de dentro da minha casa, tanto que me deu sua filha, Daniele, para que eu batizasse. É uma pessoa com quem eu falo, de quem eu me lembro sempre com muito carinho. E eu costumo dizer para os meus amigos o seguinte: eu gosto de muitos compositores desse país. Eu não teria, eu ficaria uma tarde inteira dando o nome de compositores que eu admiro, com os quais eu aprendi muito, mas esse para mim é um dos maiores. José Fernandes fez coisas maravilhosas e eu não sei, eu gosto muito do estilo, que compor, quando você gosta de um artista, você gosta sobretudo do estilo, da maneira como ele canta, da maneira como ele faz as suas músicas. E eu acho grande, eu acho o José Fernandes muito importante para a carreira do Amado Batista. É claro que quando se fala em Amado Batista, a parceria minha e dele, Amado Batista e Reginaldo Sodré, surge de imediato, até por força do nome do próprio Amado, que é um mito nesse país inteiro. Mas o José Fernandes ajudou a dar uma cara moderna, revolucionária e muito amadurecida ao trabalho do Amado Batista. Eu sempre que ouço as canções do Zé Fernandes, mesmo que não sejam cantadas por o Amado, eu falo para alguém que estiver perto de mim: olha, essa música é do José Fernandes. Ele fazia músicas fáceis de ser entendidas, melodias que eram como chicletes que colavam, fáceis de ser aprendidas e apreendidas. E o Zé, tudo que fez era bonito, mesmo aquilo que não chegou a ser gravado, e tem muita coisa que ele deixou sem gravar, mas que eu conheço quase tudo, eu gosto e gosto muito. Ele fez belas canções com o Amado, pro Amado, fez Serenata, fez Cereceiro das Noites, fez Monotonia, enfim, músicas maravilhosas, Quarto Negro, que vocês cantam até hoje e que sobretudo amam e adoram. Mas essa canção que eu vou tocar no quadro A Canção Que Eu Gostaria de Ter Feito é realmente uma das melhores músicas que o José Fernandes já fez pro meu gosto, pro gosto do Reginaldo Sodré. Essa canção tem tudo que uma bela canção precisa ter. Ela tem letra bonita, melodia bonita e, sobretudo, uma ternura maravilhosa. Às vezes, uma música é bonita, mas ela não tem ternura. Ela não nos comove, porque falta esse elemento, falta essa qualidade nela. A essa música não falta nada. Essa música é uma das canções que eu gostaria de ter feito. Eu não fiz. Quem fez foi o meu irmão, o meu amigo, o meu compadre e um dos maiores compositores que esse país já produziu. José Fernandes, canta Amado Batista. A música é Amantes.

vezes que começa um novo ano, a primeira coisa que nos ocorre é o seguinte: como a vida passa rápido. É impressionante. Se você parar para pensar nesse detalhe, você fica louco. É bom que a gente vá vivendo mesmo e pare de pensar no tempo. Porque o tempo realmente é uma coisa incrível. E o tempo é a nossa unidade de vida, né? Não tem outra unidade. Quando você quer pensar sobre uma pessoa, você fala: tem 20 anos, tem 30, tem 80, tem 90, tem 100. Não há uma outra unidade para medir a nossa durabilidade na Terra que não seja o tempo. Infelizmente, os seres humanos vivem muito, muito pouco. Uma pessoa que vive 100 anos é considerado um herói. Nossa, tem 100 anos. E aí você pega uma árvore, um jequitibá na Mata Atlântica, com 3.500 anos. Quando Jesus veio à Terra, ele já tinha mais de 1.400, 1.500 anos. E nós, seres humanos, estamos aqui todos felizes quando alguém de nós consegue viver 100 anos. E para mim, quando eu olho para trás, eu não percebo que esse tempo todo passou, e no entanto passou. É impressionante. É por isso que a gente tem que ter a humildade de saber que o tempo é o senhor do nosso destino, sabe, da nossa duração sobre a Terra. E é preciso muita humildade para saber que a gente passa, e passa mais rápido do que a gente gostaria. Quando eu vejo alguém muito metido, com o nariz muito empinado, muito senhor de si, muito crente na sua própria força, no seu próprio poder, eu penso: coitado, se ele soubesse como o tempo passa tão rápido. Daqui 10 anos, 15, talvez, provavelmente, essa criatura toda empinada, toda metida, não esteja mais entre nós. E ela age como se fosse durar a vida inteira, como se fosse uma pedra, como se fosse uma árvore, mas não é. A verdade é que o tempo passa, e passa mais rápido do que nós gostaríamos que ele passasse. Então, só nos resta fazer o melhor que pudermos para tornar não apenas a nossa vida feliz, como a vida daquelas pessoas que nos cercam, daquelas pessoas que dependem da gente, que fecham o seu círculo de amizade, que contribuem com sua vida de alguma maneira para torná-la melhor e mais feliz. Você precisa devolver a essas pessoas a esperança na vida, a fé na amizade, a confiança no seu próprio destino. É isso aí, você tem que procurar a sua maneira e da melhor maneira viver os dias que lhe restam, os dias que você está vivendo, com felicidade, e proporcionar aos outros a felicidade. Eu vou tocar uma bela canção do Fábio Júnior que fala sobre a felicidade, sobre a ternura, sobre a forma de caminharmos sobre a terra da melhor maneira, para não pisarmos nos outros, para sermos felizes e deixar que eles sejam. Felicidade, canta Fábio Júnior.

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1: 9:57.
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0: pro Adriano, pro irmão
1: bem,
0: da
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0: Fé e pra Rádio Acesa, que é maravilhosa.
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7: Está em vigor a lei que assegura o pagamento da Bolsa Atleta para gestantes e mães de recém-nascidos. A nova lei assegura o pagamento do auxílio durante a gestação e 6 meses após o nascimento. Para isso, a norma dispensa comprovação da plena atividade esportiva durante o período. As atletas terão ainda prioridade para a renovação da bolsa. A regra é válida também para adoção.
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9: A gente sabe que a música se renova, que a arte se renova a cada dia, que novas expressões vão surgindo, e isso é muito natural. Alguns artistas têm maior dificuldade de entender essas renovações. Eu não tenho, eu acho que, assim como Roberto Carlos representou uma grande modificação na música, uma grande revolução na música, assim como Amado Batista representou a seu tempo uma grande renovação na música, assim esses artistas de hoje, ditos sertanejos universitários, também promovem a seu modo e a sua maneira uma grande renovação. Alguns gostam muito, outros não gostam, mas enfim, ninguém pode parar o trem da história, ninguém pode evitar que essas manifestações, que essas revoluções aconteçam no âmbito da música e da própria arte. Eu ouço de tudo, eu tento me adequar a tudo que ouço. Eu acho que como compositor, como cantor, eu preciso estar atento às novas modificações da música. É claro que nem sempre a gente se sente totalmente integrado a ela, nunca vai fazer uma música parecida com essa que está aí, porque a nossa escola é outra, a nossa maneira de fazer a leitura do amor, da paixão, acaba sendo uma outra. Mas a gente não deixa de admirar aqueles que com grandes dificuldades alcançaram o sucesso, estão aí com uma nova linguagem, estão aí enchendo estádios, enfim, encantando multidões com a sua música, com o seu repertório. Essa dupla Henrique e Juliano, por exemplo, teve uma das músicas mais tocadas do Brasil, e fora essa música mais tocada do Brasil, eles têm muitos outros sucessos muito bem feitos, muito bem cantados. E Sal, você entra no YouTube e vê lá 40, 50 milhões de acesso à obra desse pessoal. Enfim, se alguém tem 40, 50 milhões de acesso, é porque tem valor, é porque as pessoas descobriram nesses artistas uma grande importância e uma nova maneira de expressar a arte, de cantar a música brasileira. Sabe, gente, não adianta você ficar nervoso. Tem gente que fala, poxa, esses caras mandam no rádio brasileiro, não, ninguém mais toca outros artistas. Infelizmente, sempre vai ser assim, viu, gente? Daqui a pouco cessa o movimento universitário, o sertanejo universitário, e aparece um novo movimento avassalador que comanda tudo, que chega quebrando tudo. Essas coisas não mudam, é melhor nós irmos nos adaptando. É como aquilo que eu estava falando sobre o Uber e os taxistas. Essa briga é uma briga inútil, não se trata nem de saber quem tá do lado da verdade, quem está sendo injustiçado ou não. O progresso vem, o tempo passa e vai como um rolo compressor quebrando tudo, fazendo modificações aqui e ali, botando de cabeça para baixo alguns conceitos musicais e artísticos. E você tem que abrir o olho para isso, porque não tem como impedir o novo sempre vem. Já que estamos falando em revolução, esses caras revolucionaram junto com outros grandes artistas sertanejos a nova e moderna música sertaneja. Eu toco para vocês Henrique e Juliano, a belíssima canção Até Você Voltar. Escuta aí, minha gente.

E eu gostaria de agradecer aqui de coração a todos vocês que ajudam a levar o programa Reginaldo Sodré. Nós estamos entrando nos corações das pessoas, nas casas das pessoas. O respaldo e o apoio têm sido muito grandes. E é isso que nos deixa feliz, levando a minha música e minha história para todo o Brasil. Eu quero mandar um abraço para Magali de Souza. Ela pede a música Tem Pena de Mim. E eu vou tocar Tem Pena de Mim, viu? Eu gosto dessa música. E ela pede Reginaldo Sodré. Muito obrigado, porque tem com Amado Batista e tem com Reginaldo Sodré. Ela disse que ouviu primeiro em 94 com Reginaldo Sodré. E por isso é que ela está pedindo para ouvir comigo. Eu fico muito feliz e lisonjeado que você, embora uma fanzoca do Amado Batista, resolva ouvir a versão do Reginaldo Sodré. Olha isso, vale mais do que dinheiro, vale mais que tudo. Quero oferecer também essa música para Paulo de Souza Dantas. Paulo de Souza Dantas escreve para mim no WhatsApp: Reginaldo Sodré, você junto com o Amado Batista preencheu os meus sonhos de infância. Eu nunca pensei que fosse ouvir você no rádio. Estou gostando muito desse programa. Olha, gosto muito das suas canções. Você é um bom cantor. Continue nessa. Não pare mais, não. Você já tinha parado. Faça-nos o favor de não parar. Olha, prometo para você, Paulo, que eu continuo e continuo agora com uma força imensa, porque eu sei que do outro lado tem pessoas curtindo o meu trabalho, tem pessoas que respeitam a minha obra. E é para vocês que gostam do que eu faço que eu pretendo continuar essa carreira, que eu pretendo nunca mais parar. Eu me arrependi das vezes que parei. Era para estar aí com minha carreira já consolidada do ponto de vista de cantor, mas as coisas todas têm a hora certa de acontecer e comigo não foi diferente. Eu acho que nunca é tarde para se recomeçar ou para se retomar algo que havia parado. Então eu vou em frente. Eu vou tocar então para vocês Tem Pena de Mim, Reginaldo Sodré, dele e Amado Batista, essa bela canção também gravada pelo Amado, mas agora quem canta, Reginaldo Sodré.

minha gente, muito obrigado pelo carinho, foi um prazer muito grande estar na companhia de vocês. E lembrem-se que esse programa chama-se Eu e Minhas Canções, porque é a história de um artista que deu toda a sua vida pela música, que viveu toda a sua vida pela música e que sabe que as canções contam histórias de amor, histórias de vida que merecem ser levadas em frente. Um abraço a todos, fiquem com Deus, até a próxima, se Deus quiser. Fui!

0: encantaram e que encantam todos os brasileiros.
1: Dez horas e 11 minutos.
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3: As facções Comando Vermelho e Primeiro Comando da Capital passaram a ser classificadas oficialmente como organizações terroristas pelo governo dos Estados Unidos nesta sexta-feira. O advogado especialista em ciências criminais, Berlink Cantelmo, aponta que a medida traz diversas consequências financeiras para esses grupos.
4: Na lógica atual, qualquer suporte financeiro, material ou logístico dado ao PCC ou ao Comando Vermelho passa a ser crime federal nos Estados Unidos, mesmo quando prestado por terceiros sem vínculo direto. As classificações acabam por viabilizar congelamento de ativos, proíbem algumas transações com os grupos, vetam a entrada de integrantes nos Estados Unidos, inclusive com possibilidade de deportação, e obrigam também instituições financeiras americanas a reportar fundos ligados às facções ao Tesouro.
3: Agora, PCC e CV passam a integrar uma lista com mais de 90 organizações tratadas como terroristas pelos Estados Unidos, como o Estado Islâmico e cartéis mexicanos.
4: O governo americano afirma ter identificado a atuação das facções brasileiras em 12 estados dos Estados Unidos, e isso realmente revela uma natureza impactante. E, de certa maneira, já pensando em impacto no Brasil, vale uma ressalva técnica. A medida não obriga juridicamente o Brasil, e a própria avaliação do governo é que os efeitos práticos neste primeiro momento tendem a ser mais financeiros e reputacionais do que operacionais.
3: O advogado especialista em ciências criminais, Berlink Cantelmo, ainda ressalta que empresas brasileiras podem ser afetadas. O risco econômico preocupa o governo brasileiro, que trabalha para reverter a alteração.
4: Entre uma série de outras vertentes, nós podemos esperar determinada alteração no relacionamento do Brasil dos Estados Unidos em razão de uma tensão diplomática, na verdade. Paralelamente a isso, eu enxergo ainda que haverá uma exposição de empresas lícitas, né? Pela lei americana, empresas podem ser punidas e ter bens confiscados por financiarem a operação que acabou conectada, ainda que indiretamente, à organização designada. Dentre os precedentes, nós encontramos também no México multinacionais tiveram de refazer auditorias completas nas cadeias de fornecimento.
3: Outra preocupação do governo brasileiro é que, em um cenário extremo, o governo americano poderia conduzir uma operação militar no Brasil, como já ocorreu em outros países. Produção e reportagem, Rafael Silva.
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0: rápido. Já já a gente tá de volta com muito mais. Sai daí não.
1: Na série Curiosidades das Seleções da Copa do Mundo de 2026, neste episódio vamos falar do Catar. E quando a gente fala desse país, muita gente já lembra logo do arranha-céu moderno, carros de luxo e também da Copa do Mundo de 2022. Mas o pequeno país do Oriente Médio guarda curiosidades e tradições que vão muito além disso. Localizado em uma península cercada pelo Golfo Pérsico, o Catar é um dos países mais ricos do planeta, graças às enormes reservas de gás natural e petróleo. Mesmo sendo pequeno em território, o país virou uma referência em modernidade e investimentos gigantescos. A capital, Doha, ele impressiona pelos prédios futuristas, aquelas ilhas artificiais, centros comerciais luxuosos. Mas, ao mesmo tempo, o país preserva costumes tradicionais ligados à cultura árabe e islâmica. Uma das curiosidades mais interessantes é o contraste entre o moderno e o tradicional. Enquanto parte da população circula com carros milionários e vive em bairros ultramodernos, é comum você encontrar mercados antigos, chamados de souks, vendendo especiarias, perfumes e artesanatos típicos. O clima também chama muita atenção. No verão, as temperaturas podem ultrapassar facilmente os 45 graus. Por causa do calor extremo, muitos espaços públicos possuem ar-condicionado potente, inclusive em alguns ambientes abertos também. Outra peculiaridade é a paixão dos catarianos pelos falcões. Essas aves são símbolos de status e tradição no país. Existem até hospitais especializados em cuidar dos animais que recebem tratamento de luxo. Agora, na culinária, pratos com arroz temperado, cordeiro, frutos do mar são bastante populares. O café árabe e as tâmaras também fazem parte da tradição local de hospitalidade. Agora, apesar de toda a modernidade, o Catar mantém regras culturais muito conservadoras, principalmente relacionadas aos costumes e à religião islâmica, que influencia diretamente no dia a dia da população. E ele está na Copa do Mundo de 2026 e vai estrear diante da Suíça, em Santa Clara, no dia 13 de junho. Com curiosidades da Copa do Mundo, Daniela Esperon.
2: No inverno, o Brasil se aquenta com as festas juninas. Santo Antônio, São Pedro, São João. A festa junina foi incorporada pela Igreja Católica que cristianizou os antigos povos europeus. Neste sincretismo, a celebração adotou também elementos pagãos como a fogueira, usada para espantar os maus espíritos e proteger a colheita. Festa junina, uma tradição que não cabe apenas em um mês.
3: Domingo especial.

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0: música boa aqui no nosso Nostalgia, que faz uma pausa agora. Vamos pro intervalo, mas já já a gente tá de volta.
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2: Onde está o tesouro? Ai, coração. Certa vez, um homem muito rico e que gostava muito de viajar resolveu fazer uma viagem exótica até o país onde morava o autor de um excelente livro que acabara de ler. Ao chegar na casa do sábio, ele se surpreendeu com a falta de móveis naquele lugar. E logo que entrou, perguntou: onde estão os seus móveis? O sábio de imediato também lhe perguntou: diga-me você primeiro, onde estão os seus móveis? Ora, meus móveis estão na minha casa, respondeu o rico. O sábio então continuou: e por que não os trouxe com você? Porque estou aqui apenas de passagem. Depois de ouvir isso, o sábio foi concluindo: eu também estou aqui de passagem, senhor. Nesse mundo estamos de passagem mesmo, mas é tão preocupante ver gente acumulando tanto, como se tivesse aprendido com as pirâmides do faraó que isso está correto. Quantos já somaram grandes fortunas por aqui, mas em se tratando de eternidade, o saldo deles está zerado. Não é pecado ter. A grande falha está no apego que

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1: Enquanto o Brasil espera pelo apito do juiz para o pontapé inicial da Copa do Mundo, o barulho mais ouvido até agora é esse aqui, ó. Ah, rasgar o pacotinho e abrir as figurinhas da Copa do Mundo. A coleção virou febre entre as crianças. Caio Zani mora no interior de Minas Gerais e com apenas 10 anos. Diz que trocar figurinhas já faz dele um bom negociador.
2: Eu tô gostando muito de colecionar o álbum, porque a gente, querendo ou não, a gente consegue fazer uma amizade enquanto a gente troca figurinha. A gente consegue aprender a negociar.
1: Mas para Danilo Magalhães, de 11 anos e morador da região dos Lagos, do Rio de Janeiro, essa Copa, com mais países participando, é um desafio extra para os colecionadores.
2: Queria pegar a brilhante da Austrália, a brilhante da Costa do Marfim, especialmente a brilhante da Costa do Marfim. Agora tem mais figurinha e fica mais desafiador para completar.
1: Agora, quem pensa que só craques brasileiros chamam a atenção da garotada, não é bem assim não, viu? João Vieira, de São João del Rei, também em Minas Gerais, diz que se o Brasil sair logo da competição, a torcida vai para os espanhóis. Por quê, menino?
3: Eu queria muito ver se o Brasil não classificar. Eu queria muito ver a Espanha ser campeã. Eu gosto muito de ver o jogo do Lamine Yamal e o jogo do Pedri.
1: Tanta vontade de ter as famosas figurinhas. A Copa tem o seu preço. O diretor do Colégio Objetivo Botafogo, Gabriel Ferreira, lembra que a unidade até apoia as trocas de figurinhas, mas precisou tomar uma atitude.
4: Conflito de um menino de uma turma inferior trocar com da turma assim dele, essa troca ficar desvantajosa, ele depois se arrepender, a gente tem que monitorar isso. Um jogo de bafo, onde uma criança perdia, sei lá, 80 figurinhas para um outro amiguinho. Esses conflitos que a gente estava mediando dentro da escola começou a escalar para as famílias.
1: Aí não teve jeito. A escola teve que tomar uma providência. Proibiu a troca de figurinhas dos alunos do fundamental nos anos iniciais e permitiu somente a prática para os alunos do sexto ano, a terceira série do ensino médio. Agora, quem pensa que colecionar figurinhas da Copa é coisa de criança, está redondamente enganado. A jornalista Clara Neri diz que ama completar os álbuns do Mundial e até tem tática para fazer isso bem rápido.
5: Pro trabalho também levo o álbum, tento ali quando tem uma brechinha, um tempinho, trocar com os colegas, ver, descobrir quem também tá colecionando.
1: Daniel Henrique também é jornalista e como a colega de profissão, troca figurinhas do trabalho. Vale de tudo para completar o álbum.
6: Às vezes com criança, troco com criança em vários pontos de troca que tem espalhados, né? Às vezes no trabalho também encontro alguém que também tá colecionando.
1: Em campo, nós vamos poder ver os nossos craques estrearem pela seleção no dia 13 de junho, quando o Brasil encara o Marrocos nos Estados Unidos. Produção e reportagem, Carlos Brito.
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1: E essa não. Morreu de azedume com acidez embolorada. Tava tudo tão bem por aqui sem você, rapaz. É o bicho da goiaba, misericórdia.
2: Não é só na goiaba, não. É na laranja, na banana, é no café, é no arroz. Ah, se você visse o café que a Chatonilda fez ontem lá em casa, é de dar azia em dragão.
1: Ei, a conversa dele é sempre nesse nível, né?
2: Ei, pastor, falando em goiaba, se luta fosse goiaba, minha vida ia dar pra fazer muita marmelada.
1: Marmelada de goiaba, é?
2: Tudo misturado, pastor. Fica muito bicho.
1: A coisa anda tão ruim pro seu lado assim, Murmurildo?
2: Ruim é apelido. A coisa tá russa pro meu lado. A vaca anda indo tanto pro brejo que nem quer voltar mais.
1: Ei, mas sua conversa cansa, Murmurildo. Se a gente não vigiar, isso tira a gente da melhor frequência, hein? Falando em frequência, Murmurildo, em qual frequência a sua vida está sintonizada?
2: Ei, eu tô na frequência do desânimo. Aquela que ronca no centro e chia nas vilas.
1: Ei, o pior é que essa frequência existe, hein? Tem muita gente, Murmurildo, te imitando.
2: É, pastor, tô na frequência do azar também.
1: Murmurildo, você precisa se converter enquanto é tempo, homem.
2: Já sou convertido, pastor.
1: Que nada, você precisa ir pra frequência da leitura da Bíblia, da oração, jejum, meditação, vida prática com Deus.
2: Não precisa, pastor. Cada um sabe onde o calo dói.
1: É, mas uma coisa é estar doente e outra é reconhecer que está doente. E tem mais, o importante é querer a cura, Murmurildo, do que você não tem no dia a dia aceitado.
2: É, ninguém vai com a minha cara.
1: Agora vem com essa também. Sai daqui, Murmurildo, com sua marmelada bichada de azedume com acidez. Desapareça, porque o programa é muito valioso.
2: Tô fora mesmo. Ei, só quero te dar uma lembradinha. Sua vida pode até ter um grama de gratidão, desde que em contrapartida tenha um quilo de murmuração. Que emoção! Fui!
1: Você viu que sintonia desastrosa? Pega tudo que é impureza, interferência, negativismo. Ei! Ajuste sua vida na palavra de Deus, aquela palavra que faz a diferença. Isso é sério. Você pode até sorrir, você pode achar graça, mas que isso tudo sirva para você fazer uma avaliação. Em que frequência está a minha vida? Que tipo de sintonia estou vivendo? Será que aquela que Deus quer para minha vida ou aquela que eu escolhi e tem sucateado meu coração, feito de mim uma vida distorcida, desequilibrada? Ei, ainda dá tempo. Tudo pode ficar melhor se a gente, mais do que orar para Deus abençoar os nossos caminhos, a gente andar nos seus caminhos. Pense nisso. Depois você me conta.

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1: Goste de coisas. Ame pessoas. Adore a Deus. É por essa ordem que a vida pode apresentar o seu verdadeiro valor.
2: O homem trabalha, ele simplesmente trabalha. Mas quando o homem ora, é Deus quem trabalha.
1: Pai glorioso e santo, é tão bom estar diante desse microfone. Agora a gente ora, depois de tanta coisa que ouvimos nesses minutos, coisas que motivaram nossa fé. Pois a fé vem pelo ouvir e ouvir a tua palavra. Oro diante de ti em nome de Jesus, pedindo por cada necessidade. Sim, eu tenho convicção que há muitas pessoas doentes, enfermas, gente precisando de um emprego, uma resposta diante de uma situação complexa. Tem gente de fé, com coração aberto, acreditando em ti através desta oração. Portanto, Senhor, faz um milagre acontecer se for o caso. Isso para ti é algo fácil, possível, pois tua especialidade é fazer milagres. Oramos assim porque cremos que tu és poderoso para fazer infinitamente mais quanto a tudo que pedimos e pensamos. Amém.

0: e a hora certa.
1: 5:53.
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8: Pois é, gente, eu vou me despedindo. Espero que com essas pequenas doses eu tenha contribuído para que você se lembre, para que você saiba ainda mais que aquele que começou a boa obra vai completá-la, porque é Deus de obras completas e acabadas. Pense nisso. Dinheiro faz homens ricos.

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Se for aqui, Cristo estará conosco. E se não for aqui, nós estaremos com Ele.

já anuncia o raiar de um novo dia, que se eleve ao Criador a prece das criaturas. Obrigado, Pai, pela vida que nos dais, pelo amor que nos faz viver. Nossa oração da manhã hoje com o Salmo 144. Bendito seja Deus, nossa força. Ele nos treina para as lutas da vida. Deus, meu amor, minha fortaleza, meu libertador, minha defesa. O que é a criatura humana diante de ti? Pobre mortal bichinho da terra tão pequeno. Somos cada um menos que um sopro. Nossos dias passam como sombras. Inclina, ó Deus, o teu olhar. Vem nos socorrer. Basta que me toques e serei salvo. Afugenta para longe de nós os inimigos da nossa caminhada, a ganância, o orgulho, o medo e o desânimo. Estende as mãos, ampara-nos, salva-nos das águas torrenciais. Elas brotam do nosso interior e afogam o nosso desejo de ser bons. Liberta-nos de nós mesmos, ó Deus. E agora, quero comunicar de coração a cada um de vocês a bênção bíblica sacerdotal. Deus te abençoe e te guarde. Deus te mostre seu rosto de bondade e tenha compaixão de ti. Deus volte para ti sua face de luz e te conceda a paz. Que venha sobre todos e todas e permaneça hoje e sempre a bênção do Pai, do Filho e do Espírito Santo. Amém.

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1: Hora certa, hora certa.
2: 6:02.
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0: Panorama, hoje é segunda-feira, dia 8 de junho de 2026. Está no ar o Jornal do Rádio. E aí, meu amigo Sérgio Lima?
1: Olá, meu amigo Valdir Barbosa. Ótima segunda-feira para você. Boa semana aos ouvintes. Sejam bem-vindos a mais uma edição do Jornal do Rádio.
0: E hoje comemoramos o Dia Mundial dos Oceanos. Faltam 3 dias para o início da Copa do Mundo.
1: E vamos começar o Jornal do Rádio com os destaques de hoje.
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0: Grupo de trabalho da CNJ vai revisar penduricalhos pagos a juízes.
1: Defesa de Robinho pede retirada da hediondez do crime de estupro.
0: Governo reforça ações contra queimadas diante de previsão de El Nino.
1: STF, Fachin nega suspensão de Nunes Marques no caso da CPI do Master.
0: E agora vamos saber como fica o tempo nesta segunda-feira. Previsão do tempo no Jornal do Rádio com José Carlos de Andrade.
3: Previsão do tempo para segunda-feira, 8 de junho de 2026. Região Centro-Oeste. Em Brasília, Distrito Federal, céu com poucas nuvens nesta segunda-feira. Os termômetros marcam mínima de 13 e máxima de 26 graus. Umidade relativa do ar gira em torno de 90 a 35%. Cuiabá, no Mato Grosso, também tem céu com poucas nuvens nesta segunda-feira. A temperatura mínima é de 20 graus e a máxima pode chegar a 35 graus. A umidade relativa do ar fica entre 60 e 20%. Você ouviu a previsão do tempo para segunda-feira, 8 de junho de 2026. Com informações do IBGE Cidades e do Instituto Nacional de Meteorologia, INMET, e redação de Daniele Popov, da Agência Rádio Gov em Brasília, José Carlos Andrade.
1: Grupo de trabalho do CNJ vai revisar penduricalhos pagos a juízes. Repórter Cristiane Ribeiro.
4: Um grupo de trabalho vai revisar todos os chamados penduricalhos pagos aos magistrados do país. O grupo foi criado pelo presidente do Conselho Nacional de Justiça, ministro Edson Fachin, para uniformizar a política de remuneração do judiciário, de acordo com o plano de trabalho assinado por Fachin, que também preside o Supremo Tribunal Federal. Os integrantes do grupo vão estudar propostas sobre a remuneração da magistratura e seus reflexos no aperfeiçoamento do sistema remuneratório do serviço público. A comissão terá 180 dias para apresentar um relatório sobre a situação atual dos penduricalhos e apresentar uma minuta de projeto de lei para regulamentar o pagamento das verbas indenizatórias a juízas e juízes. A discussão sobre os penduricalhos que acarretam pagamento muito acima do teto do funcionalismo público tomou impulso em março, quando o STF referendou uma liminar do ministro Flávio Dino e suspendeu de imediato o pagamento de diversas verbas não previstas em lei. Com informações da Agência Brasil, da Rádio Nacional no Rio de Janeiro, Cristiane Ribeiro.
0: Defesa de Robinho pede retirada da hediondez do crime de estupro. Reportagem Rafael Gasparuto.
5: A defesa do ex-jogador de futebol Robinho protocolou uma petição nesta semana em que pede ao Supremo Tribunal Federal a retirada da hediondez do crime de estupro. Robinho está preso desde março de 2024 por determinação do Supremo Tribunal de Justiça. O tribunal homologou a pena de 9 anos proferida pela Justiça da Itália devido ao envolvimento do ex-jogador no estupro de uma mulher dentro de uma boate em Milão em 2013. Com a classificação de hediondez, o preso tem diversas restrições legais, como a proibição de saídas temporárias e o cumprimento de 70% da pena em regime fechado para progressão ao semiaberto. Na petição, os advogados afirmam que o STJ agravou a pena da justiça italiana ao aplicar a incidência da Lei dos Crimes Hediondos, norma brasileira que qualifica o estupro como crime hediondo. Segundo a defesa, a hediondez não existe na legislação italiana. Por isso, o STJ não pode aplicar o agravamento ao cumprimento de uma sentença estrangeira. Com informações da Agência Brasil, da Rádio Nacional em Brasília, Rafael Gasparotto.
1: Governo reforça ações contra queimadas diante da previsão de El Niño. Repórter Cristiane Ribeiro.
4: Diante da previsão de um novo El Niño para este ano, que aumenta os riscos de queimadas, o ministro do Meio Ambiente, Ambiente e Mudança do Clima, João Paulo Capobianco, afirmou que várias ações já estão sendo adotadas para enfrentar este desafio. Em pronunciamento em rede nacional pelo Dia Mundial do Meio Ambiente, o ministro enfatizou que o monitoramento foi reforçado, assim como o contingente de brigadistas.
6: Nesse ano, diante da previsão de um novo El Niño, reforçamos o monitoramento e colocamos em campo o maior contingente de brigadistas da nossa história. Aumentamos o número de aeronaves e equipamentos de prevenção e combate e apoiamos em mais de R$500 milhão os corpos de bombeiros dos estados onde há mais incêndios florestais.
4: Capobianco também destacou que a preservação ambiental deixou de ser tratada como obstáculo ao desenvolvimento para se tornar um indutor de crescimento econômico e lembrou a redução do desmatamento nos últimos 3 anos.
6: O desmatamento na Amazônia caiu pela metade. No Cerrado, a redução foi de 32%. E no Pantanal, 65%. Ao proteger nossos biomas, salvamos a biodiversidade e evitamos lançar na atmosfera milhões de toneladas de gases de efeito estufa.
4: O ministro Capobianco falou ainda sobre o aumento das áreas protegidas, com a criação de mais de 10 de novas reservas ambientais e o reconhecimento de terras indígenas e de territórios quilombolas. Também citou a retomada da cooperação internacional para o Fundo Amazônia, que agora tem 9 países financiadores e um volume recorde de 204 bilhões de reais em recursos públicos e privados, nacionais e internacionais, para o desenvolvimento sustentável no Brasil. Da Rádio Nacional no Rio de Janeiro, Cristiane Ribeiro.
0: STF. Fachin nega suspeição de Nunes Marques em caso da CPI do Master. Reportagem Rafael Gasparotto.
5: O presidente do STF, ministro Edson Fachin, negou nesta semana o pedido de 4 senadores para declarar a suspeição do ministro Cássio Nunes Marques no julgamento de um mandado de segurança que pede a criação da CPI do Banco Master. Os parlamentares argumentaram que o ministro do Supremo tem uma relação de amizade com o senador Ciro Nogueira, do PP do Piauí, um dos investigados no caso Master. Na decisão, o ministro Fachin negou a suspeição e disse que a questão deveria ser levantada 5 dias após a escolha do relator e não mais de 1 mês após o sorteio da relatoria. Ainda não houve decisão do ministro Cássio Nunes Marques nesse processo. Os senadores também alegaram uma suposta omissão do presidente do Senado, Davi Alcolumbre, que ainda não leu o requerimento de instalação da comissão para investigar irregularidades do Banco Master. De acordo com os parlamentares, o requerimento conta com 53 assinaturas, superando o número mínimo de 27 para a criação de uma CPI. Da Rádio Nacional em Brasília, Rafael Gasparotto.
1: Putin rejeita encontro com Zelensky e cobra negociações indiretas. Repórter Paulo Leite.
7: O presidente da Rússia disse hoje que não vê sentido em se encontrar com o presidente da Ucrânia neste momento. A afirmação de Vladimir Putin é uma resposta à carta que Volodymyr Zelensky divulgou ontem, propondo a paz entre os dois países. No documento, Zelensky sugere que os dois se encontrem e afirma que a guerra aumentou a inflação e reduziu a oferta de combustíveis na Rússia. Putin classificou as observações como bastante grosseiras e afirmou que, no fim das contas, a carta evita um encontro. A última vez que os dois estiveram frente a frente foi no final de 2019, mais de 2 anos antes do começo da guerra. E já naquela ocasião, eles não se cumprimentaram. A mídia da Coreia do Norte afirmou que o líder do país, Kim Jong-un, cobrou a expansão exponencial de seu arsenal nuclear. A imagem, feita por satélite e obtida pela Reuters, mostra o que seria a fábrica de produção nuclear visitada por Kim recentemente. Os norte-coreanos também avisaram que o presidente da China, Xi Jinping, vai voltar ao país na próxima segunda, numa visita de 2 dias. O Senado dos Estados Unidos aprovou um reforço de US$70 bilhões, mais de 360 bilhões de reais, no orçamento de 2 agências, o ICE, o Serviço de Imigração, e a Patrulha de Fronteira do país. A medida agora tem que passar pela Câmara, que também tem maioria republicana, partido de Donald Trump. Polêmico, o ICE é alvo de protestos nos Estados Unidos por episódios de truculência e execuções até mesmo de cidadãos americanos, entre eles o enfermeiro Alex Pratt, assassinado em janeiro deste ano. Já no Irã, o ministro das Relações Exteriores, Abbas Araki, disse hoje que um acordo de paz com os Estados Unidos só vai ser assinado quando Israel parar de atacar o Líbano. O Irã e o grupo libanês Hezbollah, alvo de Israel, são aliados, assim como Israel e os Estados Unidos. Segundo o governo libanês, mais de 3.500 pessoas foram mortas por ataques israelenses no país só nos últimos 3 meses. Com informações da agência Reuters, da TV Brasil em Brasília, Paulo Leite.
1: Chegamos ao final do primeiro bloco do Jornal do Rádio. Vamos para o intervalo e daqui a pouco estaremos de volta e você vai conferir.
8: Lançado o canal de

0: denúncia sobre descumprimento do ECA digital.
1: Lula sanciona lei que permite renovação automática da CNH para motoristas sem infrações. Daqui a pouco, o Jornal do Rádio estará de volta com o nosso segundo bloco.

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1: A previsão do tempo para a região sudeste nesta segunda-feira é de tempo ensolarado em todo o estado de São Paulo, Rio de Janeiro, Espírito Santo e Minas Gerais. Entre as capitais, mínima de 9 graus em São Paulo. A máxima deve chegar a 27 graus no Rio de Janeiro e em Vitória. A umidade relativa do ar varia entre 30 e 100%. As informações são do Instituto Nacional de Meteorologia. Sofia Stein, o tempo e a temperatura.
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8: A Bíblia Sagrada. 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

0: e Sérgio Lima.
1: O Jornal do Rádio está de volta, agora com o nosso segundo bloco desta segunda-feira, dia 8 de junho de 2026. Sejam bem-vindos.
2: Lula sanciona lei que permite renovação automática da CNH para motoristas sem infrações. Repórter Luciano Seixas.
3: O presidente Luiz Inácio Lula da Silva sancionou sem vetos projeto de lei que promove mudanças no Código de Trânsito Brasileiro e permite a renovação automática da Carteira Nacional de Habilitação CNH para condutores que não tenham cometido infrações sujeitas à pontuação nos 12 meses anteriores. A nova legislação é resultado de uma medida provisória enviada pelo governo do Brasil ao Congresso Nacional em dezembro de 2025. O texto aprovado pelos parlamentares manteve a renovação automática para motoristas inscritos no Registro Nacional Positivo de Condutores, RNPC. Mas os parlamentares decidiram restabelecer a obrigatoriedade do exame médico com novas regras. A medida integra o programa CNH do Brasil, plataforma lançada pelo governo federal em dezembro do ano passado, que simplifica e reduz em até 80% o custo para tirar a Carteira Nacional de Habilitação e que já conta com mais de 60 milhões de usuários. Segundo dados divulgados pelo Palácio do Planalto, as novas regras já beneficiaram 2 milhões de motoristas que tiveram suas CNHs renovadas automaticamente. Até março deste ano, segundo a Secretaria Nacional de Trânsito, Senatran, a medida já havia proporcionado uma economia de R$ 854 milhões e R$ 800 mil à população. Em publicação nas redes sociais, o presidente Lula afirmou que o programa CNH do Brasil tornou o processo para obtenção da carteira de habilitação mais simples, menos burocrático e mais acessível para os brasileiros. Para mais informações sobre o programa CNH do Brasil, acesse gov.br/CNH do Brasil. Com redação de Thaísa Vitória, da agência Rádio Gov em Brasília, Luciano Seixas.
1: Lançado o canal de denúncia sobre descumprimento do ECA digital. Reportagem José Carlos de Andrade.
4: Qualquer pessoa pode denunciar práticas que possam colocar crianças e adolescentes em situação de vulnerabilidade. O canal de denúncias foi lançado pela Agência Nacional de Proteção de Dados para o recebimento de denúncias quanto ao descumprimento do ECA Digital, o Estatuto Digital da Criança e do Adolescente. O objetivo do canal de denúncias é subsidiar ações mais amplas de monitoramento e fiscalização de plataformas digitais e empresas que atuam no ambiente virtual. Ou seja, a Agência Nacional de Proteção de Dados vai, a partir das denúncias, avaliar se as empresas e plataformas estão adotando medidas adequadas e eficazes. As denúncias serão analisadas de forma conjunta e as providências serão adotadas de forma padronizada. As denúncias podem ser registradas por qualquer pessoa física ou jurídica que identifique possíveis descumprimentos das normas de proteção previstas no ECA Digital. Basta preencher o requerimento disponível na plataforma da ANDP e autenticar por meio da conta gov.br. Com redação de Daniele Popov, da agência Rádio Gov em Brasília, José Carlos Andrade.
2: Prazo para empregadores enviarem declaração da RAIS vai até o dia 14 de agosto. Repórter Daniele Popov.
5: Atenção, empregadores. O envio das declarações da Relação Anual de Informações Sociais, a RAIS, referente aos anos base de 1976 a 2022, estará disponível de 1º de junho a 14 de agosto de 2026. A partir do ano base 2023, as declarações da RAIS relativas aos grupos 1, 2, 3 e 4 do E-Social passarão a

0: 1,5 milhão para 46 milhões de unidades. A distribuição dos medicamentos integra o Programa Nacional de Controle do Tabagismo do Ministério da Saúde. Segundo o governo, esse aumento evidencia o desejo da população por apoio especializado para abandonar o cigarro, reforçando a importância das políticas públicas de prevenção e tratamento. Atualmente, o SUS conta com 5 itens essenciais para o suporte aos pacientes na dependência do tabagismo: bupropiona, goma de mascar de nicotina e adesivos transdérmicos de nicotina em 3 dosagens. A estratégia também abrange ações de educação em saúde. Da agência Rádio Gov em Brasília, Daniele Popov.
1: Lançado o curso de formação de profissionais de atendimento de ocorrências. Reportagem José Carlos de Andrade.
2: Profissionais do Sistema Único de Segurança Pública, SUSP, vão fazer o curso Atendimento e Despacho de Ocorrências, voltado à capacitação desses profissionais. O curso é promovido pela Secretaria Nacional de Segurança Pública, a SENASP, e aprimora o despacho de recursos operacionais, contribuindo para respostas mais rápidas, eficientes e humanizadas. Os centros de atendimento e despacho de ocorrências são o principal canal de recepção de ocorrências e emergências da segurança pública. São essas unidades que encaminham ocorrências como crimes em andamento, incêndios, acidentes, desastres naturais e outras situações que exigem resposta imediata do Estado. O curso aborda temas como classificação de ocorrências, técnicas de comunicação e gestão de chamadas, protocolos de priorização, despacho operacional de viaturas e uso de tecnologias de suporte à decisão. A formação também destaca a importância da comunicação humanizada no atendimento ao cidadão. A capacitação também contempla estratégias de comunicação voltadas a públicos específicos, incluindo pessoas com deficiência, crianças, idosos e vítimas de violência. Segundo a Secretaria Nacional de Segurança Pública, os centros de atendimento exercem uma função essencial para a proteção da população. A qualidade do atendimento impacta diretamente a eficiência da resposta operacional e a preservação de vidas. Com redação de Daniele Popov, da Agência Rádio Gov em Brasília, José Carlos Andrade.
3: Alexandre de Moraes será defendido pela AGU em processo movido nos Estados Unidos. Repórter Bianca Paiva.
4: O ministro do Supremo Tribunal Federal, Alexandre de Moraes, vai ser defendido pela Advocacia Geral da União em um processo movido contra ele nos Estados Unidos pelo grupo Trump Media e a plataforma Rumble. A autorização foi dada pelo presidente do STF, ministro Edson Fachin. A própria AGU se prontificou a atuar no caso, representando a República Federativa do Brasil e o Supremo. Na ação aberta em um Tribunal Federal do Estado da Flórida, as empresas alegam que Moraes busca censurar cidadãos americanos com ordens de restrição e bloqueio de perfis na internet, ferindo assim a liberdade de expressão garantida pela primeira emenda da Constituição estadunidense. A decisão de Fachin para que a AGU atue no caso veio depois de Moraes ser notificado por e-mail a responder às acusações. O presidente da corte justificou que é cabível, do ponto de vista jurídico, a atuação da Advocacia Geral da União no caso. Isso porque no Brasil não é permitido que magistrados sejam processados pessoalmente por decisões tomadas no exercício de suas funções. A rede social Rumble está suspensa no Brasil desde fevereiro de 2025 por determinação de Moraes, confirmada pelo plenário por descumprimento de ordens judiciais brasileiras. Com informações da Agência Brasil, da Rádio Nacional em Brasília, Bianca Paiva.
1: Fundo do Turismo vai amparar empreendedoras vítimas de violência. Reportagem Carolina Pessoa.
5: Mulheres empreendedoras no turismo, em situação de vulnerabilidade devido à violência doméstica ou de gênero, passarão a contar com condições financeiras especiais do novo Fundo Geral de Turismo, programa do governo federal de financiamento ao setor. A medida foi anunciada nesta quinta-feira pelo ministro do Turismo, Gustavo Feliciano, durante o Fórum Internacional de Mulheres no Turismo em João Pessoa, na Paraíba. De acordo com o ministro, o objetivo é garantir proteção e suporte a essas mulheres, permitindo que enfrentem dificuldades financeiras com maior estabilidade em seus negócios. A iniciativa vai permitir que as beneficiárias solicitem a suspensão temporária dos pagamentos por até 6 meses e ampliação dos prazos de carência, tanto para novos financiamentos quanto para contratos que

0: já estejam em fase de amortização. O acesso ao direito será condicionado à comprovação da situação por meio de documentos oficiais, como medidas protetivas, decisões judiciais ou boletins de ocorrência. A medida está alinhada à Estratégia Nacional de Empreendedorismo Feminino do Governo Federal e abrange casos de violência física, sexual, psicológica, moral ou patrimonial, previstos na Lei Maria da Penha. Segundo o Anuário Brasileiro de Segurança Pública, o Brasil registra mais de 1 milhão de atendimentos por ano relacionados à violência de gênero. Da Rádio Nacional no Rio de Janeiro, Carolina Pessoa.
1: Aqui no Jornal do Rádio você fica sempre bem informado e já chegamos ao final do segundo bloco. Daqui a pouco estaremos de volta e você vai conferir.
2: Crimes e insegurança custa ao menos 107 bi por ano à indústria brasileira.
1: Mês de junho será marcado por chuva dentro da média em boa parte do país.
2: Daqui a pouco estaremos de volta com a nossa terceira edição do Jornal do Rádio desta segunda-feira.

0: 6:31.
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5: Já estamos de volta com o nosso Jornal do Rádio desta segunda-feira. Sejam bem-vindos.
6: Crimes e insegurança custa ao menos 107 bi por ano à indústria brasileira. Reportagem Milena Abreu.
7: O crime custa pelo menos 107 bilhões de reais por ano para a indústria brasileira, divididos entre os prejuízos diretos causados por bandidos e os gastos das empresas com segurança privada. Os dados são de levantamento da Confederação Nacional da Indústria, a CNI, que ouviu 1.398 empresas de pequeno, médio e grande porte em todo o país, pertencentes a 32 diferentes setores. Segundo a entidade, esse rombo bilionário retira do setor produtivo recursos que poderiam ser reinvestidos na criação de novos empregos, em investimentos e na melhoria da produção nacional. O levantamento revela que a maior parte do dinheiro, quase 69 bilhões de reais, é gasta pelas companhias com medidas de prevenção, como vigilância patrimonial, monitoramento eletrônico e segurança cibernética. Já as perdas diretas com a atividade criminosa somam mais de 39 bilhões de reais, englobando desde furtos de matérias-primas a fraudes de energia até o contrabando e a pirataria. De acordo com o levantamento, o roubo de cargas durante o transporte lidera a lista de crimes mais frequentes, afetando principalmente as médias e as grandes empresas. A fabricação ou a venda de produto irregular e o roubo ou furto de matérias-primas, equipamentos ou produtos dentro da empresa também estão entre os tipos de crimes que mais afetaram a indústria nos últimos 2 anos. Da Rádio 2, Milena Abreu.
5: Mês de junho será marcado por chuva dentro da média em boa parte do país. Repórter Humberto Ferretti.
8: O mês de junho será marcado por chuva dentro da média em boa parte do país. Casos, por exemplo, da maior parte do Sudeste e do Centro-Oeste. Projeção do Instituto Nacional de Meteorologia indica ainda que o Rio Grande do Sul e algumas áreas do Norte e do Nordeste terão mais chuva que o normal, enquanto Paraná e São Paulo terão um junho mais seco que a média. Quanto à temperatura, será um mês mais quente que o normal em praticamente todo o Brasil. Da Rádio 2, Humberto Ferretti.
6: 4 em cada 10 alunas faltam às aulas pelo menos uma vez por mês por causa de sintomas menstruais. Reportagem Milena Abreu.
7: 4 em cada 10 estudantes brasileiras faltam às aulas pelo menos uma vez por mês devido a dores e sintomas relacionados ao período menstrual. O dado faz parte de um levantamento realizado pelos institutos Alana e Equidade.info, que entrevistou 2.500 alunas e 303 professoras do ensino fundamental e médio em todo o país. O estudo revela que o problema não atinge apenas as jovens, mas também o corpo docente, provocando o afastamento mensal de 12% das professoras. A cólica é disparada a principal causa de desconforto, relatada por quase 60% das entrevistadas. Ela é seguida por cansaço, dores de cabeça e receio de vazamentos por falta de estrutura adequada nas instituições. instituições de ensino. Especialistas alertam que o índice alto de faltas causa defasagem no aprendizado e defendem que a dor menstrual passe a ser tratada como uma questão de saúde pública e de direito à educação. A recomendação dos institutos é que as escolas adotem políticas de apoio pedagógico para compensar os dias perdidos, além de promover debates abertos sobre o tema entre meninos e meninas, desde o ensino fundamental. Da Rádio 2, Milena Abreu.
5: Curso gratuito oferece formação em inteligência artificial. Reportagem Fabiola Altran.
0: Curso oferece formação gratuita em inteligência artificial. A iniciativa é do Instituto BAT Brasil, em parceria com a Recode, que é o Comitê para a Democratização da Informática, e faz parte do programa Transforma Futuros. Nesta segunda edição, o projeto prioriza mulheres e pessoas pretas e pardas que moram em regiões periféricas de São Paulo e do Rio de Janeiro. O curso tem duração de 6 meses e as aulas devem ter início já no próximo dia 23, de forma online. São 50 vagas disponíveis. Carlos Martins, coordenador do Instituto BAT Brasil, esclarece que o objetivo é levar a todos o acesso ao estudo de tecnologia.
9: O mercado de tecnologia é historicamente elitizado e majoritariamente masculino e branco. Porém, por outro lado, vemos dados apontando para um déficit de mais de 500 mil de profissionais na área da tecnologia. Hoje o mercado brasileiro enfrenta um apagão de mais de 530 mil profissionais na área da tecnologia. Nesta segunda edição do programa, estamos priorizando mulheres, pessoas pretas e pardas, porque entendemos que a inteligência artificial não pode ser construída por apenas um grupo homogêneo de pessoas, sob o risco de perpetuar preconceitos estruturais. Trazer mulheres negras para o desenvolvimento de IA, oferecendo uma formação gratuita e online, é garantir que o futuro da tecnologia seja desenhado por quem reflete a verdadeira cara do Brasil.
0: Carlos Martins explica como o Transforma Futuros pode modificar a vida de quem participa do projeto.
9: Nós enxergamos esse potencial como um verdadeiro efeito dominó de transformação social. Por quê? Hoje o Brasil vive um déficit de profissionais na área da tecnologia. Então a capacitação acaba sendo uma oportunidade de mobilidade social e geração de renda, podendo impactar de forma positiva o orçamento, a renda de uma família inteira. Além disso, existe um efeito dominó, porque as alunas que passam pela capacitação se tornam referência e inspiração para outras pessoas da sua comunidade, para outras pessoas da sua região que gostariam de ingressar no mercado tech.
0: O coordenador do Instituto BAT Brasil avalia que, como a maioria da população já utiliza a inteligência artificial, o curso é uma oportunidade para que as pessoas passem de usuárias para criadoras dessa tecnologia.
9: A inteligência artificial não é o futuro, ela já é o nosso presente. E ela pertence a você tanto quanto a qualquer outra pessoa. Estudos recentes estima que 80% dos engenheiros de software vão precisar de qualificação em IA nos próximos anos. Hoje, se você usa as redes sociais ou aplicativo no celular, você já está interagindo com a IA todos os dias. O que o Instituto BAT Brasil e a Recode estão fazendo é te dar a chance de passar de um simples usuário para o criador dessa tecnologia. Por esse motivo, o curso ele é online, gratuito e focado em quem está começando do zero.
0: As inscrições para essa edição do Transforma Futuros podem ser feitas até 5 de junho no site recode.org.br/transforma-futuros. Da Rádio 2, Fabíola Altran.
6: Infogripe, vírus sincicial respiratório, influenza, rinovírus, elevam casos de síndrome respiratória grave no país.
10: A análise desta semana do boletim Infogripe da Fiocruz aponta aumento dos casos de síndrome respiratória aguda grave, a ISRAG, em todo o país. Segundo o levantamento, o avanço está relacionado principalmente ao crescimento das hospitalizações provocadas pelo vírus sincicial respiratório, o VSR, pela influenza A e pelo rinovírus. Atualmente, todas as unidades da federação apresentam incidência de ISRAG em níveis de alerta, risco ou alto risco. Em 18 estados, Também há sinais de crescimento na tendência de longo prazo. De acordo com o boletim, os casos de SRAG associados ao VSR seguem em alta na maior parte das regiões Norte, Nordeste, Sudeste e Sul. Mesmo onde há sinais de estabilização ou queda, os níveis de circulação do VSR ainda permanecem elevados. É o caso do Espírito Santo, Mato Grosso, Goiás, Distrito Federal e Paraíba. Em relação à influenza A, o estudo mostra que a doença tem provocado maior incidência de casos graves entre crianças menores de 2 anos, enquanto a mortalidade é mais elevada na população com 65 anos ou mais. Segundo a Fiocruz, as hospitalizações por influenza A apresentam tendência de queda ou estabilização em níveis baixos na maior parte do país. No entanto, os registros continuam crescendo em todos os estados da região sul, além de São Paulo, Minas Gerais, Roraima, Acre e no Rio Grande do Norte. O rinovírus também tem contribuído para o aumento dos casos de SRAG, especialmente entre crianças e adolescentes. O crescimento é observado em Alagoas, Ceará, Paraíba, Piauí e Sergipe, em Minas Gerais e Rio de Janeiro, em Santa Catarina e Rio Grande do Sul, além de Goiás. Já os casos de SRAG associados à COVID-19 permanecem em queda na maior parte do território nacional, embora ainda apresentem tendência de crescimento no Ceará, Maranhão e Pará. A pesquisadora do Infogripe, Tatiana Portela, reforça que a vacinação continua sendo a principal estratégia para prevenir casos graves e mortes causados pelos vírus respiratórios. Reportagem Paloma Custódio, narração Marquesan Araújo.
5: Agora é hora do nosso giro rural. Humberto Ferretti traz as últimas do campo. Safra de trigo será menor, produção de algodão também deve encolher e junho será mais quente que o normal.
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12: Eu sou Humberto Ferretti e esse é o Giro Rural. A safra brasileira de trigo será menor em 2026, aliás, bem menor. A colheita esperada pela Conab é de 6.388.000 toneladas, 19% a menos que no ano passado. A tendência é de uma área de cultivo 12% menor, enquanto o rendimento vai encolher 7%. Os números, porém, ainda podem melhorar ou piorar de acordo com o clima nas próximas semanas. Depois de crescer no ciclo 24-25, a safra de algodão será quase 3% menor na safra 25-26, na casa de 3.900.000 toneladas. Projeção da Conab indica que a área de cultivo deve encolher 2% e ficar pouco acima de 2 milhões de hectares. O rendimento das plantações também será menor. Por enquanto, a projeção é de uma queda de 0,5% para a casa de 1,9 tonelada. O mês de junho será marcado por chuva dentro da média em boa parte do país. Casos, por exemplo, da maior parte do Sudeste e do Centro-Oeste. Projeção do Instituto Nacional de Meteorologia indica ainda que o Rio Grande do Sul e algumas áreas do Norte e do Nordeste terão mais chuva que o normal, enquanto Paraná e São Paulo terão um junho mais seco que a média. Quanto à temperatura, será um mês mais quente que o normal em praticamente todo o Brasil.
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6: Chegamos ao final do nosso terceiro bloco do Jornal do Rádio. Vamos fazer um intervalo e daqui a pouco você vai conferir.
5: Apenas 10% das ações do programa de saúde menstrual foram executadas em 5 anos.
6: Proposta obriga triagem do desenvolvimento infantil pelo SUS.
5: E todas as notícias do esporte com Jaime Ramos. Voltaremos em instantes com o nosso último bloco do Jornal.

0: 6:45.
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2: O Jornal do Rádio está de volta, agora com o nosso quarto e último bloco desta segunda-feira, dia 8 de junho de 2026.
4: Proposta obriga triagem do desenvolvimento infantil pelo SUS. Repórter Alexandre Campos.
5: O Senado deve iniciar a análise do projeto que obriga os hospitais públicos e os conveniados ao Sistema Único de Saúde a realizarem a triagem do desenvolvimento infantil em crianças de até 5 anos. O objetivo do projeto é possibilitar a identificação precoce de casos de transtorno do espectro autista e de outros distúrbios do neurodesenvolvimento. Pelo texto, esse procedimento acontecerá durante as consultas médicas com o pediatra após o nascimento da criança e durante os seus primeiros anos de vida nos atendimentos regulares da atenção básica. Caso nessas ocasiões se identifiquem sinais de risco para transtorno de desenvolvimento, a criança será encaminhada prioritariamente para avaliação de equipe multiprofissional especializada, numa articulação entre os serviços de saúde, de educação e de assistência social.

0: Caberá ao Ministério da Saúde definir os instrumentos adequados para a identificação precoce de alterações no desenvolvimento infantil. Segundo a autora do projeto, senadora Roberta Accioli, do Republicanos de Roraima, a proposta vai garantir a proteção integral da criança por meio do acesso universal aos serviços de saúde.
1: Isso não é para rotular a criança, é para cuidar mais cedo, orientar as famílias e garantir encaminhamento prioritário para avaliação especializada. Muitas mães passam anos buscando respostas. E quando o diagnóstico demora, a criança também demora a receber o acompanhamento necessário. Com identificação precoce, acolhimento e cuidado adequado, a gente protege a infância, apoia as famílias e dá mais oportunidade para cada criança se desenvolver.
0: De acordo com informações do Ministério da Saúde, o transtorno do espectro autista é uma condição do desenvolvimento do cérebro que afeta a comunicação, a interação social e os comportamentos da pessoa. Ainda segundo a pasta, a identificação precoce é essencial para promover intervenções eficazes. Existem indicadores de desenvolvimento esperados em cada faixa etária e sinais de alerta quando eles não são atingidos. Da Rádio Senado, Alexandre Campos.
2: Apenas 10% das ações do programa de saúde menstrual foram executadas em 5 anos. Reportagem Marcela Diniz.
3: O programa de proteção e promoção da saúde menstrual foi criado a partir de lei aprovada pelo Congresso em 2021. Entre suas ações principais está a oferta gratuita de absorventes e outros itens de higiene para pessoas em situação de rua ou extrema vulnerabilidade, privadas de liberdade e estudantes de baixa renda da rede pública. De iniciativa da então deputada Marília Arraes, de Pernambuco, o projeto teve como relatora no Senado Zenaide Maia, do PSD do Rio Grande do Norte. Ela lembra que a pobreza menstrual sempre foi uma realidade, mas o assunto não era debatido como política pública.
4: A Unicef, antes da pandemia, já mostrava que 713 mil meninas do Brasil já não tinham acesso a banheiro, chuveiro, as mínimas condições, e 4 milhões não tinham acesso a itens mínimos de cuidados menstruais. Um assunto que não era muito falado.
3: Mas somente 10% das ações do programa de combate à pobreza menstrual foram executadas até agora. Esse diagnóstico foi feito durante a audiência de conciliação entre União, Ministérios e a ONG Crioula, que desde 2022, por meio de ação civil pública, vem cobrando a efetiva implementação da política. Algumas falhas detectadas foram barreiras digitais, como o cadastro via aplicativo do SUS, falta de transparência no orçamento e de articulação entre os ministérios envolvidos, e ausência de dados sobre farmácias populares credenciadas, logística e distribuição de materiais higiênicos. Para a assistente de coordenação de políticas públicas da ONG Crioula, Juliana Martins, a audiência abriu uma etapa importante de diálogo e a expectativa é a de que o programa avance não só no quesito distribuição de absorventes.
5: Que se discuta a evasão escolar, saneamento básico, acesso à água, que se discuta a estrutura de banheiros para pessoas, mulheres, meninas, em especial pessoas em situação de vulnerabilidade, meninas negras, periféricas, faveladas, indígenas, quilombolas, ribeirinhas, para que acessem de maneira integral aos seus direitos.
3: Juliana Martins acrescenta que o parlamento pode ser um aliado na fiscalização do programa de saúde menstrual e no fortalecimento de seu orçamento.
5: Ampliar os mecanismos de fiscalização, promover debates públicos, não só no Parlamento Federal, né, mas também nos estados e municípios, onde essa política é extremamente importante e necessária.
3: De acordo com o Fundo das Nações Unidas para a Infância, UNICEF, 37% das adolescentes têm dificuldade de acesso a itens de higiene menstrual em todo o mundo. E 6 em cada 10 meninas e mulheres já faltaram à escola ou ao trabalho por causa da menstruação. Dado do projeto Novo Ciclo mostra que 42% das meninas negras e 32% das meninas brancas já usaram pano velho, papel ou outro material como substituto do absorvente. Essa prática leva a riscos para a saúde, como infecções no aparelho reprodutivo. Da Rádio Senado, Marcela Diniz.
6: O pai do menino de 17 anos, espancado pelo lutador Rafael Gomes Pereira, de 43 anos, usou as redes sociais para desabafar após a prisão do agressor. Rafael está preso. Nossa família está em paz agora e com muita gratidão, afirmou Frederico Lino em um vídeo publicado em seu perfil do Instagram. A agressão aconteceu na noite de sexta-feira, dia 29, na Praça das Artes, no Jardim Goiás, em Goiânia. Isso após uma briga entre ele e o filho do lutador por causa de uma partida de futebol. Rafael chegou a ser preso em flagrante, mas foi solto. Na quinta-feira seguinte, porém, ele se entregou à polícia após a justiça expedir o mandado de prisão por suposto descumprimento de medidas cautelares, como não se aproximar da família da vítima.
2: Em nota enviada ao G1, a defesa de Rafael, representada pelo advogado Emanuel Rodrigues e Andréa Portela, manifestou indignação pela revogação da medida cautelar e disse que o lutador se apresentou voluntariamente às autoridades para cumprir a determinação judicial, ainda que dela discorde veementemente. A prisão preventiva foi decretada pelo juiz Juliano Moraes Aberesi. Segundo o documento, a medida foi determinada para garantia da ordem pública e conveniência da instrução criminal, diante do descumprimento das medidas cautelares anteriores impostas.
6: Depois das agressões e da soltura de Rafael, após a audiência de custódia, a mãe do adolescente, a servidora pública Vivian Pereira Cunha, de 44 anos, afirmou que tinha um sentimento constante de medo. O episódio de violência contra o filho foi o segundo envolvendo a família dela e de Rafael. Um sobrinho dela teve o nariz quebrado durante uma confusão em janeiro, também com o filho do lutador. Segundo a família, o adolescente foi enforcado por cerca de um minuto até perder a consciência e ter uma convulsão. O pai do rapaz chegou a dizer que o filho foi vítima de uma tentativa de homicídio. Nas redes sociais, Rafael se apresenta como faixa preta de jiu-jitsu e muay thai.
2: E agora chegou o momento de ficarmos por dentro dos principais acontecimentos do esporte deste final de semana. E tá chegando a Copa do Mundo, faltando 3 dias. E quem chega com todas as informações é ele. Jaime
7: Ramos. Um forte abraço a você ligado aqui no Jornal do Rádio.

0: de 4-0. Havia feito 3-1 na primeira partida em Anápolis, mas não suportou a pressão dos donos da casa, que lotaram literalmente o estádio Mangueirão. 4-0 foi o placar construído, 2-0 no primeiro tempo e 2-0 na segunda etapa. Com isso, o Anápolis fica com o vice-título da Copa Verde. Goiatuba e Aparecidense garantem classificação para a segunda fase da Série D do Campeonato Brasileiro. O Goiatuba venceu ontem o Operário de Várzea Grande pelo placar de 1-0, partida disputada no estádio Divino Garcia Rosa. Está classificado e vai jogar agora contra o Brasiliense na próxima fase. Ontem, a Aparecidense empatou com Gama, 2-2 em Brasília. Também conquistou a sua classificação. Os duelos da próxima fase, repito, Goiatuba e Brasiliense, primeiro jogo em Brasília, o segundo em Goiatuba. Aparecidense jogará contra o Capital, decidindo fora de casa. O Vila Nova volta a campo hoje pela Série B do Campeonato Brasileiro e busca sua quarta vitória consecutiva. O Tigrão encara hoje à noite, no estádio Onésio Brasileiro Alvarenga, a equipe do Botafogo. Partida programada para as 20h. O Vila Nova vai em alta, vem de vitória fora de casa contra o Londrina, vai enfrentar um Botafogo que empatou com a equipe da Ponte Preta. O técnico Ferreira terá duas mudanças na defesa. Pedro Romano está suspenso, Anderson Jesus retorna. O William Maranhão recebeu 3 cartões e está fora. A tendência do Vila para entrar em campo é o Tom Leite no gol, Natan Camargo, Thiago, Anderson Jesus e Igor, Enzo, Dudu e Marquinhos, Gabriel, Janderson, Gustavo Puscas e Rian. O Atlético Goianiense também joga hoje. A partida será contra o Lanterna América, logo mais às 20h no estádio Independência. O Dragão Campineiro não vence há um bom tempo. Vai encarar o América, que é a lanterna da Série B do Campeonato Brasileiro. Foram 11 partidas disputadas, perdeu 8, empatou 3 e não ganhou de ninguém. O treinador do Atlético, Eduardo Souza, descarta favoritismo do seu time. Ele entende que a partida será bastante difícil. Vai colocar esta formação em campo: Paulo Vitor no gol, Natan, Tito e Adriano Martins, Everton, Cristiano, Matheus Índio, Marrone, Guilherme Lopes, Gustavo Coutinho e Giovani Soares. Já o time do América tem mudança no comando técnico. O treinador Roger Silva foi demitido e o ex-treinador do Vila Nova, Humberto Louser, vai fazer a sua estreia. Segunda divisão do Campeonato Goiano, a propalada divisão de acesso, vai começar no dia 25 de julho. 10 equipes vão participar da competição. Bom Jesus, Crixás, Goianésia, Goiânia, Grêmio Anápolis, Mineiros, Morrinhos, Rio Verde, Trindade, Tupi e Jussara. A primeira rodada programa jogos para sábado, dia 25, às 15h30, Tupi, Jussara e Trindade. 16h no Jonas Duarte, Grêmio Anápolis e Morrinhos. No domingo, às 15h30, em Bom Jesus e Goianésia. Às 16h em Mineiros, Mineiros e Goiânia. E também às 16h, o Crixá jogará no estádio Aníbal Toledo em Aparecida contra o Esporte Clube Rio Verde. Campeão e vice vão subir para a primeira divisão do ano que vem. A 12ª rodada da Série B do Campeonato Brasileiro apresentou 3 partidas. Operário 2, Juventude 1, Criciúma 1, Londrina 0 e CRB 2, São Bernardo 3. São Bernardo volta à condição de líder da competição com 24 pontos ganhos. Hoje, América e Atlético, Vila Nova e Botafogo. Amanhã, Ponte Preta e Cuiabá, Náutico e Fortaleza. O Goiás jogará na quarta-feira em casa contra o Novo Horizontino. Seleção Brasileira. O treinador Carlo Ancelotti comandou treinamento ontem, depois da partida em que venceu a seleção do Egito pelo placar de 2-1. Foi um jogo difícil para a seleção brasileira. Primeiro, ganhou um gol. Depois entregou o gol do empate para a equipe do Egito. E somente na segunda etapa é que fez o gol da vitória. Carlo Ancelotti diz que o seu time jogou bem, mas ele quer melhor proveito na partida de estreia na Copa do Mundo. O lateral direito Wesley não mais ficará na seleção brasileira. Ele foi cortado por contusão. Foi diagnosticado com lesão na coxa esquerda e acabou cortado no Mundial. Para o seu lugar, o volante Ederson, da Atalanta, foi convocado. Brasil 2, Egito 1. Com a palavra, o treinador Carlo Ancelotti.
1: A equipe jogou bem. Eu acho que por 60 minutos a equipe jogou com intensidade, com ritmo, com qualidade, boa organização, muita intensidade na pressão. Satisfeito por isto, últimos 30 minutos eu acho que a equipe precisava ter mais controle, assegurar mais o posse, forçamos um pouco demais o ataque na profundidade, quando não precisávamos disso, porque a equipe estava ganhando.
0: Tá aí o treinador Carlo Ancelotti da seleção brasileira, que tem toda essa semana de preparação para o Escrete Canarinho fazer boa estreia. Partida que acontecerá no sábado, às 19h em Nova Jersey, contra a seleção de Marrocos, que ontem jogou também e empatou o seu jogo amistoso. Meus amigos ligados, por enquanto é isso. Um abraço e até amanhã no Jornal do Rádio.
2: E com as notícias do esporte, chegamos ao final de mais uma edição do Jornal do Rádio.
3: O Jornal do Rádio está em todo o território nacional e é sempre um prazer estar com vocês todos os dias, no mesmo horário, aqui na sua querida emissora.
2: O Jornal do Rádio tem a apresentação de Valdir Barbosa e Sérgio Lima. Redação e produção Luana Costa e Valdir Barbosa. Edição de áudio Luan Costa. Ótimo dia para você, meu amigo Valdir Barbosa. Boa semana e aos nossos ouvintes do Jornal do Rádio.
3: Obrigado, meu amigo Sérgio Lima. Nós estaremos de volta amanhã, terça-feira. Tenham todos um ótimo dia e que Deus abençoe a todos.

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1: 7:02.
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0: dia 8 de junho, hoje é dia do citricultor e dia mundial dos oceanos. Tem aniversário de Sônia Braga, atriz brasileira, Eduardo Moscovis, ator, e Seu Jorge, ator, cantor, compositor e multi-instrumentista brasileiro. No tempo, em 1928, iniciava em Genebra a Conferência Internacional do Trabalho. Em 1948, acontecia a fundação da Sociedade Brasileira para o Progresso da Ciência. Em 1970, acontecia o golpe militar que derrubava o presidente da Argentina, Juan Carlos. E em 97, o tenista Gustavo Kuerten, o Guga, conquistava o título de campeão de Roland Garros. Amanhã tem mais Agenda do Rádio. Até lá!
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0: último aviso da previsão do tempo é um alerta. Mais chuva e frio em várias regiões do sul do Brasil e até nevasca. Vamos rezar para que isso não chegue aqui. E mais dois feminicídios no Rio. Em Caxias, Lucélia Isidoro, de 44 anos, foi morta pelo companheiro Sebastião Rogério, também de 44. Ele a matou com um tiro na frente da filha dela, uma menina de 15 anos. Sebastião foi preso em casa mesmo e estava bêbado. No Mutondo, em São Gonçalo, Fernanda Guedes foi morta com muitas facadas pelo companheiro. Depois, ele fez fotos do corpo e mandou para o ex-marido dela. Loucura total. Em Barueri, São Paulo, Wellington Santos, de 36 anos, invadiu um apartamento e tentou estuprar uma mulher que estava dormindo. A mulher era lutadora de jiu-jitsu. Deu ruim. Os dois brigaram 13 minutos até ele ser preso. Depois, diante do juiz, ele pediu para não ficar preso, porque cuidava do papaizinho dele de 74 anos e de um filho de 11. Implorou 4 vezes. E 4 vezes o juiz disse não. Quem também fez um apelo patético foi o presidente da Ucrânia, Volodymyr Zelensky. O apelo foi para o presidente da Rússia, Vladimir Putin, e ele implorou para acabar com a guerra. Zelensky propôs um encontro com Putin para que os dois apertem as mãos e passem a cuidar dos seus países. A Ucrânia não tem mais o que ser destruído. A partir de hoje, os bandidos do PCC e do Comando Vermelho passam a ser considerados terroristas pelos Estados Unidos. Vamos ver até onde o Brasil será prejudicado por essa bobagem que muitos estão aplaudindo, que muitos acham que vai acabar com os traficantes, os bandidos. Os bandidos vão passar a ganhar um novo status e ficam se sentindo valorizados. O primeiro prejuízo para o Brasil será no turismo, porque ninguém quer passear num país que tem terroristas. Vários países têm leis que impedem o comércio com países que têm terrorista. E até os políticos aliados ao Trump têm atuado para conter as loucuras que ele faz. A Câmara americana vai votar um projeto para impedir que o governo continue em guerra com o Irã. É que o Trump começou essa guerra sem autorização do Congresso, que é uma exigência da lei. Bom, o Brasil está preparando um contra-ataque aos Estados Unidos. Vai adotar a lei da reciprocidade e taxar mercadorias americanas. E também procurar novos mercados na China, na Rússia, na África. O que nós não podemos aceitar em hipótese alguma é que o Trump governe o Brasil. Que acabe, por exemplo, com o nosso Pix. O Pix é nosso, Trump. Vai se catar.
1: É sem noção. 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
0: Está

0: notícias.
1: É o Gustavo Santiago chamando. Fala, Gustavo.
2: Fala, Cidinha. Se entregou agora há pouco a pedido da própria mãe na Delegacia de Homicídios da Baixada Fluminense, Sebastião Rogério, de 42 anos, acusado de matar a tiros Lucélia Domingos Isidro, de 44 anos, no bairro.

0: O Jardim Primavera em Duque de Caxias. Todo crime foi presenciado pela filha de 15 anos e um outro menor de idade. A menina contou aos policiais que a mãe chegou em casa e, após subir a escada, começou a discutir com um companheiro que aparentava estar sob efeito de álcool. Ele sacou uma arma e atirou na mulher que caiu na escada. Lucélia chegou a ser levada para o hospital de Saracuruna, mas não resistiu e morreu. Nós ainda não temos informações sobre o enterro de Lucélia. Cidinha.
1: Valeu, Gustavo. Agora é Júlia Cabreiro. Júlia, oi, Júlia.
2: Oi, Cidinha.
1: Oi, primeiro dá um tempinho, Júlia.
2: Diga.
1: Eu sei que você tá deixando o nosso programa hoje, não é isso?
2: É isso, meu último dia.
1: Que peninha. Saiba que você deixa boas e recordações muito carinhosas com a gente, sabe? Todos nós gostamos demais de você.
2: Cidinha, eu digo o mesmo, e que o programa, quando eu comecei em dezembro de 2023 e agora em 2026, que eu tô terminando o último dia, eu me sinto uma profissional muito melhor, muito mais preparada para o desafio do jornalismo, porque você foi uma das que me formou.
1: Coisa boa, Júlia. Coisa boa. Você vai pro SBT?
2: Exatamente, você é repórter lá.
1: Que coisa boa, vou ficar de antena ligada para acompanhar a sua vida profissional até não aguentar mais. Que você faça muito sucesso, Júlia. Agora vamos que vamos, um beijo para você.
2: Obrigada, Cidinha, um beijo para você também. Vamos, que tem notícia séria, porque os policiais civis da delegacia do Leblon, Cidinha, eles prenderam um falso médico identificado como José Luiz Gonçalves, responsável por realizar abortos em uma clínica clandestina na Barra da Tijuca. As investigações, Cidinha, começaram após a morte de uma mulher, e também os policiais constataram graves lesões em uma outra paciente. Vamos ouvir a delegada Tayane Barbosa contando o que os agentes encontraram no local.
3: Ao chegar na clínica, encontramos diversos medicamentos com a validade vencida, armazenados de maneira completamente inadequada. Verificamos uma situação bastante insalubre, muitos objetos e instrumentos utilizados para a prática do crime de aborto.
2: Cidinha, as investigações continuam porque a delegada afirmou que busca identificar todas as pessoas envolvidas nessa clínica.
1: Um beijo, Júlia. Obrigada pelo seu trabalho, pela sua parceria, tá?
2: Um
1: tchau,
2: beijo,
1: que
2: Cidinha.
1: Deus te proteja. Bom, agora é a Maria Clara Anselmo. Fala, Maria Clara.
4: Cidinha será enterrada no cemitério de São Gonçalo, Fernanda Lima Martins, de 47 anos. Ela foi morta a facadas pelo namorado dentro de casa, no bairro Mutondo, em São Gonçalo, como você bem mencionou na abertura. André Lessa foi preso em flagrante. Segundo a polícia, ele permaneceu no local do crime e só foi descoberto após enviar fotos do corpo de Fernanda para uma ex-namorada, acompanhada de ameaças de morte. Quando os agentes chegaram ao local, o acusado tentou fugir, mas foi detido. De acordo com as investigações, André já possuía 3 registros anteriores por violência doméstica e agora está à disposição da justiça. O caso é investigado pela Delegacia de Homicídios de Niterói e São Gonçalo, Cidinha.
1: Nossa Senhora, só tem psicopata. Um beijo pra você.
5: 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Confira agora a previsão do tempo para a sua região. Sudeste.
6: Chuvisco em Vitória. Em São Paulo, Rio de Janeiro e Belo Horizonte, o céu fica encoberto. Temperatura mínima fica em torno de 13 e máxima de 28 graus.

trazendo algumas curiosidades da Copa de 1950. Na tentativa de encontrar um culpado para a derrota do Brasil, os supersticiosos de plantão culparam a troca de local de concentração na véspera da final. O Brasil trocou a concentração de Joá pelo estádio do Vasco da Gama em São Januário. Outros culpam Flávio Costa pelas 2 horas de missa na manhã do jogo imposta pelo treinador aos jogadores que rezaram de pé. Após a derrota para o Uruguai no jogo final, os organizadores brasileiros esqueceram de entregar o troféu para o capitão uruguaio. O francês Júlio Rimet, presidente da FIFA, teve que descer da arquibancada para promover a premiação. 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
3: Olá, meus amores! Chegando por aqui mais um início de semana e estamos juntos por aqui com as previsões astrológicas. Hoje, segundona, mais uma segunda do mês de junho de 2026, 8 de junho. Hoje é dia do oceanógrafo, é dia também do citrocultor, é dia de São Medardo, né? 8 hoje é dia mundial dos oceanos. Que tal um mergulho? E se é dia do seu aniversário, parabéns pra você. Vamos comemorar aqui com a gente, semana começando, previsões astrológicas chegando e nós juntinho por aqui nesse clima super gostoso, né? Bom dia, Áries, Touro, Gêmeos e Câncer.
4: Áries, de 21 de março a 20 de abril.
3: Áries, dia para agir com determinação e foco no trabalho, com carícias sutis no coração. Início de uma fase mais profunda também, tá? Ameixa, sua cor, 9 números de sorte, Áries.
4: Touro, de 21 de abril a 20 de maio.
3: Touro, necessidade de desapego e limpeza interna para lidar com medos. Evite a precipitação e cultive a prudência. Número 20, a cor é branco.
4: Gêmeos, de 21 de maio a 20 de junho.
3: Gêmeos, o sol em seu signo, em comunicação com Júpiter, destaca comunicação, interações sociais e aprendizado. Favorável a novas ideias. Número 7, sua cor é prata, Gêmeos.
4: Câncer, de 21 de junho a 22 de julho.
3: Canceriano, os astros trazem aumento de energia sensível e pedem atenção à inteligência emocional e relações familiares, tá? Lilás é sua cor número 8 para hoje. Voltamos rapidinho com previsões para Leão, Virgem, Libra e Escorpião.
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5: De volta pra falar que Nando e Marisa Monte releem Pra Você Guardei o Amor. Nando Reis compôs em 2007 e lançou em 2009 em dueto com Ana Canhas, um de seus maiores sucessos, a romântica Pra Você Guardei o Amor. Agora o Nando traz uma nova versão, Pra Você Guardei o Amor, gravado com Marisa Monte. Pra essa nova versão, eu e Nando resolvemos fazer algumas coisas diferentes e outras iguais. Basicamente, o violão é a estrutura básica da composição, foi instrumento de que usou pra compor, diz a Marisa. Vale a pena conferir então essa nova versão, né? De Marisa Monte com Nando Reis, hein? Pra você, guardei o amor. Daqui a pouquinho eu volto com mais notícias. Até já.
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6: Gente do céu, tá chegando a hora. Oi, Maurício. Que deu um...
7: Oi, Maurício.
6: Tá dormindo, peste?
7: Quase.

0: muita bola,
1: mano.
0: Não tá mais fácil, não.
1: Quando é que acaba? Começa dia 13 e acaba quando?
0: Acaba em julho, né? Que dia que é de julho? 22 de julho, uma coisa assim.
1: Também não sabe.
0: A Tereza me avisando aqui, acaba quando termina.
1: Ah, que coisa. Obrigada, a Tereza é precisa. Cirúrgica. Valeu, Tereza. Bom, então amanhã vamos ficar de antena pra já começar a criticar a seleção, porque é tão gostoso, né, Maurício?
0: Vamos ver se o Ancelotti, se ele vai se arrepender logo no primeiro jogo.
1: Quem?
0: O Ancelotti.
1: Ai, tadinho do Ancelotti, aquela cara de avô de primeira viagem, não é? Vamos torcer para que o Brasil se dê bem. Sabe por quê, Maurício? O clima no país muda, né?
0: Muda.
1: As pessoas ficam mais felizes, acreditando no seu próprio destino. Como se a campanha da seleção fosse sua própria campanha. Nós temos esse engajamento com a seleção. Nós gostamos da seleção como quem gosta de um filho. Nós estamos criando esse bicho há quanto tempo, né?
0: Virou uma festa patriota, né?
1: É uma coisa gostosa.
0: E esse ano de novo, né? Estão pintando as ruas, botando bandeirinha e tal.
1: Já vi hoje no jornal da Globo, o pessoal enfeitando tudo. O brasileiro tem sempre aquele espírito de participação. Ele quer estar dentro. Ele quer estar se sentindo parte da seleção brasileira. Vamos que vamos, Brasil. Nós estamos na torcida. Olha, é aniversário hoje da Vanderléia, a nossa eterna ternurinha, a ternurinha da Jovem Guarda. A Vanderléia tá fazendo 82 anos.
0: 82?
1: Não é? Ela é uma doce criatura.
0: Continua bonitona, né?
1: Eu adoro a Vanderléia. Vanderléia, um beijo enorme pra você, viu? Você é quase o símbolo da eterna juventude do brasileiro. Um beijo enorme pra você. Podia ter posto um pouquinho mais. Solta aí o...

0: eu curti muito a Vanderlei. Curti muito quando ela participava da Jovem Guarda na TV Record e eu já era repórter lá. Eu fazia Família Trapo. Era uma coisa deliciosa esse convívio com a Vanderlei.
1: Tem 50 anos, né, Cidinha?
0: Hein?
1: Tem 50 anos, né? E o pessoal perguntava, será que o Roberto Carlos pegou? Será que o Erasmo Carlos...
0: Respeita, Maurício, ela é uma senhora, é avó. Não enche o saco, Maurício.
1: Só perguntando.
0: Todo mundo envelhece, Maurício. Ah, que coisa grosseira. Vai embora, Maurício.
2: E as últimas da hora?
0: As últimas da hora com José Fabiano.
3: Furto de cabos elétricos de escola na zona oeste do Rio provoca mudança de local de prova do vestibular da UERJ.
4: O furto de cabos em uma escola de Campo Grande, na zona oeste do Rio, levou a UERJ a mudar um dos locais de aplicação do primeiro vestibular 2027 da instituição, marcado para este domingo, dia 7 de junho. Os candidatos que fariam a prova no CIEP Brigadeiro Sérgio Carvalho foram transferidos para o CIEP Olímpio Marques dos Santos. Segundo a universidade, não haverá tempo hábil para o restabelecimento da energia elétrica na unidade afetada. A mudança já consta no cartão de confirmação de inscrição, que deve ser levado impresso no dia da prova. A Secretaria Estadual de Educação informou que as aulas na escola estão suspensas e que os reparos serão realizados por meio de contratação emergencial. O caso é investigado pela Delegacia de Campo Grande. Já a Polícia Militar informou que reforçou o patrulhamento na região. Lembrando que as provas serão aplicadas neste domingo, das 9 da manhã até as 7 da noite.
3: Corpo de Bombeiros do Rio ganha

0: novas ambulâncias.
1: O Corpo de Bombeiros iniciou a distribuição de 23 novas ambulâncias que passam a reforçar o atendimento pré-hospitalar em diversas regiões do estado. As viaturas integram um lote de 60 ambulâncias adquiridas pelo governo do estado com o objetivo de modernizar a frota da corporação e ampliar a capacidade de resposta em ocorrências de emergência. Os novos veículos serão destinados a quartéis localizados em municípios e bairros estratégicos, como Angra dos Reis, Campos dos Goitacazes, Nova Friburgo, São Gonçalo, Jacarepaguá, Copacabana e Ilha do Governador, entre outros. O investimento foi realizado com recursos da taxa de incêndio, contribuição que retorna à sociedade por meio da aquisição de equipamentos, melhorias na infraestrutura e ampliação da capacidade de atuação da corporação.
0: Alerje cria o Dia Estadual do Teste do Pezinho.
2: O teste do pezinho é um dos exames mais importantes realizados nos primeiros dias de vida de um bebê. Simples e rápido, ele permite identificar precocemente doenças raras e congênitas que, quando diagnosticadas a tempo, podem ser tratadas antes do surgimento de complicações graves. Para reforçar a importância da triagem neonatal, a Alerje instituiu o Dia Estadual do Teste do Pezinho, celebrado em 6 de junho, e a campanha de conscientização Junho Lilás, realizada durante todo o mês. A iniciativa busca ampliar a informação sobre o exame e incentivar a realização dentro do período recomendado.
0: Polícia prende falso médico por abortos ilegais e posse de munição no Rio de Janeiro. Lenda do rock argentino Índio Solari morre aos 77 anos. Florentino promete oferta astronômica e mira Michael Olmes para o Real Madrid. Agora na Rua Santa Luzia, no centro do Rio, céu parcialmente nublado. Temperatura de 22 graus.
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1: Há puristas ou ingênuos com a firme crença de que futebol e política não se misturam. Contudo, a Copa do Mundo 2026 tem mostrado que essa máxima está muito longe de ser verdade. A participação do Irã no Mundial de Seleções tem sido cercada de problemas e polêmicas, já que os Estados Unidos, um dos países sedes da competição, está em guerra contra o país do Oriente Médio. A situação tem levado o governo Donald Trump a criar uma série de empecilhos contra a delegação iraniana de futebol que vai disputar a Copa. O primeiro foi negar o visto de permanência a toda a delegação nos Estados Unidos, onde o time disputará as três partidas da primeira fase. Para minimizar a situação, então, o Irã conseguiu ficar sediado em Tijuana, uma cidade do México que faz fronteira com os Estados Unidos e um país que também é sede da competição. Já para poder jogar, a seleção iraniana terá que entrar e sair dos Estados Unidos no mesmo dia dos jogos. Professor da Escola de Humanidades da PUC-RS, João Jung, avalia que mesmo com essas contínuas medidas adotadas pelos Estados Unidos contra os iranianos, o governo local não vai conseguir impedir de forma mais direta a participação da equipe na competição.
2: Eles estão sob um outro regime, sob uma outra tutela, que passa por essa tutela da ONU, que existe um outro segmento de direito internacional para a gente poder pensar a presença desses cidadãos, desses representantes desse país. Então, é claro, houve essa demora e tudo mais, mas participará, como qualquer outra seleção. Há uma pressão, há uma questão subjetiva envolvida, inclusive, né? Mas a gente não pode pensar em muita coisa além disso. A pressão existente é essa que já ocorreu. Então, é uma pressão, mas também não irá passar disso aí. Há muito claramente algo no sentido de essa pessoa, vocês não são bem-vindos ao nosso país, mas novamente, né, eles atuam ali em segmento dentro de um regime da FIFA e não tem como sair disso num sentido de geraria um embrólio gigantesco. É claro, quando a gente fala de Donald Trump, nada é completamente impossível, mas não vejo uma capacidade de ameaça à segurança dos atletas.
1: A participação dos Estados Unidos, ainda como sede na Copa do Mundo, também chama atenção para o tratamento que a FIFA dispensa às seleções. Um tratamento, diga-se de passagem, bastante diferente. A entidade, historicamente, evita se envolver de forma oficial em conflitos e disputas. Contudo, quando a Rússia invadiu a Ucrânia e deu início à guerra no leste europeu, a seleção foi banida de todas as competições oficiais, assim como os times do país. Com os Estados Unidos e Israel, que invadiram o Irã e outros países e iniciaram a guerra no Oriente Médio, a situação e o tratamento foram diferentes. Jung aponta que a relação entre o presidente da FIFA, Gianni Infantino, com Donald Trump, assim como toda a situação geopolítica que historicamente envolve a Rússia, é uma explicação para essa demonstração clara da FIFA que nem todos são iguais na hora da competição.
2: Ambos invadiram ilegalmente o Irã, bombardearam o Irã, foi os Estados Unidos, invadiram a Venezuela. E novamente, tudo ferindo o direito internacional, tudo rasgando as máximas aí há 500 anos que são moldadas pelo direito internacional, mas estão ali, né? Os Estados Unidos não apenas participando, mas sediando. Mostra que a Rússia está no outro lado daquilo que eu falei anteriormente, não está dentro da Constituição, não moldaram o mundo como nós o conhecemos, não participaram da construção daquilo que a gente chama do sistema interestatal americano. Então, ao sair disso, o peso das normas fica sobre eles, enquanto a vantagem das normas é sobre aqueles que as fazem.
1: Mas em meio a toda essa tensão e pressão, o Irã entra em campo no dia 15 de junho para sua estreia contra a Nova Zelândia. A primeira partida na Copa do Mundo da Seleção do Oriente Médio acontece em Los Angeles. As outras duas partidas também acontecem no país comandado por Donald Trump. Produção e reportagem, Eduardo Amaral.
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5: Eu também. E agora, uma piadinha ruim com Zé Bonito.
6: loura liga na pizzaria, pede uma pizza super especial, né? A senhora vai querer uma pizza de calabresa, certo? Pra finalizar o pedido aqui, eu preciso saber. A senhora quer que eu corte em quantos pedaços? 4 ou 8? Olha, eu acho melhor que o senhor deixe ela inteira mesmo, porque se o senhor cortar em mais de um, eu tô sozinha, e quem é que vai comer os outros?
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8: Mentiroso. Quem falou que ia contar a piada aí? Quer não. Toca pra frente.
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10: A vida é feita de escolhas. Engraçado que escolhi ser rico, mas até agora nada de ficar.
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4: 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Se queres, queres. Se não queres, diz.
13: Ah, mas é assim tanto, né? Forçado.

0: chegando por aqui, trazendo aquele nosso resuminho de novelas, semana começando, 8 de junho, né? E a gente traz aí o capítulo de hoje de A Nobreza do Amor. Hoje, a Margarete afirma a Gendal que o rei foi denunciado pela execução de Robert e por sua tirania contra o povo de Batanga. No capítulo de hoje, ainda graça sonda Caetana a respeito de Ana Maria. Álica confessa a Tereza que não acredita nas boas intenções de Virgínia e Graça. Ainda hoje, Diógenes se incomoda com a proximidade entre Ritinha e Aurelinda. Gendal inventa que um súdito de seu reino é o culpado pelo assassinato de Robert. Maldoso esse Gendal, né, gente? Tudo isso acontece em A Nobreza do Amor hoje e pra essa segunda o capítulo de Quem Ama Cuida. Devolve a medalha de Cecília para Grado. Ana Castela se encanta cada vez mais com Gael. Zilá afirma a Ronei que conseguirá tudo o que deseja durante o divórcio de Alaorzinho. Alaor resgata Valmir da companhia de Adilson. Irene se preocupa com o amado, né? Sinara se desespera ao sonhar com romance entre Ronei e Zilá. A Grado se machuca e Janete socorre a filha. Valmir furta o dinheiro da loja. Alaorzinho se planeja para afastar Ronei do Grupo Amaral. Esteban reanima Nayane, que decide convidar Ana Castela para um jantar em sua casa. Todo se surpreende com uma grande revelação de Ronei. Qual será essa revelação, hein? Hoje tudo isso acontece em Coração Acelerado. Eu vou e volto, viu? Já já com o capítulo de hoje de Quem Ama Cuida.
1: Ô Maurício, eu tô vendo cada time aqui que vai disputar a Copa. Herzegovina.
2: É, da Rússia, né? Você fazia parte daquela Rússia, Tchecoslováquia, Iugoslávia, aquilo tudo dividiu num monte de país, né? E aí tem esse.
1: Mas nunca ouvi falar da Herzegovina no Jornal Nacional. Dividiram, mas não contaram pra ninguém,
2: mas
1: né,
2: mano? Você acha que um país só existe quando fala no Jornal Nacional?
1: Só quando existe, quando fala no Jornal Nacional pra mim. Não li em nenhum jornal que existia a Herzegovina, em lugar nenhum.
2: Uzbequistão.
1: Cudo quem?
2: Não,
1: o quê, mano?
2: Uzbequistão.
1: Ó, você me provoca, né, Maurício?
2: É o nome do país.
1: Você sabe que eu não bato bem. E daí você fica me provocando, é isso que dá. É uma coisa. Marrocos, esse eu conheço, mas nunca vi jogar.
2: É, esse é um país famoso, antigo, né? Tradicional.
1: É, isso eu sei.
2: Milenar.
1: Haiti. Escócia.
2: Escócia.
1: Canadá.
2: É, pô, um dos melhores do mundo.
1: Mas Austrália.
2: Austrália, é tendência.
1: É, Austrália eu conheço o país.
2: Reino Unido.
1: Do canguru e tal.
2: É, Reino Unido.
1: É Reino Unido?
2: É, inglês, né? Pô, tem. Pensa em Inglaterra.
1: Ele começa a enrolar quando ele
2: participa. Não, não é, Juninho.
1: Ele não sabe nada.
2: É pai da Inglaterra também, quem dirige é o Carona. Aquelas coisas todas.
1: É, aquelas coisas todas é ótima. Ai, meu Deus. Tô achando meio esquisita essa Copa, viu, Maurício? Costa do Marfim.
2: É, ganhou. Costa do Marfim ganhou ontem na França. A França.
1: Mas que absurdo isso, eles estão pegando pesado com os times tradicionais, né, Maurício?
2: É verdade. A Costa do Marfim é um dos países mais pobres do mundo, né? Cravada lá na África, né? Aí foi jogar com a França, que é uma seleção que não perdia mais de um ano.
1: É.
2: E tomou, na França tomou um 2-1 deles.
1: É, que coisa, que isso não nos aconteça, né, Maurício?
2: É, que isso não nos aconteça, mas tem país lá que entra em campo, o juiz pergunta, que língua vocês falam?
1: Ai, meu Deus. Bom, eu esqueci, vou dar um beijo agora, pro meu amigo querido Pica-Pau. Pica-Pau é uma doce figura que trabalha na Comissão de Defesa do Consumidor, na Alerja, que trabalhou comigo e continua lá. Pica-Pau, um beijo grande pra você. Esqueci do teu aniversário, mas foi só rápido. Depois me voltou a data do seu aniversário. Tá, um beijo pra você. Olha, o James Rodrigues, esse é um jogador conhecido, né, Maurício? Oi, Maurício. O James Rodrigues, camisa 10.
2: Esse é um craque, né?
1: Da seleção colombiana, virou alvo de críticas depois de ignorar a Antonella Petro, de 17 anos, filha do presidente da Colômbia, Gustavo Petro.
2: Entendi porque ele fez isso, né, Cidinha?
1: Hein?
2: Uma grosseria sem tamanho, né?
1: É, né? No embarque da seleção para a Copa dos Estados Unidos, o presidente colombiano deu um sombrero vueltiano, é isso?
2: É.
1: Para cada jogador. Na hora dos cumprimentos, o James Rodrigues passou direto, não apertou a mão da menina Antonella, que ficou, sabe, ficou muito chateada com isso.
2: Não tem culpa de nada, né, seu pai?
1: Ela tinha feito um pedido para uma foto com ele, ele passou batido por ela, não quis nem saber. Ele é um cara grosseiro, né?
2: Esse James Rodrigues foi na Copa aqui no Brasil, no Maracanã, ele fez o gol mais bonito da Copa.
1: Ele
2: chutou de fora da área, assim, a bola bateu lá no travessão e caiu dentro do gol. Agora ele não entende por que ele faz isso com a menina, né?
1: É, muito chato isso.
2: Muito chato.
1: Às vezes a política tira a educação das pessoas, né, Maurício?
2: Isso aí. Apesar
1: tira a educação.
2: Não sabe diferenciar uma criança de uma menina.
1: Uma menina de 17 anos fica, vai dar a mão, ele não dá, é uma grosseria sem fim. Bom, as meninas do vôlei do Brasil venceram a República Dominicana por 3-1 ontem à noite em Brasília. Foi pela segunda rodada da Liga das Nações Feminina de Vôlei. O destaque do jogo foi a ponteira Tainara, que fez 20 pontos. Você se amarra em vôlei, Maurício?
2: Muito. Depois do futebol é o meu esporte favorito. Gosto muito.
1: Eu gosto, mas nunca anuncio que vai transmitir o jogo que tem. A gente fica distante, né? Desse esporte que é tão bonito.
2: Bonito, é.
1: É também o que eu mais gosto depois do futebol. Mas a gente não vê. Alguém transmitiu Brasil e República Dominicana?
2: Só algumas emissoras especializadas em esporte.
1: Pois é. E daí não tem chamada, porque se tem chamada a gente também não vê. Que é? A Karina tá me enchendo a paciência aqui. Ela tá mandando dizer que eu tenho que fazer comercial. Ah, e ela é discreta, entendeu? É. Ela me dá um soco. É um abuso, não respeito mais a terceira idade, ô Karina. Que é isso, ô Karina? Vai, Karina. Então tá, nós voltamos já.
3: Sete horas e 46 minutos. 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
1: Já estamos de volta, Leãozinho. Momento de revelar a verdadeira face das pessoas e confiar na própria intuição para assumir o controle da sua própria vida, tá? As tensões estão rolando, né? Então preste atenção, tá? Fase marcada por atitudes inesperadas no convívio social. Hoje seu número é 2 e a cor marrom.
2: Virgem, de 23 de agosto a 22 de setembro.
1: Virgem, dia de ajustar rotas e organizar a mente com reflexões profundas sobre metas e carreira. É, olha, haverá segundo plano em suas decisões, tá? E os impulsos se sobrepõem à razão, né? Comprometendo o equilíbrio entre gastos e propriedades também, ok? E é isso. Número hoje 10, sua cor lilás.
2: Libra, de 23 de setembro a 22 de outubro.
1: Libra, a gradatura dos astros podem trazer intensidade nos relacionamentos, tá? Você deve manter o equilíbrio e ter uma postura mais racional vai poder ajudar aí a manter a rotina mais organizada também, tá bom, meu amor? E é isso, pra hoje sua número é 8, sua cor preto.
2: Escorpião, de 23 de outubro a 22 de novembro.
1: Escorpião, foco na renovação de desejos internos e transformações com um dia sensível e de cura também, tá? As relações podem enfrentar conflitos devido à tensão. Número de sorte, 40,

0: O Instituto Vox Brasil divulgou uma pesquisa sobre a eleição no Brasil. E o Lula aparece com 42 pontos e o Flávio Bolsonaro perdeu 3 pontos e está com 33. Parece que a descoberta de que o Flávio Bolsonaro conhecia e estava pedindo dinheiro ao dono do Banco Master não pegou bem na candidatura dele. Eu baixo, você aumenta, ô criatura. Tá dormindo, Tiagão? Tá dormindo, Tiagão? Tá dormindo, Tiagão? Ô, meu Deus do céu! 20 anos fazendo programa e não aprende. Vai, vai. O Brasil é um país tão gigante, é gigante mesmo, que acontecem coisas tipo o que aconteceu agora no Amapá. A gente pensa que é tudo carioquinha de biquíni na praia, né? Uma mulher e os dois filhos dela eram mantidos em cárcere privado há 15 anos, dentro de casa, amarrados. Ela e os filhos com muitos ferimentos. O garoto tem 15 anos, ou seja, ele vive encarcerado desde que nasceu. Como é que pode uma coisa dessa, né, Maurício?
1: É inacreditável, seria, né?
0: E ninguém dá conta que ali tem uma tragédia, não sei se é barraco, caso, o que que é. Uma loucura.
1: Esse caso você acabou de falar também aí do nosso candidato lá, presidente da República, né? Se ele, o eleitor descobre que ele está envolvido com o Banco Master, que lesou 40 milhões de aposentados e pensionistas, era para a candidatura dele sumir. Como é que ele se apresenta tendo feito o que fez?
0: Pois
1: é. O banco lesou 40 milhões de aposentados e ele continua candidato. Cidinha, agora nós recebemos aqui uma notícia agora que o Luciano Bivar, você conhece o Luciano Bivar, né? Deputado federal de Pernambuco, né? Ele apresentou uma proposta, como dois jovens agora foram mordidos por tubarão lá na praia em Recife, ele anunciou uma campanha para extermínio do tubarão.
0: Ah, é maluco. É maluco.
1: Como é que pode?
0: Que é um mar de sangue, né?
1: Pois é, mas
0: é um mar de sangue.
1: É um deputado federal, pô.
0: Mas é um deputado federal. Também tem gente que vota em qualquer jegue, Maurício. Sabe? Como se que fosse possível uma coisa dessa. Como se fosse... O Brasil viraria um alvo ecológico para o resto do mundo. E com razão. Se topa fazer uma insanidade dessa.
1: Ele disse que a praia lá em Recife tá bem sinalizada e tudo, mas os ataques continuam. O tubarão não sabe ler, porra.
0: Não vê fotografia, nada. Tem que ter outro critério, né? Para ver a incidência de ataques, onde acontecem, por que acontecem, mas é um idiota completo, né? Bom, o Tribunal Eleitoral do Rio está preocupado com a influência da bandidagem nas eleições. Na última eleição, o TRE teve que mudar 53 zonas eleitorais porque ficavam em áreas dominadas por bandidos. Quem votava nessas áreas, mas não morava lá, se negou a ir até a zona eleitoral. Que barbaridade. Aí acaba a democracia, né?
1: É verdade. É. A pessoa não tem liberdade para votar, pô?
0: Isso se eles não tiverem obrigando você a votar no candidato deles, né?
1: Preciso lembrar que nós tivemos deputado ligado ao Comando Vermelho na Assembleia Legislativa do Rio, hein?
0: Pois é.
1: O traficante tá preso.
0: As pessoas precisam tomar muito cuidado com o seu voto, porque a sua arma, uma santa arma é o voto, sabe? É aquela que não mata, que não agride, é a arma que você tem para dizer eu existo.
1: Cidinha, se as pessoas votarem bem, não precisa ter SE, não precisa ter SPJ, não precisa nada disso.
0: Mas o problema, Maurício, passa pela educação. Todo mundo que vota, salvo raras exceções que vende seu voto, todo mundo que vota acha que tá votando o melhor candidato. Entendeu? E nem sempre é o melhor candidato. Porque algumas pessoas não leem, não sabem o que está rolando no país.
1: Ficam com medo, às vezes.
0: É.
1: Ficam com medo. Ninguém vai descobrir que você botou.
0: É. Bom, o presidente Lula mandou várias mensagens para líderes religiosos para explicar por que não foi a marcha com Deus ontem em São Paulo. Lula disse que esse é um ano eleitoral e ele não quer misturar Jesus com política e que fez orações em casa. Se isso for verdade, sair de dentro do peito dele, eu acho uma coisa notável. Bom, o cardeal arcebispo de Brasília, Dom Paulo César, fez duras críticas ao que chamou de política do ódio no Brasil. Ele observou que pessoas se mostram próximas de Jesus, mas pregam o ódio quando um parente ou um amigo pensa diferente na política. Isso é a pura verdade, né, Maurício?
1: É a pura verdade. Lamentavelmente.
0: É.
1: A mistura de religião com política, Cidinha, é uma coisa explosiva, né?
0: É.
1: Porque a religião é uma coisa sagrada, a política é uma coisa profana, né?
0: Uhum.
1: Política muitas vezes ganha o esperto.
0: Aliás, já existe a frase, quem perde ganha, né, Maurício?
1: É verdade, verdade.
0: É quem perde uma eleição, não como candidato, mas como eleitor, tá ganhando espaço para crítica, disse, eu não falei? Essa é a primeira frase que ele vai ter direito, pelo menos durante 4 anos.
1: Não existe lugar no mundo onde você mistura política e religião e o resultado é bom pro país.
0: Bom, agora o para... que é? Vai cortar? Vai cortar? Fala, se você é homem, fala.
2: Um minuto.
0: Um minuto. Agora o Paraná está com uma nova mania. Visita de disco. Ih, meu Deus do céu! O disco voador muda de capital a qualquer momento, né, Maurício? Vários vídeos estão sendo enviados para a aeronáutica. Fotos de marcas, implantações, muitas luzes registradas no céu. A FAB diz que não comprovou nada, mas que tem gente que jura que viu. Você acredita em disco voador, Maurício?
1: Cidinha, eu duvido assim, por que que eles são tão inteligentes, são tão avançados e não vêm aqui? Só aparece em Guriatã, não vai nem em Nova York, São Paulo, Rio de Janeiro. É só Guriatã, essa cidade jacozinha aí. Só tem isso, como é que já o ET de...
0: Por que você tá tão gago hoje, Maurício?
1: É porque eu fico nervoso quando falo disco voador, que eu não gosto quando eles me importunam.
0: Valeu, Maurício.

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1: A seleção brasileira encerrou a preparação para a Copa do Mundo com vitória. Em Cleveland, nos Estados Unidos, o Brasil derrotou o Egito por 2-1. A equipe brasileira começou melhor e abriu o placar logo aos 6 minutos do primeiro tempo. Bruno Guimarães aproveitou roubada de bola e colocou a seleção em vantagem. A resposta egípcia foi rápida. 4 minutos depois, Zico empatou a partida após falha do capitão Marquinhos. O jogo seguiu equilibrado até o segundo tempo. Aos 7 minutos da etapa complementar, Rafinha fez cruzamento preciso para Endrick aparecer na área e marcar o gol que garantiu a vitória brasileira. O treinador Carlo Ancelotti tratou de frear a empolgação com o gol do jovem atacante, valorizou os outros atletas e disse estar satisfeito com o desempenho da equipe.
2: Tiene esta calidad, es muy, muy potente, muy bien posicionado en la área, tiene oportunidad, marcó un jugador importante para nosotros, tiene que seguir. Yo creo que todos los jugadores son importantes, con diferentes características. Mateo puede ser que no finaliza como Endrick, pero es muy importante para la construcción del juego. Certeza, porque o equipo está bem. 60 minutos do jogo foi um jogo muito bom. A nível defensivo, a nível ofensivo, pressionamos alto, bem. O equipo jogou com intensidade, respeitando o plano do jogo. Então, muita mais certeza.
1: Nem tudo foi motivo para a comemoração. O lateral direito Wesley sentiu dores na virilha esquerda durante uma jogada ofensiva e precisou deixar o campo aos 16 minutos da etapa inicial. No banco de reservas, o jogador não conteve a emoção e foi visto chorando, aumentando a preocupação da comissão técnica há poucos dias da Copa do Mundo. A estreia será no próximo sábado contra o Marrocos, às 7 da noite, pelo Grupo C. Na sequência, o Brasil enfrenta o Haiti no dia 19 e a Escócia no dia 24, em busca de uma vaga na próxima fase da Copa do Mundo. Com informações da seleção brasileira, Iveson Gomes.
3: 8 horas e 1.
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6: Olá, este é o Giro de Notícias, eu sou Breno Zonta e você acompanha os destaques do momento. A 30ª edição da Parada do Orgulho LGBT+, levou uma multidão para a Avenida Paulista em São Paulo neste domingo. A programação incluiu shows de artistas como Pablo Vittar, Glória Groove e Melody. Com o lema A Rua Convoca, a Urna Confirma, o evento celebrou a importância das ruas como espaço de mobilização em defesa da diversidade, de orientações sexuais e também de identidades de gênero. Depois de um ataque de Israel à capital do Líbano, Beirute, na manhã deste domingo, ter matado ao menos 5 pessoas, as autoridades do Irã ameaçaram atacar bases militares dos Estados Unidos no Oriente Médio. O ataque de Israel desafiou o presidente Donald Trump, que garantiu na semana passada que o aliado não voltaria a bombardear o Líbano. Vídeo que viralizou nas redes sociais mostrando um policial militar da Paraíba agredindo um homem que festejava o São João na cidade de Campina Grande no último sábado, levou o agente ao afastamento, de acordo com nota da corporação. A PM vai investigar o contexto da abordagem para verificar se houve excesso. O homem, que recebeu diversos socos, estava parado e não reagiu. O amistoso entre as seleções da Dinamarca e da Ucrânia neste domingo terminou aos 19 minutos do segundo tempo, quando o meia dinamarquês Christian Eriksen colocou a mão na região do tórax e desabou no gramado. Uma cena familiar. Já havia acontecido em 2021, quando o jogador caiu desacordado e precisou de massagem cardíaca e, mais tarde, implantar um marca-passo no coração. Após o atendimento, o médico da equipe disse que o jogador ficou inconsciente por um breve momento, mas que agora passa bem e fará exames para avaliar o que aconteceu. O primeiro adversário do Brasil na Copa do Mundo, a seleção de Marrocos, empatou neste domingo com a Noruega e segue sem perder há 29 jogos. A estreia da seleção brasileira contra os marroquinos é no próximo sábado, às 7 horas da noite, pelo horário de Brasília. Texto e apresentação, Breno Zonta.
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1: Alô, minha gente. Alô, meus amigos. Estamos aí, é chegando, Maurício. A partir de agora, começa a alegria no seu rádio. Vamos deixar a tristeza pra lá. Programa Maurício Fares com você, com muito carinho, com muita alegria. Eu quero mandar meu abraço, ó, a todo mundo que tá aí ligadinho. Ê, menina! Pra você, com todo meu carinho também, viu? E, gente, sabe que meu prazer, minha alegria, minha felicidade é saber que você tá aí me acompanhando também da mesma forma, com muita alegria, com muita paz e com muito amor no coração. Vamos, como sempre, trazer aqui muita música bonita, vamos ter a nossa carta de destaque, daqui um pouquinho eu digo quem é, vamos ter uma dobradinha musical e vamos ter algumas dicas, algumas coisas interessantes, aquilo que a gente acha que é de agrado para cada um de vocês, a gente traz aqui no programa, tá bom? E eu já começo com uma música que eu tenho certeza que você gosta. É porque essa música é antiga, mas que tá aí sempre na cabecinha da gente e no coração. É o Fernando Mendes que canta Cadeira de Rodas, roda lá, menino.

Sombra de dúvida, viu? A única coisa que faz político ficar com medo é o povo na rua. Vocês vejam que os últimos acontecimentos aí, essa quantidade de greves, de protestos que aconteceram, fez muita coisa mudar. Mas ainda tem que se mudar muita coisa a mais. Tem que se mudar mesmo. O povo não pode ficar quieto, não. O povo tem que estar sempre aí de olho. Mas não pode é fazer isso, vandalismo, ficar com quebra-quebra, com baderna, essas coisas, não. Isso aí não é democracia, isso aí não ajuda em nada o processo, né? O que tem que se fazer é protestar e fazer valer o seu direito. Afinal de contas, você tem um título de eleitor, né? Você tem um título de eleitor. E é esse título de eleitor aí que te capacita para eleger e colocar essas pessoas no poder. Então a gente tem que procurar, acima de tudo, valorizar esse pedaço de papel que a gente tem aí, chamado título de eleitor. Então, vamos fazer as coisas direito. Nada de vandalismo, nada de quebra-quebra. Vamos respeitar a nossa Constituição, mas valer o nosso direito também de protestar. Se está errado, se nós queremos que alguma coisa conserte, a gente tem que estar sempre mobilizado. Não podemos ficar quieto, parar de braço cruzado esperando acontecer, não. A gente tem que correr atrás, né? Temos que correr atrás, porque se a gente não correr atrás, aí ele se acomoda e continua fazendo as mesmas coisas erradas, e aí a gente é que sempre vai pagar o pato. Vamos trazer o Christian e Ralph para cantar Quebradas da Noite. Roda.

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1: Calor extremo já é considerado uma das principais ameaças da mudança climática para as cidades brasileiras, com impactos na saúde, no abastecimento de água, na geração de energia e na rotina da população. Um diagnóstico realizado pelo programa Mutirão contra o Calor Extremo, iniciativa coordenada pela Presidência do Brasil e também pela Coalizão pelo Resfriamento, lançada durante a COP30, mostra que, embora a maioria das cidades reconheça o problema, muitas ainda estão nos estágios iniciais de preparação para enfrentar as altas temperaturas. A meteorologista Andrea Ramos aponta que a própria Organização Meteorológica Mundial, a OMM, já vem fazendo alerta sobre esses eventos extremos.
2: Na prática, isso significa que as ondas de calor, elas estão se tornando mais frequentes, prolongadas e intensas, especialmente nas áreas urbanas, onde o calor se acumula e as noites deixam de trazer um alívio. Apesar das iniciativas como arborizações e áreas sombreadas, ainda falta políticas integradas e uso consistente de dados. Para a população, as principais medidas de prevenção passam a ser aquelas que são habitualmente inseridas quando são feitos os alertas. Manter a hidratação constante, evitar a exposição ao sol nos horários mais quentes, buscar locais ventilados ou sombreados, usar roupas leves, reduzir atividades físicas intensas e dar atenção especial a idosos, crianças e pessoas com doenças crônicas.
1: O estudo alerta para a possibilidade de um fenômeno climático ainda mais intenso nos próximos meses, não só nas estações quentes, aumentando o risco de ondas de calor em diversas regiões do país. Por isso, a orientação é acompanhar os alertas meteorológicos e adotar hábitos de prevenção para enfrentar um cenário que tende a se tornar cada vez mais frequente. Produção e reportagem.
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8: 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No inverno, o Brasil se aquenta com as festas juninas. Trazida para o Brasil pelos portugueses, a celebração ganhou elementos da cultura africana e indígena. Como em toda festa, as comidas típicas não podem faltar por aqui. O trigo foi substituído pelo milho usado na pamonha e na canjica. Festa junina, uma tradição que não cabe apenas em um mês.
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10: Já de volta por aqui com as últimas previsões para hoje, segunda, 8 de junho de 2026, né? Sagitário, bom dia! Olha só, a lua em seu signo traz emoções à flor da pele, né? Cuidado com exageros e também ansiedade, viu? entendeu? É, mantenha a serenidade mesmo em situações difíceis, escolhendo bem as suas palavras. A cor é verde, número 27.
0: Capricórnio, de 22 de dezembro a 20 de janeiro.
10: Capricórnio, olha só, os astros pedem disciplina e revisão de estrutura, sendo o momento ideal para organizar a vida financeira e também a vida pessoal. Clareza e objetividade são seus melhores aliados para hoje, tá? Sua cor é roxo, número 15.
0: Aquário, de 21 de janeiro a 19 de fevereiro.
10: Aquário, bom momento para melhorar o lar, mas com atenção para não assumir compromissos financeiros exagerados, viu? As tarefas do dia a dia podem parecer mais cansativas neste momento de tensão entre os astros, causando desgaste físico e desentendimentos também. A cor é cinza, número 13.
0: Peixes, de 20 de fevereiro a 20 de março.
10: Peixes, conexões significativas e reflexões profundas estão favorecidas com necessidade de clareza nas emoções. Tudo isso indica um bom dia também pro amor, tá? Olha, número pra hoje é 50 e a cor é cobre. E a gente vai ficando por aqui com previsões astrológicas de volta amanhã logo cedinho. Combinado, né? Então não perde o nosso encontro. Eu chego cedo por aqui, tá? Então pula da cama cedinho também.

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1: Quer mandar aqui um abração pra minha amiga Neuci Macedo. Ei, Neuci, ela não colocou aqui de onde é que ela está, olha só. Onde é que tá Neuci Macedo, hein? É o seguinte, eu vou te atender no programa depois de amanhã, tá bom? É que ela me pediu aqui uma música e eu tô aqui baixando essa música ainda, porque eu não tenho ela, por incrível que pareça, eu não tenho a música que ela me pediu aqui no meu repertório, mas eu estou baixando e depois de amanhã, porque o programa de amanhã também já tá preparado, né? Mas no depois de amanhã, eu atendo o seu pedido musical, tá bom? Neuci Macedo, um beijo pra você, menina, felicidades, viu? Olha, um brega daqueles de arrancar a tampa do chapéu. É o Adelino Nascimento que vem aí pra cantar, Não Vendo Mais a Casa. Eita, ele desistiu, ó, deve ter voltado na boa com a mulher, porque se você não quer vender mais a casa, é porque a coisa então melhorou pro lado dele, né? Vamos lá, roda, roda, menino, roda, menino.

Mas enquanto isso, vamos trazer uma dobradinha musical. Vamos trazer o grupo Roupa Nova, é Linda Demais, e o Leandro e o Leonardo, Pra Nunca Dizer Adeus. Então, menino, roda as duas aí, por favor, tá? Roda aí pro pessoal.

0: 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E a hora certa.
1: 8:32.
0: 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Olá, Brasil, está no ar o Central de Notícias e vamos aos destaques desta hora. As inscrições para o Enem foram prorrogadas. O prazo, que terminaria na última sexta-feira 5, foi estendido até o dia 12 de junho. A medida ainda será publicada no Diário Oficial da União. Os interessados devem se inscrever na página enem.inep.gov.br/participante. Essa mesma data limite, 12 de junho, vale para os candidatos que querem pedir tratamento pelo nome social ou que necessitam de atendimento especializado. Para estudantes que concluíram o ensino médio em escolas públicas, nesse caso, a inscrição é automática, mas é preciso confirmar a participação, escolher a opção de prova de língua estrangeira e indicar, se for o caso, a necessidade de acessibilidade ou o uso de nome social. Os candidatos que tiveram o pedido de isenção da taxa de inscrição aprovado também precisam confirmar a participação no Enem 2026. Repetindo o site para se inscrever no exame, enem.inep.gov.br/participante. As provas acontecem nos dias 8 e 15 de novembro. E o governo brasileiro está buscando um acordo tarifário com os Estados Unidos para que seja capaz de evitar que a Casa Branca adote a recomendação do Escritório de Representante Comercial dos Estados Unidos, que sugeriu a imposição de tarifa adicional de 25% sobre parte das importações do Brasil. O governo avalia que é possível, apesar de difícil, chegar a um acordo tarifário que seja mais vantajoso para ambos os países do que a sobretaxa de 25%. O Central de Notícias volta a qualquer momento ou em edição especial.

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Volta por aqui hoje, segundona, 8 de junho, e o capítulo de hoje de Quem Ama Cuida. Adriano se sente desconfortável diante do delegado. Elisa compartilha sua preocupação com Tilde. Otoniel visita o túmulo de Arthur. Rosa alerta Helenice sobre Tom. Ademir menciona para Dora que sabe como afastar Pedro do processo de Adriana. Elisa vai para o sítio de Enéas com Mal Mal. Carnita incentiva Bruna a sair com Tiago. E Adriane e Otoniel vão para o sítio a fim de assistir Elisa, que passou mal. E Pilar vai à delegacia e diz que Adriana fugiu. Tudo isso acontece no capítulo desta segunda, 8 de junho, em Quem Ama Cuida. Quanta maldade da Pilar, né, gente? Eu volto amanhã. Beijo no coração com mais um resuminho de novelas. Bye!

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1: Olha, eu brinquei agora há pouco aí com o nome do cantor, né? Do Lindomar Castilho, falando do Lindomar Gatilho. Isso aí é uma alusão que um fato que aconteceu há muitos anos atrás é que Lindomar Castilho foi um cantor que teve sim um sucesso, um público incrível. Era um homem rico, um homem super respeitado, mas infelizmente fraco, teve um problema de ciúme da mulher dele. Quer dizer, aconteceu na verdade, né? Aconteceu na verdade a traição com o primo dele, a própria esposa dele traindo com o primo. Então ele, num gesto extremado de desespero, matou a mulher. Eu acho que em circunstância alguma nada justifica você tirar a vida de alguém. Então ele foi um fraco nesse ponto, que ele poderia ter com toda a fortuna, com todo o sucesso que ele tem, ele poderia simplesmente ter mandado ela sair de casa e pronto, e acabava com isso, né? Mas o amor, o desespero era tanto, o ciúme era tanto, que acabou cometendo uma loucura, um gesto deslocado. E é por isso que a gente brinca aí dizendo Lindomar Gatilho, mas não é caso de se brincar com ninguém, não. Olha agora o grupo A-ha cantando Hunting High and Low. Canta, roda, toca lá, menino.

pior coisa que tem é a gente brincar com a desgraça alheia. Não se deve fazer isso jamais. Porque muitas vezes a pessoa, quem está passando por um momento de dificuldade, ele está querendo encontrar palavras de conforto, de carinho. E não pessoas para ficar gozando, ficar pegando no pé e jogando a pessoa para baixo. É ou não é uma realidade? É você mesmo, por exemplo, aí, se você estiver aí num baixo astral e eu chegar de gozação com você, você acaba se irritando comigo e pode até apelar comigo. É uma verdade ou não é? Então, é por isso que eu digo, acho que a gente tem que respeitar os limites de cada pessoa. A gente jamais deve fazer com alguém aquilo que a gente não gostaria que fizesse com a gente. Certo? É, ué. É simples. Simples assim. Jamais faça para alguém aquilo que você não gostaria que fizessem para você. Pronto. Partindo desse princípio aí, você jamais vai cometer erros e injustiças, viu? Olha o Teodoro Sampaio canta aqui agora. Passe Livre, ou música danada de bonita. Roda lá, menino.

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1: 8:45.
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0: porque sabe que não vale a pena. 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Feliz Dia dos Namorados.
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3: Menino, velho, então vamos nessa. Vamos lá, pode soltar a vinhetinha da carta destaque aí, porque eu não posso perder mais tempo não. Roda, solta a vinheta.

Olha, gente, essa carta de destaque, ah, mas a carta é pequena, não precisa ficar nessa agonia toda, não. É a carta do homem apaixonado de Minas Gerais. Ele escreveu para mim dizendo o seguinte: olá, Maurício, tá tudo bem? Graças a Deus. Olha, Maurício, eu sou seu ouvinte assíduo, viu? Não perco a carta de destaque por nada. Eu posso estar fazendo o que for, que na hora eu largo tudo e corro para perto do rádio. Maurício, eu fui tempos atrás a uma festa de pouso de folia numa fazenda distante daqui da minha cidade, cerca de 70 quilômetros. Foi uma festa muito gostosa, muita gente das cidades vizinhas, e lá eu fiquei conhecendo uma mulher muito bonita. Ela estava sempre acompanhada de uma criancinha loirinha, mas nossos olhares se cruzaram. E aí eu senti uma descarga elétrica no meu corpo todo. Aí durante a hora da dança, eu tentei me aproximar dela. Ela já tinha colocado a criança para dormir e estava sentada em um canto da sala, lá na fazenda. Aí, com bom jeito, eu puxei assunto e fiquei sabendo que a criança era seu filho e que ela era uma mulher casada. Seu marido estava viajando e só iria chegar na fazenda no dia seguinte. Ele, o marido, é irmão do fazendeiro, é irmão do dono dessa fazenda. Então conversamos bastante, ela me deu atenção, mas nenhuma abertura para que eu falasse qualquer coisa relativa a sentimentos, né? No dia seguinte, eu fui embora com a imagem dessa linda mulher na minha cabeça. Mas com o tempo, né? Aí eu fico o tempo todo pensando nela. Agora esse ano, Maurício, vai ter um novo pouso de folia na mesma fazenda. E eu estou pensando seriamente em ir novamente para ver se encontro com essa linda mulher. Mesmo que seja apenas para conversar novamente e nada mais que isso. Isso é errado, Maurício? Agradece o homem apaixonado de Minas Gerais. Olha, errado, eu não vou dizer que seja não, porque conversar não faz mal para ninguém, não é? Mas será que ela vai? E se for, será que dessa vez o marido dela já não vai estar ao lado dela? Olha, a gente alimentar um sonho é legal. Eu não acho ruim a gente sonhar, não. Não, eu acho que isso é legal. Mas sonhos que possam se tornar realidade, né? E que adianta também ficar aí? Você ficar sonhando por uma mulher casada? Uma mulher que tem com um compromisso com outro homem? E que deve de amar esse outro homem? Não é? Então não é legal você ficar alimentando esse sonho, não. A gente tem um sonho, é bom, mas sonhos que possam ser realizados. E tem outro detalhe, né? Pode ser que esse marido seja ciumento. Aí você já viu que bicho feio, né? Oh, rapaz, vamos deixar a coisa, ó, melhor mesmo é deixar pra lá. Se você for mesmo a esposa de folia, o melhor é você procurar se aproximar de moça solteira que esteja disponível, né? Mulher casada, tem cheiro de chumbo. Não gosto. Eu acho que a gente tem que mais preservar a própria integridade, a própria segurança da gente. Esse negócio ficar aí ao lado, correndo risco desnecessário, pra quê? Tem tanta mulher solteira, tem tanta mulher querendo aí namorar, tanta mulher querendo um relacionamento, querendo um papo, e a gente ficar aí, e você principalmente, ficar aí sonhando e perdendo tempo com uma mulher casada. Ah, não vale a pena, não. Não vale mesmo. Pensa nisso, rapaz. Pensa nisso. Não, deixa essa mulher seguir a vida dela. Você já fez aí, já teve um período de sonho com ela, já deve ter feito as coisas que deveria ter feito, que já fez, né? Pensando nela. Então, agora deixa ela pra lá. Deixa ela pra lá, dá tempo ao tempo aí e arranja uma mulher solteira pra ficar do seu lado, tá bom? Ah, rapaz, esse negócio dá certo, não. Não dá certo de jeito nenhum. Grande abraço pra você, meu amigo, homem apaixonado de Minas Gerais. Bom, essa aqui vai dar mais ou menos certo com a historinha que você me contou. Hoje está fazendo um ano que eu estive aí. Você já tá querendo ir de novo na festa lá, não é? Então quem vai cantar
Quem canta aí? Lourenço e Lorival. Um

minha gente, por hoje é solo. Rapaz, o tempo passa, o tempo voa. Então, um abraço, meus amigos, e tchau, tchau! Obrigado.

0: Minas.
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3: Olá, Brasil, está no ar o Central de Notícias e vamos aos destaques desta hora. A Frente Nacional pela Legalização do Aborto convocou uma mobilização nacional para a próxima terça-feira, dia 9, em protesto contra a aprovação do projeto de decreto legislativo número 3 de 2025. A medida revogou uma resolução do Conselho Nacional dos Direitos da Criança e do Adolescente relacionada ao atendimento de meninas e mulheres vítimas de violência sexual. O projeto foi aprovado pelo Senado em votação simbólica realizada na terça-feira, dia 2. Organizações de defesa dos direitos das mulheres afirmam que a mudança pode impactar o acesso ao aborto legal em casos envolvendo crianças e adolescentes vítimas de estupro. A proposta foi aprovada após acordo entre a senadora Damaris Alves, relatora do texto, e o presidente do Senado, Davi Alcolumbre. Por se tratar de um projeto de decreto legislativo, a medida é promulgada diretamente pelo Congresso Nacional e não depende de sanção presidencial. O presidente Luiz Inácio Lula da Silva sancionou a lei que permite a renovação automática da Carteira Nacional de Habilitação, CNH, para bons condutores. A medida autoriza a renovação sem custos para motoristas que não cometerem infrações de trânsito sujeitas à pontuação nos últimos 12 meses. A renovação é gratuita e já fez a população economizar 854,8 milhões de reais. O Central de Notícias volta a qualquer momento ou em edição especial.
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12: Alô, alô, meus amigos, ouvintes queridos de todo o Brasil. Já estamos aqui prontos para a apresentação de mais um programa Ligação Nacional para vocês. O abraço do Edelson Moura, de todo esse pessoal que trabalha com a gente aqui na a turma do Besterol, as meninas, né? Marcelo, Franklin Russo, Charles Help e eu, este amigo de vocês, que vou ficar por essa uma hora de Ligação Nacional, levando o nosso carinho, a nossa alegria e a sua participação por aqui. Tá legal? Vamos lá, porque tem muita coisa bacana para acontecer nesse programa de hoje. Vamos começar trazendo a nossa primeira música.

Pensamento negativo é perigoso. O mergulhador encontra maior pressão da água quanto mais se aprofunda, e isso pode lhe ser fatal. Também as ideias negativas dão pressão, e quanto mais se acumulam, mais escuras se tornam e maior perigo oferecem. A mente e o corpo, não suportando as pressões, debilitam-se e adoecem. Quanto maior a negatividade, maiores os perigos. Necessário, quanto antes, é atender ao apelo da vida, que chama o pessimista à tona, à saúde, à paz, à alegria. Seja otimista. É muito perigoso o mergulho no oceano do pessimismo.

0: minha gente, vou mandar aqui um alôzinho, sabe pra onde? Oi, Adelson Moura, tudo bem? Bom dia, Maria Nilza de Oroz. Eu estou ouvindo e queria ouvir a música Missão Impossível na sua voz. Você é muito bem-vindo aqui na minha casa todos os dias. Deus abençoe sempre. Obrigado, muito obrigado, Maria. Obrigado. Olha só que interessante. Então, minha amiga, tudo de bom para você.
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2: A previsão do tempo para a região sudeste nesta segunda-feira é de tempo ensolarado em todo o estado de São Paulo, Rio de Janeiro, Espírito Santo e Minas Gerais. Entre as capitais, mínima de 9 graus em São Paulo. A máxima deve chegar a 27 graus no Rio de Janeiro e em Vitória. A umidade relativa do ar varia entre 30% e 100%. As informações são do Instituto Nacional de Meteorologia. Sofia Stein, o tempo e a temperatura.
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2: Falando em curiosidades da Copa do Mundo, hoje iremos falar da Copa de 1986 no México. O polonês Vladislau jogou 7 minutos no Mundial, só para igualar o recorde de jogos em Copas até então, só pertencente ao alemão Seller, que disputou 21 partidas. Ele entrou em campo quando seu time perdia por 4-0 para a seleção brasileira. A seleção do Marrocos, dirigida pelo brasileiro José Farias, terminou em primeiro lugar no grupo F, com uma vitória e 2 empates, e tornou-se a primeira seleção africana a passar da primeira fase em Copas do Mundo. O uruguaio José Batista conseguiu ser expulso aos 55 segundos de jogo contra a Escócia pela terceira rodada do grupo E, no dia 13 de junho de 86. Foi a expulsão mais rápida da história das Copas do Mundo.

0: inverno, o Brasil se aquenta com as festas juninas. Um dos eventos mais aguardados do ano pelos brasileiros, a festa tem origem nos antigos povos pagãos da Europa, como os bárbaros e celtas. Eles comemoravam o início do verão no hemisfério norte, que acontece no mês de junho, e marcava também o começo da colheita. Festa junina, uma tradição que não cabe apenas em um mês.
1: Nacional. Vamos aqui ensinar para os nossos amigos a mandarem mensagens para o nosso programa. É muito fácil, é só anotar aí o WhatsApp do Edelson Moura, o 61999369557. Anotem, mandem os áudios de vocês participando do programa, falando comigo, e nós vamos ficar muito felizes em receber as suas mensagens por aqui. Não esqueçam de identificar o nosso programa. Olha, Edelson Moura, eu escuto é o programa Ligação Nacional, tá bom? Porque nós fazemos também o programa do Amado Batista, e aí a gente sabe identificar em qual programa que nós iremos colocar a sua mensagem. É 61 999369557.

Olha só que maravilha! Quero mandar um alô para o nosso querido ouvinte, amigo, nosso querido Miller Diego. Obrigado ao nosso querido Miller. Valeu, Miller!

Semana passada eu ensinei para o Charles Help a escutar os sinais de Deus, porque Deus ele manda sinais sobre todas as nossas coisas, sobre a nossa existência aqui na face da terra. A todo instante Deus envia sinais. E eu estava ensinando como que fazia para ouvir os sinais de Deus. É fácil, vou ensinar para vocês também. Por exemplo, você está para fazer um negócio. Você está fechando o negócio, comprando um carro de uma pessoa qualquer. E de repente você pergunta a Deus: vai ser bom para mim? Meu amado e querido Deus, me mande sinais para que eu possa fechar esse negócio.

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1: 9 horas e 32.

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1: Italiano Kimi Antonelli venceu de ponta a ponta o Grande Prêmio de Mônaco, disputado neste domingo. Só que a corrida, que poderia ter se resumido à liderança e grande pilotagem de Antonelli, também teve momentos de emoção. Foram dois safety cars e uma bandeira vermelha que chegou a paralisar a corrida. Antonelli passou ileso a todos os problemas e chegou a 155 pontos e já desponta como a grande promessa da nova geração da Fórmula 1. Ao lado dele, no pódio, contou com a presença do ex-campeão Lewis Hamilton da Ferrari e de outro novato, Isaac Hadjar, da Red Bull, que está no seu segundo ano de categoria. A corrida já começou com uma surpresa, quando o holandês Max Verstappen teve problemas mecânicos e precisou abandonar sem completar sequer a primeira volta. Os problemas de Max foram um presente para Hamilton, que largou em terceiro e pôde assumir o lugar do piloto da Red Bull. Mas seguindo a tradição de Mônaco, o restante da corrida teve poucas emoções em termos de ultrapassagem, com a movimentação ficando mesmo por conta das estratégias de pit stop. E foi justamente durante as paradas que a história começou a mudar. Primeiro, com uma sequência de pilotos que foram punidos por ultrapassarem o limite de velocidade dentro dos boxes. E o primeiro a sofrer a punição foi justamente Hamilton. E tudo se encaminhava então para um resto de corrida monótono, com o Leclerc, que vinha em terceiro, prestes a ocupar a posição do companheiro de equipe graças a essa punição. Só que no meio do caminho tinha um Lance Stroll, que bateu e causou o primeiro safety car do dia. As equipes então chamaram seus pilotos para uma nova troca de pneus. Hamilton pagou a punição, Leclerc, que estava logo atrás, se sentiu prejudicado. E na relargada, o Monegasco resolveu então usar o muro onde Stroll havia batido antes para se lamentar. O dono da casa teve problemas no freio e encontrou o muro rapidamente. E a batida do piloto causou um novo safety car e também bandeira vermelha devido a problemas no asfalto de Mônaco. A relargada era a chance de Hamilton tentar saltar na frente de Antonelli. Mas o italiano de apenas 19 anos mostrou maturidade, manteve a liderança e garantiu a sua quinta vitória seguida. No próximo final de semana, os pilotos voltam à pista da Catalunha, onde disputam o GP de Barcelona. Produção e reportagem, Eduardo Opinião, Amaral.
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Campo Grande. O meu alô agora vai para os meus amigos. Muito bem, muito obrigado. Meu abraço a Campo Grande.

0: E agora, a hora do besteirol. Oi, meninas.
1: Oi, Edelson.
0: Ah, só tem uma menina.
1: É, hoje tá.
0: Então deixa eu falar assim, oi, menina.
1: Oi, Edelson.
0: Cadê Nara?
1: Nara tá de férias.
0: Ah, né? Que beleza, hein?
1: Tô sentindo uma falta dela, rapaz.
0: Faz falta mesmo,
1: faz,
0: né?
1: Faz, faz.
0: E era seu braço direito, Zé?
1: Direito, esquerdo, é tudo.
0: Era seu bracinho direito, então, esquerdo.
1: Nara é top.
0: Olha só que beleza. Mas ela volta logo, né?
1: Volta logo,
0: se
1: já
0: Deus
1: já.
0: Quiser.
1: Já já ela tá aqui. É um piscar de olhos.
0: Exato. Qual é o besteirol de hoje?
1: Presta atenção.
0: É.
1: O pai de João tem 5 filhos.
0: Sim.
1: Fá, fé, fi, fó e.
2: Nossa, gata,
0: tem 5 filhos. Fá, fé, fi, fó. E. Fu? Não,
1: não
0: é fu,
1: não.
0: Só tem fu pra ser, não tem outro não, hein? Não é fá, fé, fi, fó, fu?
1: Não.
0: Não?
1: É fá, fé, fi, fó e João.
0: Ah, o pai de João. Agora entendi,
1: tem 5
0: viu?
1: Filhos.
0: Tá certo. Muito bem.
1: Tá vendo?
0: Tá vendo como é
1: te
0: bom?
1: Te peguei.
0: Pegou. Tchau, menina.
1: Tchau, Edelson.

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0: Que coisa boa.
1: Vamos falar com o povo, minha gente. Eles estão querendo participar do Ligação Nacional.
2: Olá, Edilson Moura.
1: Olá.
2: Me chamo Luísa.
1: Oi, Luísa.
2: Quero que você toque uma música pra mim, o Renan e Raí.
1: Sim.
2: Tudo que eu toco tem você.
1: Tudo que eu toco tem você, Renan e Raí? Tem essa música por aí, Franklin Russo?

minha gente, todo dia a gente torce para que as coisas aconteçam favoravelmente em nossa vida. Ninguém torce para amanhecer o dia e se dar mal, né? A gente torce para se dar bem. Eu sou um torcedor das coisas favoráveis. E você que me ouve aí, você também é assim? Torce pelas coisas boas? Então continue assim, porque é desse jeito que a gente tem que fazer. Vamos agora trazer a música da hora da

0: chegamos ao final do programa de hoje, mas amanhã, se Deus quiser, neste mesmo horário, o Edelson Moura estará de volta com o Ligação Nacional. Obrigado a vocês todos, fiquem com Deus e até amanhã.
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0: 10:01.
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0: Olá, Brasil, está no ar o Central de Notícias desta segunda-feira, 8 de junho de 2026. E vamos aos destaques desta hora. O presidente do Supremo Tribunal Federal e do Conselho Nacional de Justiça, ministro Edson Fachin, instituiu um grupo de trabalho para analisar e propor mudanças nos pagamentos adicionais recebidos por magistrados brasileiros, conhecidos como penduricalhos. A equipe terá prazo de 180 dias para apresentar um relatório e uma proposta de projeto de lei para regulamentar as verbas indenizatórias e aperfeiçoar o sistema remuneratório do Serviço Público Nacional. O plano de trabalho estabelece que o grupo será responsável por realizar estudos sobre propostas legislativas relacionadas à remuneração da magistratura e seus reflexos na administração pública. A iniciativa também busca ampliar a transparência dos pagamentos realizados ao Poder Judiciário. Os chamados penduricalhos são verbas indenizatórias de diferentes naturezas que, em alguns casos, resultam em remunerações acima do teto do funcionalismo público. Wesley foi cortado da seleção por lesão na perna esquerda. O volante Ederson é convocado. O lateral direito sofreu lesão no primeiro tempo do jogo contra o Egito no sábado passado e fez exame na manhã de ontem. O jogador da Atalanta reforça elenco para a Copa do Mundo. O Central de Notícias volta a qualquer momento ou em edição especial.
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0: Tem aniversário de Sônia Braga, atriz brasileira, Eduardo Moscovis, ator, e Seu Jorge, ator, cantor, compositor e multi-instrumentista brasileiro. No tempo, em 1928, iniciava em Genebra a Conferência Internacional do Trabalho. Em 1948, acontecia a fundação da Sociedade Brasileira para o Progresso da Ciência. Em 1970, acontecia o golpe militar que derrubava o presidente da Argentina, Juan Carlos. E em 97, o tenista Gustavo Kuerten, o Guga, conquistava o título de campeão de Roland Garros. Amanhã tem mais a Agenda do Rádio. Até lá!
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1: No Pergunte ao Doutor de hoje, vamos falar da insuficiência renal crônica, que é quando os rins perdem a capacidade de efetuar suas funções básicas. A mais importante delas é a de filtrar e eliminar toxinas do corpo por meio da urina. A insuficiência renal pode se apresentar de forma aguda, quando ocorre súbita e rápida perda da função renal, ou crônica, quando a perda da função renal é lenta, progressiva e irreversível. Deve-se ter muito cuidado, pois se trata de uma doença silenciosa. No programa anterior, você ficou sabendo que a hipertensão e a diabetes são as maiores causas da perda da função renal. Hoje, o nefrologista do Hospital de Base de Brasília, Dr. Mário Ernesto Rodrigues, volta a conversar com a gente, agora para explicar como vivem os pacientes renais crônicos e quais as opções de tratamento da doença. Dr. Mário, no programa anterior a gente conversou das causas das doenças renais, dos seus sintomas, e hoje nós vamos falar da insuficiência renal crônica. O senhor poderia explicar para a gente como é que essa doença se instala?
2: A doença renal crônica, ela surge de uma maneira, como você já frisou na abertura, de uma maneira bem lenta, bem insidiosa, e aos poucos ela vai se transformando numa perda total da função do rim. E com isso, esse rim precisa ser substituído de alguma maneira, essa função precisa ser feita por algum outro método. Como é que isso pode acontecer? Para a gente poder entender bem o que é insuficiência renal, você tem que entender como é que é o filtro renal. Em cada rim, a gente tem aproximadamente 1 milhão de pequenos filtros que, no seu conjunto, vão ser responsáveis pela filtração, pela função de filtração desse rim. Esses filtros, eles se originam de pequenas artérias. E todas as doenças que comprometem as artérias podem vir a comprometer esse filtro. Por isso, diabetes e a hipertensão são as doenças que mais geralmente levam a insuficiência renal. Essa artéria sofrendo, ela se espessa, ela perde a capacidade de filtrar o sangue, e a somação de perda de vários desses filtros de maneira progressiva faz com que esse rim no final não consiga mais filtrar. É mais ou menos isso que acontece.
1: Doutor, e qual é o número de pacientes renais crônicos no Brasil?
2: No Brasil, assim, em tratamento de diálise, nós temos uma média de 400 pacientes para cada 1 milhão de habitantes. Então, se nós estivermos aí na faixa dos 200 milhões de habitantes, é só a gente multiplicar, a gente tem o quê? Uns 80 mil, 800 mil, tem que fazer a conta, tem que pensar aqui um pouquinho. Bem, então nós temos uma média de 400 pacientes diagnosticados para cada 1 milhão de habitantes. Nos países em que você tem mais acesso a investigação de doença na sua base, lá no comecinho, esse número chega a subir para 1.200 pacientes por 1 milhão de habitantes. Então você vê que é uma doença bastante espalhada. Para cada 1 milhão de habitantes, você tem em torno de 1.000 pacientes com doença renal crônica.
1: E desses pacientes, é mais comum que eles já nasçam com problema renal ou que eles venham a perder os rins ao longo da vida?
2: O mais comum é que ele adquira essa doença ao longo da vida, né? Ele nasce com um rim normal, por conta da hipertensão, por conta do diabetes, por conta de medicamentos, por conta de doenças infecciosas, por conta de uma série de fatores, ele acaba vindo a perder essa função renal.
1: E a partir de que idade isso é mais predominante, doutor?
2: Olha, acontece geralmente a perda de função renal, ela é mais comum na idade adulta, porque aquele rim já teve mais tempo para sofrer todas essas complicações, e com isso a gente tem uma prevalência maior da doença renal crônica nos pacientes com idade mais avançada, 30, 40 anos. Mas é comum você poder ter alterações numa primeira infância. Não é o frequente, mas pode acontecer.
1: Há uma diferenciação entre homens e mulheres também?
2: Não. Não necessariamente. Algumas doenças acontecem mais em mulheres, outras em homens, mas na média você tem mais ou menos uma coincidência de valores.
1: Doutor, normalmente crianças renais crônicas, elas já nascem com problemas renais graves?
2: Olha, algumas crianças podem já nascer com algumas doenças. Existe uma doença muito, muito grave que ocorre logo que a criança nasce, que é um tipo de má formação renal, em que a criança raramente sobrevive ao primeiro mês de idade. né? Você pode, é uma doença cística que ocorre em pacientes, ela é genética, foi descoberta na Finlândia, é um negócio assim extremamente raro, mas ela acontece e provoca alteração imediatamente após o nascimento. Outras, as crianças nascem com algumas alterações, como refluxo vésico-ureteral, que é um retorno da urina da bexiga para o rim, e esse refluxo pode ao longo do tempo ir lesando o rim, então essa criança pode chegar a ter complicações renais com 4, 5, 6 anos. Outras alterações, como depósito de alguns sais no rim, também podem provocar doença na primeira infância, mas não é o mais comum.
1: Doutor, quais os exames que diagnosticam a doença?
2: Como você falou também no começo, a doença ela é muito insidiosa, ela é muito lenta, ela às vezes ela não chama atenção para coisas mais graves, a não ser quando ela já está num estágio bem avançado. Por exemplo, uma coisa que chama atenção, infecção urinária de repetição em criança. Criança com 1, 2, 3 anos que começa a fazer infecção urinária de repetição, isso chama atenção para uma alteração renal que pode vir a levar à insuficiência renal crônica. Então, toda criança com infecção urinária de repetição, ela tem que ser investigada sobre alterações renais para não evoluir para complicações maiores. Então, na infância, isso é o comum. Tem um dado interessante. Na criança pequena, nem sempre a infecção urinária, ela chama atenção como chama no adulto, que dá dor para urinar, ardência. Não, a criança, ela perde o apetite, ela faz uma febre, ela deixa de se alimentar. Quer dizer, então, são sintomas diferentes que às vezes nos confundem. Já mais adiante, quando a doença renal começa a evoluir para um estágio um pouquinho mais avançado, você pode começar a ter inchação, inchaço na perna, inchaço no olho quando acorda, a pressão pode ficar um pouco mais alta. E aí a gente precisa fazer os exames que são os mais importantes. Quando você investiga nesses exames, dois chamam bastante atenção. Um é o aumento da creatinina no sangue e o outro seria a presença de alterações no exame simples de urina, como a presença de proteína na urina, presença de sangue. Então isso nos chama atenção para uma investigação maior.
1: E exames de imagem, tem algum exame que diagnostica também a doença?
2: Quando a gente imagina que possa haver uma má formação congênita, por exemplo, um refluxo, uma válvula de uretra, uma dilatação do rim, nesses exames de imagem, na urografia, na ecografia, na tomografia, a gente pode encontrar dilatações do sistema urinário, a gente pode encontrar alguma cicatriz nesse rim, a gente pode encontrar rins atróficos, né, diminuídos de tamanho, e isso também sugeriria alteração renal crônica.
1: Doutor, quais são os tratamentos mais utilizados em pacientes renais crônicos?
2: Quando você pega um paciente que a função renal dele caiu abaixo de 10%, isso aí se torna incompatível com uma vida normal. Você imagina que você tenha uma fábrica que produz uma quantidade grande de lixo e esse lixo tem que ser jogado fora através de um sistema de caminhões que recolhem esse lixo e joga fora. Imagine que esses caminhões parem e esse lixo vá acumulando nessa fábrica, vai chegar um momento que a fábrica não vai conseguir funcionar mais. Você pode funcionar durante algum tempo com um número reduzido de caminhões para retirar esse lixo, mas vai chegar um momento que você vai chegar a um ponto crítico e a fábrica vai ficar, vai ter que parar o seu funcionamento. O organismo da gente é do mesmo jeito, nós funcionamos como uma fábrica que produzimos coisas o dia inteiro e temos uma série de resíduos que tem que ser jogados fora. Quando esse rim, que seria responsável pela eliminação da maior parte desses resíduos, ele para, esses resíduos vão acumulando no organismo da gente, a gente chega a um determinado momento em que nós estamos intoxicados com esse lixo e a partir daí nós não conseguimos funcionar mais. Existe um número mais ou menos crítico, que é em torno de 10% da função renal. Quando chega nesse nível, nós precisamos começar a remover esse lixo de alguma maneira. Existem três maneiras de nós resolvermos isso. Nós podemos fazer um tratamento chamado diálise, que é a retirada desse líquido através de filtros artificiais. Esses filtros podem ser internos ou externos. Então vamos lá, os externos. É a chamada hemodiálise, em que o sangue sai, passa por um filtro e retorna limpo. E podemos usar a diálise peritoneal, em que a gente usa um filtro que nós temos no abdômen, que chama-se peritônio. Então, a diálise é uma maneira da gente resolver parcialmente a insuficiência renal crônica. O terceiro método seria o transplante renal. Então, seria colocar um rim novo nesse paciente para que esse rim substitua aqueles dois que não estão funcionando.
1: E a gente percebe, doutor, que muitas pessoas confundem a diálise peritoneal com a hemodiálise. O senhor podia explicar melhor para os pacientes como que é feita a diálise peritoneal e a hemodiálise?
2: A diferença básica é aquilo que eu falei, o que é que a gente usa como membrana para filtrar o sangue. Na hemodiálise, a gente cria um filtro, uma membrana bem fininha, por onde passa o sangue, e esse sangue entra em contato com um líquido limpo que corre num sentido contrário àquele que o sangue está passando dentro daquele filtro. Então, é como se o sangue corresse dentro de um tubinho e por fora desse tubinho corre o líquido de diálise. A sujeira que está no sangue passa para esse líquido através desse tubinho, da parede desse tubo, e o sangue sai limpo do outro lado, retornando para a pessoa. Então, na hemodiálise, existe necessidade de nós ficarmos um tempo fazendo isso. Então, vamos dizer, 4 horas, 3 vezes por semana, e em que o sangue fica em contato com esse líquido e ele vai sendo depurado. Hoje em dia, usa-se muito a diálise diária, em que a gente faz 2 horas, 2 horas e meia todos os dias, diminui o tempo e aumenta a frequência, e a gente consegue também resultados muito bons. A grande diferença é que nesses pacientes o sangue tem que sair, passar pelo filtro e voltar. Então precisamos de uma veia bem grossa para poder fazer esse tratamento. Na diálise peritoneal não, nós temos cobrindo o abdômen da gente uma membrana chamada peritônio. Ela é bem fininha e por ela passam vários capilares em que o sangue passa por ali o tempo todo. Se eu coloco um catéter dentro de um abdômen, jogo dentro desse abdômen uma quantidade grande de líquido, esse líquido vai fazer trocas através desses capilares e com isso você vai ter também a saída da sujeira do sangue para o líquido. Quando eu retiro esse líquido, eu estou limpando o organismo do indivíduo. Esse ele faz geralmente em casa, existem máquinas que permitem que ele faça isso durante a noite quando eles estão dormindo, e torna-se um método que confere um pouco mais de liberdade para o paciente.
1: E como que é feita a escolha do tratamento, doutor? Quando que é a indicação da diálise peritoneal e da hemodiálise para um paciente?
2: Existem vários critérios para você poder indicar isso. O mais importante de tudo é você discutir isso com o próprio paciente. Então, tem pacientes que têm uma capacidade de aprendizado grande, ele consegue aprender a se autotratar de uma maneira rápida, boa e eficiente, e ele assume aquilo ali como uma coisa boa para ele e ele faz aquilo muito bem. Tem outros pacientes que não têm essa característica, eles não têm paciência para se autotratar, eles não aceitam bem a doença. Então, esse já é um dado importante, a aceitação do paciente quanto ao método. Tem pessoas que preferem ser cuidadas pela enfermagem e no hospital do que se autocuidarem. Outras preferem ser mais independentes e elas mesmas cuidarem delas mesmas. Isso é importante, essa escolha. Então, o método tem que ser oferecido para o paciente, todos os dois. E ele vai fazer uma opção pessoal. Agora, existem também critérios médicos. Vamos imaginar que o meu paciente tenha tido milhões de cirurgias abdominais e ele não tenha mais peritônio viável para fazer o tratamento. Esse não tem como optar pela diálise peritoneal, ele vai ter que fazer hemo. Do mesmo jeito, imagine um paciente que tem um comprimento arterial muito importante, que a gente não consiga uma veia boa para ele fazer hemodiálise. Esse aí vai ser indicado preferencialmente para diálise peritoneal. Existem também critérios sociais, condições de moradia, mas são menos impeditivos. Talvez a opção do paciente é o mais importante de tudo.
1: Doutor, e como é a vida de um paciente renal crônico? Os principais cuidados que esse paciente precisa tomar para manter a sua vida saudável?
2: Primeiro, ele tem que ter todos aqueles cuidados que o indivíduo normal tem que ter. Uma alimentação saudável, se possível manter uma atividade física leve, tem que ter consciência da doença dele, tem que ter noção de que aquela doença é uma coisa contornável, que a gente não deixa de viver porque tem insuficiência renal, talvez isso seja a coisa mais importante. Não deve se entregar à doença e achar que a partir daquilo ali as coisas ficaram muito complicadas. Não, nós temos pacientes com doença renal crônica em diálise que trabalham, que exercem atividades normais, viajam e têm uma vida praticamente normal. Essa forma de encarar a doença renal crônica, ela é muito importante, porque ela ajuda no tratamento, ela ajuda no dia a dia da pessoa e faz com que a pessoa continue tendo uma vida normal. Outra coisa que é bastante importante é a gente saber que a diálise, o tratamento dialítico, não termina nele. Na grande maioria das vezes, esses pacientes que estão em programa de diálise são candidatos a um transplante renal, que seria um tratamento mais definitivo e que confere uma qualidade de vida também muito melhor. Então, o paciente não precisa imaginar que vai ficar fazendo diálise a vida inteira. Não, ele vai estar fazendo aquilo ali por um determinado período até que ele possa vir a ser transplantado, com raras exceções. Pessoas de muita idade, pessoas com um risco cirúrgico muito elevado, mas a grande maioria é um candidato em potencial ao transplante. Ao lado disso aí, ele não pode esquecer que ele tem que ter cuidados próprios da doença dele. Se ele não urina nada, ele vai ter que tomar a menor quantidade possível de líquido para que ele não fique cheio de líquido. Ele não pode abusar daqueles alimentos que levam à produção de muito lixo. Por exemplo, excesso de proteínas, excesso de carnes. Ele vai ter que ter uma dieta orientada por uma nutricionista. Ele não pode esquecer também que ele continua tendo os problemas que ele tinha antes. Se ele era diabético, ele continua sendo diabético, ele tem que continuar tratando do diabetes. Se ele era hipertenso, ele vai ter que continuar com os medicamentos da hipertensão. Quer dizer, a vida segue. Ele apenas acrescenta um procedimento a mais, que no caso é a hemodiálise ou a diálise peritoneal. E fica aguardando o transplante.
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3: A previsão do tempo para a região sudeste nesta segunda-feira é de tempo ensolarado em todo o estado de São Paulo, Rio de Janeiro, Espírito Santo e Minas Gerais. Entre as capitais, mínima de 9 graus em São Paulo. A máxima deve chegar a 27 graus no Rio de Janeiro e em Vitória. A umidade relativa do ar varia entre 30% e 100%. As informações são do Instituto Nacional de Meteorologia. Sophie Stein, o tempo e a temperatura.

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0: linguajar do Arraiá tem um vocabulário próprio. As palavras de origem francesa ditam um ritmo que os casais devem seguir nas danças juninas. As quadrilhas são inspiradas nos bailes. Os vestidos rodados e as tranças eram usados pelas damas para impressionar os cavalheiros. Festa junina, uma tradição que não cabe apenas em um mês.
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2: Olá pessoal, Almanac Musical no ar, por aqui Eduardo Maidana e hoje nós falamos de Vive Per El, single do tenor italiano Andrea Bocelli, lançado entre 1996 e 1997. A versão original é um dueto com Giorgia, gravada em 1995 para o álbum Romanza de Bocelli. O single foi posteriormente lançado como dueto com Helene Sergara na França, Juju Wyss na Alemanha, Marta Sanchez na Espanha e Sandy no Brasil. A versão com Marta Sanchez, intitulada Vivo por Ella, atingiu o topo das paradas musicais da Espanha, além de ter sido incluída no álbum One Step Close. As demais versões foram lançadas ao longo de 1997. A versão em português da faixa, lançada em parceria com Sandy, da dupla Sandy Júnior na época, ganhou um videoclipe, onde o cantor toca piano e os dois cantam. A canção chegou a ficar no primeiro lugar da Hot 100 Brasil por 3 semanas consecutivas. A música foi lançada digitalmente em lojas online e frequentemente fica entre as mais vendidas de vários países, como Brasil, Lituânia e Bolívia. Em outubro de 2016, Andrea Bocelli fez uma turnê pelo Brasil e o single voltou para os mais vendidos no iTunes Brasil, ocupando a posição de número 26. A gente confere. Vivo por Ella!

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1: 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Hora certa.
0: 10:32.
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5: 8 de junho de 2026. Receita das empresas de apostas dobra no primeiro quadrimestre de 2026. Mulheres convocam atos contra projeto que dificulta aborto legal em crianças estupradas. Mulheres negras, jovens, têm os piores indicadores no mercado de trabalho brasileiro. Prazo de inscrição para o Enem é prorrogado até 12 de junho. Eu sou Ailton Moreno e o Rádio Notícias está no ar.
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0: indústria de apostas esportivas e cassinos online continua em expansão no Brasil, desde o início da operação regulamentada do setor em janeiro de 2025. Dados da Receita Federal indicam que a receita das empresas licenciadas dobrou nos quatro primeiros meses de 2026, em comparação com o mesmo período do ano anterior. No mesmo intervalo, a arrecadação de impostos sobre as apostas passaram de 2 bilhões e 200 milhões de reais para 4 bilhões e 500 milhões de reais. O setor registra crescimento no número de empresas autorizadas e de apostadores. A expectativa é de novo impulso com a realização da Copa do Mundo. A expansão ocorre em meio a debates sobre endividamento da população, dependência em jogos e a atuação de plataformas ilegais. Restrições impostas pelo governo e por decisões judiciais a determinados grupos de apostadores permanecem em vigor. A Frente Nacional pela Legalização do Aborto convocou uma mobilização nacional para a próxima terça-feira, dia 9, em protesto contra a aprovação do projeto de decreto legislativo número 3 de 2025. A medida revogou uma resolução do Conselho Nacional dos Direitos da Criança e do Adolescente relacionada ao atendimento de meninas e mulheres vítimas de violência sexual. O projeto foi aprovado pelo Senado em votação simbólica realizada na terça-feira, dia 2. Organizações de defesa dos direitos das mulheres afirmam que a mudança pode impactar o acesso ao aborto legal em casos envolvendo crianças e adolescentes vítimas de estupro. A proposta foi aprovada após acordo entre a senadora Damaris Alves, relatora do texto, e o presidente do Senado, Davi Alcolumbre. Por se tratar de um projeto de decreto legislativo, a medida é promulgada diretamente pelo Congresso Nacional e não depende de sanção presidencial.
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0: 7. O presidente do Supremo Tribunal Federal e do Conselho Nacional de Justiça, ministro Edson Fachin, instituiu um grupo de trabalho para analisar e propor mudanças nos pagamentos adicionais recebidos por magistrados brasileiros conhecidos como penduricalhos. A equipe terá prazo de 180 dias para apresentar um relatório e uma proposta de projeto de lei para regulamentar as verbas indenizatórias e aperfeiçoar o sistema remuneratório do Serviço Público Nacional. O plano de trabalho estabelece que o grupo será responsável por realizar estudos sobre propostas legislativas relacionadas à remuneração da magistratura e seus reflexos na administração pública. A iniciativa também busca ampliar a transparência dos pagamentos realizados ao Poder Judiciário. Os chamados penduricalhos são verbas indenizatórias de diferentes naturezas que, em alguns casos, resultam em remunerações acima do teto do funcionalismo público. Um relatório da rede Multiatores Mude com Elas, elaborado pelo Centro de Estudos das Relações de Trabalho e Desigualdades, com base em dados da PNAD Contínua 2025, apontou que mulheres negras jovens continuam registrando os piores indicadores no mercado de trabalho brasileiro. O levantamento mostra que, mesmo com avanços em educação formal e renda, persistem desigualdades estruturais entre jovens de 14 a 29 anos. Entre as adolescentes de 14 a 17 anos, a taxa de desocupação das mulheres negras chega 24,7%. Na faixa de 18 a 24 anos, o índice é de 16,5%. Já entre 25 e 29 anos, a taxa de desocupação alcança 10,3%, quase o dobro da observada entre mulheres brancas e 2,8 vezes superior à dos homens brancos. O estudo também destaca desafios relacionados à informalidade, ao desalento e aos rendimentos dessas trabalhadoras no país.
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0: 7 Idiomas oferece cursos gratuitos de inglês e espanhol. Quem traz mais detalhes é Luciano Seixas.
2: A plataforma 7 Idiomas, iniciativa gratuita do governo do Brasil para o ensino de inglês e espanhol, começou a funcionar no início deste mês de junho. O aplicativo oferece cursos do nível básico ao avançado, estruturados em 4 a 6 módulos, cada um com 10 a 15 aulas cada, permitindo que estudantes e demais interessados aprendam novos idiomas sem sair de casa. Entre as funcionalidades disponíveis no aplicativo estão a integração com a conta gov.br, teste de proficiência, trilhas de aprendizagem com aulas e atividades de reforço, avaliações ao final de cada módulo, sistema de conquistas e ferramentas de prática oral. A plataforma também conta com agentes de inteligência artificial para apoio aos estudos, esclarecimento de dúvidas e conversação nos idiomas, além de um sistema de notificações para acompanhamento da jornada de aprendizagem. Para começar, o usuário escolhe o idioma desejado, realiza o teste de proficiência, que avalia o nível de conhecimento, e segue com exercícios de fixação e atividades de gamificação ao final de cada aula. O acesso pode ser feito pelo portal MECIdiomas.mec.gov.br ou pelo aplicativo MEC Idiomas. Em Brasília, Luciano Seixas.
0: As inscrições para o Enem foram prorrogadas. O prazo, que terminaria na última sexta-feira 5, foi estendido até o dia 12 de junho. A medida ainda será publicada no Diário Oficial da União. Os interessados devem se inscrever na página enem.inep.gov.br/participante. Essa mesma data limite, 12 de junho, vale para os candidatos que querem pedir tratamento pelo nome social ou que necessitam de atendimento especializado. Para estudantes que concluíram o ensino médio em escolas públicas, nesse caso, a inscrição é automática, mas é preciso confirmar a participação, escolher a opção de prova de língua estrangeira e indicar, se for o caso, a necessidade de acessibilidade ou o uso de nome social. Os candidatos que tiveram pedido de isenção da taxa de inscrição aprovado também precisam confirmar a participação no Enem 2026. Repetindo o site para se inscrever no exame: enem.inep.gov.br/participante. As provas acontecem nos dias 8 e 15 de novembro.
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12: Durante a Guerra do Vietnã, um ataque aéreo feito pelos Estados Unidos iria marcar para sempre a história da menina Kim Pue, que vivia em um vilarejo próximo a Saigon, capital do Vietnã do Sul. A pequena vietnamita, na época com 9 anos, foi vítima de uma bomba napalm, que queimou rapidamente todas as suas roupas e a fez correr desesperadamente pelas ruas nua. Essa triste imagem é uma síntese de uma das guerras mais covardes e cruéis. Vale lembrar que a ideologia e política foram os principais motivos da Guerra do Vietnã, em um momento histórico em que o mundo era dividido em dois blocos, o comunista e o capitalista. Num registro de Huynh Kong Ut, fotógrafo da agência Associated Press, a foto da criança queimando ganhou o prêmio Pulitzer no ano seguinte e se transformou num dos símbolos do conflito. Foi o próprio fotógrafo que a socorreu e a levou para o hospital. Kim teve 65% do corpo queimado. Aos 13 anos, Kim foi estudar em Saigon. Alguns anos mais tarde, cursou medicina em Cuba, onde conheceu o marido. Na viagem de lua de mel, numa escala no Canadá, o casal resolveu ficar por ali mesmo. Kim tentou viver no anonimato até os anos 90, quando foi descoberta. Vendo que era impossível esquecer o passado, começou a atuar como ativista de direitos humanos. Hoje é embaixadora da Unesco e criou uma fundação. É importante lembrar que o ex-presidente dos Estados Unidos, Richard Nixon, ainda tentou pôr em dúvida a autenticidade da foto. História hoje, pesquisa e redação, Kátia Buzar. Sonoplastia, Messias Melo.
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14: O tema de hoje é depressão e estamos conversando com o Dr. Caio César de Araújo Júnior, que é psiquiatra. Pois é, nós temos aqui o caso de um ouvinte nosso muito querido, o senhor Desidério. Ele tem 81 anos e ele enviou uma carta pra gente contando que ele sente muita tonteira, dor nas pernas e pressão alta e sofre de depressão. Ele conta também que faz uso de remédios controlados. Doutor, alguma medicação, principalmente a de pressão alta, ela pode causar depressão?
15: Sim, algumas medicações estão relacionadas com o desencadeamento do quadro depressivo. Alguns antipertensivos também.
14: Outras medicações também poderiam estar causando depressão?
15: Várias medicações podem causar depressão.
14: Que medicações seriam essas, doutor?
15: Por exemplo, corticoide, algum corticoide. Medicação de pressão, o propranolol pode causar depressão, que é um antipertensivo.
14: Doutor, a depressão no idoso, ela é ocasionada porque o idoso não consegue aceitar aquela condição dele limitada, de não conseguir mais realizar as atividades dele de quando ele era mais jovem, ou ele pode estar sofrendo de alguma outra doença que possa desencadear a depressão nele?
15: Então, a depressão, ela pode ser desencadeada por doenças clínicas, né? Então, uma depressão no idoso, ela tem que sempre ser feita uma investigação da parte orgânica, para a gente identificar e descartar doenças clínicas que desencadeiam depressão, né? Como, por exemplo, o mal de Parkinson, né? Então, é muito comum a pessoa abrir a doença de Parkinson com um quadro depressivo, né? Tem uma série de outras doenças que também podem desencadear depressão. Alterações de tireoide, né? Muitas alterações endocrinológicas, né? Então, uma investigação tem que ser feita nesse sentido. A idade em si é um fator, mas isoladamente, não sei se a gente poderia levar em consideração como fator de desencadeador de depressão, ele isolar a idade isoladamente em si, a falta de aceitação, né? Ela dentro de um contexto maior, sim, com os outros fatores, né? Não isoladamente.
14: O senhor Desidério também conta na carta dele que lá onde ele mora na roça, não tem luz elétrica, ele vive de uma aposentadoria e que ele se alimenta basicamente de arroz e feijão. A alimentação ou a desnutrição podem ser a causa da depressão?
15: O que está relacionado com a depressão é a anemia. A anemia, ela está relacionada com depressão, pode desencadear. Agora, desnutrição, assim, geral, de vitaminas, não estaria relacionado diretamente com a depressão, com a sintomatologia depressiva, mas a anemia mesmo.
14: Algum alimento poderia causar depressão?
15: Alimento? Não.
14: Doutor, muitas pessoas não conseguem identificar quando uma mulher que acabou de ter um bebê está sofrendo de depressão. Existe mesmo a depressão pós-parto?
15: A depressão pós-parto existe, ela é igual à depressão normal. Parece que o parto funcionaria como um fator desencadeante, um fator estressor, né? Um estressante exógeno. A gente poderia considerar assim, entendeu? Associado às alterações hormonais que a pessoa experimenta na gravidez.
14: Casos extremos, como de mulheres que chegam a rejeitar ou até a matar seus bebês, são de depressão pós-parto?
15: Então, aí a gente tem que diferenciar. Tem dois tipos de transtornos relacionados ao puerpério, né? Tem os transtornos de humor, né? E tem os transtornos psicóticos também. São duas coisas diferentes. Normalmente, esses casos que a pessoa chega a matar o bebê, normalmente são transtornos psicóticos pós-parto, né?
14: Mas aí a pessoa já teria que ter essa psicose, não é isso? Antes?
15: Não, ela pode nunca ter tido e a psicose ser desencadeada pelo parto. É como uma depressão pós-parto, só que é uma psicose pós-parto.
14: E a medicação para o tratamento pode interferir na amamentação?
15: A pessoa deve usar o antidepressivo sem problema com a amamentação.
14: Doutor, nós temos aqui um amigo nosso aqui da rádio, ele se chama Josevaldo Souza, e ele gostaria de tirar algumas dúvidas com o senhor sobre depressão.
16: O senhor falou da hereditariedade da doença, mas a minha dúvida é com relação à influência. Eu sou divorciado e tenho uma filha. Ela mora com os avós juntamente com a mãe, e nessa casa sofrem de depressão a avó, a tia e a mãe. Como isso influencia na vida dela? Ela tem somente 6 anos.
15: Bom, o que a gente sabe é que pessoas que têm algum parente com depressão na família tem um risco aumentado de vir a apresentar algum episódio depressivo ao longo da vida. Mas não tem como a gente precisar quantos por cento a mais ela teria de chance. Isso não é possível. A gente sabe que tem um risco aumentado, né? Ela tem avó e mais outras pessoas na família. Teoricamente, ela pode ter esses genes que facilitariam o desencadeamento do quadro.
16: E como eu posso me precaver? O que eu posso tentar observar no comportamento dela para tentar contribuir a evolução disso?
15: O que você pode orientar é para ela ter uma qualidade de vida boa. O que que significa? Fazer uma atividade física, ter atividade de lazer, não ter sobrecarga de estudo, de trabalho. Essas medidas que todo mundo deve tomar, ela especialmente, porque sabidamente tem depressão na família. Mas essas medidas, todo mundo deveria adotá-las. Você entendeu?
16: Certo.
15: E observar. Ela tem que viver naturalmente. Se por acaso ela desenvolver algum sintoma, e aí você procura um médico, mas não precisa ficar alarmado ou preocupado com isso. Tem que viver normalmente, naturalmente.
16: Certo. Uma outra dúvida, eu acho que o senhor respondeu no início, o senhor fala da falta de apetite, e agora há pouco tempo elas descobriram que a tia dela tá anoréxica, né? E por conta da depressão. Eu achei assim muito curioso e ia perguntar isso pro senhor, mas o senhor já respondeu da falta de apetite, mas se o senhor puder falar um pouquinho mais para chegar a esse quadro de anorexia, que é muito preocupante, né?
15: Sim, não, anorexia já seria outra doença, entendeu? Anorexia é uma doença diferente da depressão. A falta de apetite não significa anorexia, você entendeu? A depressão pode dar falta de apetite, mas não significa que a pessoa está anoréxica por causa disso. Para a gente falar que ela está anoréxica, isso, a gente tem que levar em consideração uma série de outros fatores e outros sintomas diferentes desse da depressão.
14: Doutor, é comum que o paciente depressivo, ele emagreça muito?
15: Na depressão típica, sim, né? Normalmente ele perde peso, porque o sintoma da depressão típica é a inapetência, que é a falta de apetite. Tem depressões atípicas, que aí a pessoa já, ao invés de perder a fome, ela passa a comer demais, passa a dormir demais, né? Na depressão mais comum, a pessoa perde o apetite e perde o sono também. Nessa depressão atípica, ela passa a comer muito e passa a dormir muito.
14: Doutor, a pessoa que é deficiente física, ela tem a tendência maior a ter uma depressão?
15: A pessoa que tem uma deficiência física, ela tem uma dificuldade ela se percebe como diferente das outras, e essa percepção gera uma maior dificuldade de adaptação social do que uma pessoa que não tenha essa deficiência, né? E isso pode causar, isso entra como um fator que contribui para desencadear uma depressão. Sempre é importante frisar que são fatores que vão se juntando para desencadear a depressão. A gente nunca pode falar: ah, a pessoa tem depressão porque ela tem deficiência, ela tem depressão porque se separou. Sempre uhum. Fatores que se juntam e desencadeiam o quadro. É como aquele exemplo que eu dei do infarto.
14: Então, doutor, a depressão existe, né?
15: A depressão existe. É uma doença documentada.
14: Doutor, muito obrigada pela sua participação aqui no nosso programa mais uma vez.
15: Eu que agradeço, Adriana.
14: Você acabou de ouvir o programa Pergunte ao Doutor. Hoje conversamos sobre depressão com o Dr. Caio César de Araújo Júnior, que é psiquiatra. Atendemos também aos ouvintes Washington Vander Rampinelli, seu Desidério Mendes e ao Josevaldo Souza. Pergunte ao Doutor. Produção e apresentação, Adriana Carla Aragão. Áudio, Josevaldo Souza e Antônio Carlos Soares.
13: Acabamos de apresentar Pergunte ao Doutor. Horas e 52 minutos.
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retornando mais uma vez aqui no Central Esportivo, de volta para mais uma participação hoje, segunda-feira, 8 de junho de 2026. De volta para mais informações do esporte. Série B do Campeonato Brasileiro, 12ª rodada, iniciou no final de semana.

Até Vinícius, a 12ª rodada da Série B do Campeonato Brasileiro. Começou na sexta-feira com a vitória do Operário por 2-1 sobre o Juventude no Couto Pereira. No sábado, no Heriberto Wilson, o Criciúma venceu Londrina por 1-0. Ontem, no Rei Pelé, o CRB perdeu para a equipe do São Bernardo por 3-2. A rodada tem complemento logo mais às 20 horas no Independência, com América Mineiro e Atlético Goianiense. No Oba tem Vila Nova de Goiás e Botafogo de São Paulo. Amanhã, terça-feira, 19 horas no Moisés Lucarelli, Ponte Preta e Cuiabá. Nos Aflitos tem Náutico e Fortaleza. Na quarta-feira, 20 horas no PV, tem Ceará e Avaí. No Raile Pinheiro, Goiás e Novo Horizontino. E às 21 horas de quarta-feira, na Ilha do Retiro, Sport e Atlético. Após os jogos do final de semana, o São Bernardo é líder com 24 pontos, segundo Sport 22. Terceiro, Vila Nova, 22. Quarto, Criciúma com 20. Quinto, Náutico, 19. Sexto, Operário, com 19. Sétimo, Fortaleza, 18. Oitavo, Goiás, 17. Nono, Novo Horizontino, 17. Décimo, Atlético, 17. Décimo primeiro, Juventude, 16. Décimo segundo, CRB, 14. Décimo terceiro, Ceará, com 13. Décimo quarto, Atlético Goianiense, com 13. Décimo quinto, Cuiabá, 13. Décimo sexto, Botafogo, com 10. Na zona de rebaixamento, 17º, Avaí, com 10 pontos. 18º, Londrina, com 8. 19º, Ponte Preta, 8. E na lanterna, América Mineiro, com 3 pontos ganhos. Da sala de redação do Central Esportivo, Manuel Silva.

0: 11:01.
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3: Que prazer, Ana Júlia, tá recebendo você aqui, tudo bem?
4: Tudo.
3: Como tá sendo pra você ter esse título de Miss Estadual?
4: E eu gostei muito de ter ele, e de Janeiro e Saquarema.
3: Você pretende

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0: inverno, o Brasil se aquenta com as festas juninas. O linguajar do arraiá tem um vocabulário próprio. As palavras de origem francesa ditam um ritmo que os casais devem seguir nas danças juninas. As quadrilhas são inspiradas nos bailes. Os vestidos rodados e as tranças eram usados pelas damas para impressionar os cavalheiros. Festa junina, uma tradição que não cabe apenas em um mês.
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2: Para falar que Paula Lima apresentou o Douro Brilhante. A cantora e compositora Paula Lima lançou nos últimos dias o single Douro Brilhante, faixa que marcou o início da nova fase da sua trajetória artística. A música, composta por Di Melo, chegou como a primeira amostra do próximo álbum da cantora e aposta em uma sonoridade brasileira, moderna e marcada pelo swing, reafirmando uma das características mais fortes da cantora ao longo da sua carreira: a capacidade de unir o soul, samba, MPB e música negra brasileira em uma identidade própria, muito sofisticada e popular. O lançamento também simbolizou oficialmente a chegada de Paula Lima à Black Service, espaço de produção cultural e senha musical idealizados por seu Jorge. Vale a pena conferir essa novidade, esperar as próximas, né? De Paula Lima, Douro Brilhante. Fique ligado, amanhã eu volto com mais notícias do mundo da música, tá? Até lá, tchau.
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aqui ainda falando, né, sobre o último jogo aí da seleção brasileira aqui no Brasil, né? Ovacionado, Neymar Júnior foi citado por jogadores do Panamá lá no Maracanã, né? Mesmo fora de campo, Neymar Júnior foi um dos grandes destaques da noite, em repercussão aí de uma lesão sem participar da goleada da seleção brasileira por 6-2 sobre o Panamá, né? No Maracanã, o craque foi ovacionado pela torcida e virou aí alvo de tietagem dos jogadores da equipe adversária, que aproveitaram aí a oportunidade para registrar o encontro após a partida, né? Foi goleada aí também pro Neymar, né? Com essa galera toda aí, repercutiu muito, né? Esse carinho que eles têm aí, outros jogadores, né? Pelo nosso craque Neymar. E teve criança falando, né? Também aí, ó, em entrevista, que o Neymar só cai. Eita, nós, sei não, viu? E bora pra galera, bora pro Hexa. Eu já volto e tem mais fofocas aqui. Se liga, tá? É rapidinho.

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1: 11 horas e 49 minutos.

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0: acertando os ponteiros.
1: Hora certa,
0: meio-dia em ponto.
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0: Olá, este é o Giro de Notícias. Eu sou Breno Zonta e você acompanha os destaques do momento. A 30ª edição da Parada do Orgulho LGBT+, levou uma multidão para a Avenida Paulista em São Paulo neste domingo. A programação incluiu shows de artistas como Pablo Vittar, Glória Groove e Melody. Com o lema "A Rua Convoca, a Urna Confirma", o evento celebrou a importância das ruas como espaço de mobilização em defesa da diversidade, de orientações sexuais e também de identidades de gênero. Depois de um ataque de Israel à capital do Líbano, Beirute, na manhã deste domingo, ter matado ao menos 5 pessoas, as autoridades do Irã ameaçaram atacar bases militares dos Estados Unidos no Oriente Médio. O ataque de Israel desafiou o presidente Donald Trump, que garantiu na semana passada que o aliado não voltaria a bombardear o Líbano. Vídeo que viralizou nas redes sociais mostrando um policial militar da Paraíba agredindo um homem que festejava o São João na cidade de Campina Grande no último sábado levou o agente ao afastamento, de acordo com nota da corporação. A PM vai investigar o contexto da abordagem para verificar se houve excesso. O homem, que recebeu diversos socos, estava parado e não reagiu. O amistoso entre as seleções da Dinamarca e da Ucrânia neste domingo terminou aos 19 minutos do segundo tempo, quando o meia dinamarquês Christian Eriksen colocou a mão na região do tórax e desabou no gramado. Uma cena familiar. Já havia acontecido em 2021, quando o jogador caiu desacordado e precisou de massagem cardíaca e, mais tarde, implantaram um marca-passo no coração. Após o atendimento, o médico da equipe disse que o jogador ficou inconsciente por um breve momento, mas que agora passa bem e fará exames para avaliar o que aconteceu. O primeiro adversário do Brasil na Copa do Mundo, a seleção de Marrocos, empatou neste domingo com a Noruega e segue sem perder há 29 jogos. A estreia da seleção brasileira contra os marroquinos é no próximo sábado, às 7 horas da noite, pelo horário de Brasília. Texto e apresentação, Breno Zonta.
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0: dia 8 de junho, hoje é dia do citricultor e dia mundial dos oceanos. Tem aniversário de Sônia Braga, atriz brasileira, Eduardo Moscovis, ator, e Seu Jorge, ator, cantor, compositor e multi-instrumentista brasileiro. No tempo, em 1928, iniciava em Genebra a Conferência Internacional do Trabalho. Em 1948, acontecia a fundação da Sociedade Brasileira para o Progresso da Ciência. Em 1970, acontecia o golpe militar que derrubava o presidente da Argentina, Juan Carlos. E em 97, o tenista Gustavo Kuerten, o Guga, conquistava o título de campeão de Roland Garros. Amanhã tem mais a Agenda do Rádio. Até lá!
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3: E hoje nós vamos refletir uma coisa muito interessante, tá? Me acompanhe. Vamos falar sobre um paradoxo que vem chamando a atenção nas grandes festas e eventos de luxo no Brasil e que pode servir de reflexão para todos nós. Nós adoramos acompanhar a vida de rico, né? É um charme. Irmãs Kardashian, é aquela nossa querida Marlene. Não, Narcisa tá, não é bem assim. Mas a outra, da influencer, casa Virgínia, os absurdos das festas grandiosas de Virgínia, se passarmos da comida, por exemplo, o Natal, aquela árvore de Natal maior do que o Empire State nos Estados Unidos. E o pior é que é tudo comprado, nada é feito com amor, né? Traz uma árvore, não, e aquele prazer de fazer a árvore. Ninguém mais tem, é ostentar a árvore, mas na comida a coisa é a mesma coisa, rola a mesma situação. Um vídeo publicado hoje nas redes sociais por Glória Kalil, quem é? Ela é uma pessoa sofisticadérrima, ela é uma dress coder. O que é uma dress coder? É uma mulher que ensina você a se vestir dentro daquilo que pode ser usado, nas situações em que você pode utilizar. Ela orienta. Que é uma coisa para rico, né? Porque como é que pobre com meia dúzia de roupas no armário vai pedir pra Glorinha Kalil, né, em que momento deve vestir o meu shortinho, o meu bustier? Não rola. Você usa, né, a sua imaginação, monta o look e bola pra frente. Vai ser feliz. Mas a Glorinha tá aí, né? Ela também regula comportamento, como se sentar à mesa, como pegar um garfo, como levantar uma flute. Flute é aquele copo comprido de champanhe. Entendeu? Que eu levanto muito. Enfim, etiqueta, né? Cuidado, não bote o cotovelo na mesa, não solte pum na hora do Jornal Nacional, como já aconteceu. Já aconteceu. Um convidado, eu não sei o que é. Aquilo foi um momento de grande constrangimento. Quantos anos tem aquilo? Não sei. Mas que deixou o Bonner desconcertado. Aquela Renata, que é toda muito, muito, muito Glorinha Kalil, né? Muito enquadrada no sistema da etiqueta, da elegância, das roupas. Ela se sentiu ultrajada, atingida por um petardo, por um pum perdido, como você tem medo de ser atingido por uma bala perdida. É um horror. Em pleno Jornal Nacional, quer dizer, um atentado nos estúdios da Globo. Tem 12 anos esse pum, mas até hoje repercute. Até hoje há quem diga que o cheiro ficou. Vamos ficar parando por aí. Vamos voltar aqui, eu já tô saindo fora da reflexão. Então vamos lá, vamos lá. Voltando para comida e para festas, que é o caso aqui, é o foco. Tradicionalmente, as regras de etiqueta e hospitalidade determinam que bufês e anfitriões ofereçam comida, mas muita comida, comida em abundância. Afinal, ninguém quer correr o risco de parecer mesquinho ou deixar faltar algo para os convidados. Então, é aquela coisa, não pode parar de servir. Não pode parar de servir. Tem que servir, tem que servir. O buffet tem que ser uma construção. Não pode ser meia dúzia de pratos. Tem que ter todo uma engenharia para expor comidas dos mais variados tipos. Foi isso o tempo que você chegava, fazia um buffet. O que você vai servir? Um prato quente, uma massinha. Não, não, isso é coisa pra gente. Rico não vai comer massinha. Pode até comer massinha, mas acompanhado de lagosta, camarão, etc. Muito que bem. Mas o resultado disso tudo, e aí começa a nossa reflexão, é um desperdício impressionante, porque vivemos uma época em que as pessoas não querem engordar, que as pessoas estão, quem pode, se canetando para emagrecer, e quando chega num negócio desse, é tudo comida politicamente incorreta. Nada é diet, nada é light, tudo é, né? É para você realmente sair mais gordo ou mais gorda da festa. E aí toneladas de alimentos sofisticados e caríssimos retornam praticamente intactos às cozinhas e muitas vezes acabam sendo descartados sem qualquer possibilidade de reaproveitamento. Essa situação nos leva a uma reflexão importante sobre o que realmente consideramos elegante. Até que ponto manter uma imagem de fartura vale o custo do desperdício? Fora isso, fora desse ambiente, a gente sabe perfeitamente o que existe de pobreza, de miséria. Na periferia, nas ruas, pessoas invisíveis aos nossos olhos, mas visíveis aos olhos de Deus. Muito bem, talvez a verdadeira elegância hoje esteja menos no excesso e mais na consciência, hein? Seria o recado que você daria para Virgínia, Deolane? Pra Deolane, coitada, essa aí já tá com, ela tá com um modelito só, ela tá vestindo um modelito só, um corte de cabelo e, entendeu? Não precisa nem também sentar-se à mesa, ela vai desaprender tudo. Bom, eu quero saber de você o seguinte.
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3: Na sua opinião, o que é pior em uma recepção ou festa na sua casa? Faltar um pouquinho de comida ou você é daqueles que exagera na quantidade para depois ou divide com o vizinho não vou dividir com o vizinho não merece, esse vizinho é chato, aquele ali é isso e é aquilo. A vizinhança não merece as suas sobras. E aí elas vão para onde? Pro lixo. E aí, o que é melhor? É ter consciência de que vivemos uma realidade diferente de outrora? Ou cada um sabe o que faz? Muito bem, boa tarde, gente. Eu não sei porque que as pessoas. Eu toco na realidade. São fatos que aconteceram. Não adianta torcer o nariz com nojinho. Ah, eu tenho nojinho. Aquele Jornal Nacional é para ser esquecido. Jamais será esquecido. Jamais. Você pode esquecer outras coisas, a data do seu nascimento, mas quem estava assistindo ao Jornal Nacional naqueles velhos tempos, né? Jamais vai se esquecer daquela edição especial, entendeu? Então, até hoje a gente quer saber de onde veio, de onde parece, e parece tudo convidado, né? Pastor Everaldo, meu Deus do céu, quem fez o pum foi o pastor? Meu Deus, pastor. Ele era candidato à presidência. Não, aleluia, tudo. Aleluia. Não dá, né? Coisa, pelo amor de Deus, cada uma coisa no seu devido lugar. Que coisa, é mesmo, é, confirma pra mim, foi pastor Everaldo. Uma entrevista. 2014, você vê. São 12 anos realmente em que o autor eu esqueci, mas a situação ficou gravada eternamente na minha vida.
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3: E me parece que nós temos que fazer um ajuste nesse número trágico de vítimas abusadas sexualmente por um ginecologista em São João de Meriti. Vamos saber detalhes com a repórter Júlia Cabreiro. Boa tarde, Júlia.
5: Boa tarde, Canásio. Exatamente, subiu para 10 o número de pacientes que foram até a Delegacia de Atendimento à Mulher de São João de Meriti denunciar o médico ginecologista Carlos Alfredo Mendes de Oliveira, de 71 anos. A informação que temos pela Polícia Civil é que todos os depoimentos foram recolhidos, inclusive a delegada pede que mais vítimas compareçam à delegacia para denunciar. Eles solicitaram a prisão preventiva do médico, mas o que revolta as vítimas, o que revolta a defesa das vítimas é que a Justiça do Rio, Canásio, ponderando a idade desse médico, que é 71 anos, disse que medidas cautelares eram suficientes. Negou o pedido de prisão preventiva da Polícia Civil e afirmou que a cassação do registro profissional e até mesmo que ele tenha que comparecer em juízo mensalmente já são medidas o suficiente para punir esse médico, Canásio.
3: Não, é tarado. Tarado não tem cura. É uma deformidade de caráter. Não adianta. E outra coisa, para encerrar esse assunto, eu ficava com muito medo de velhinho safado, de ter que enquadrar a velhinha safada, velhinho tarado. Até que uma vítima um dia tava na manchete ainda me disse: Canásio, não fica assim não, porque os canalhas também envelhecem.

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2: Hoje, trazendo informações e curiosidades da Copa do Mundo de 1962. Superstição. Na tribuna de imprensa após a vitória inaugural do Brasil, todos os jornalistas brasileiros eram obrigados a trabalhar com a roupa daquele primeiro jogo. Quem mudasse uma peça qualquer era impedido pelos companheiros de entrar na tribuna. Paulo Machado de Carvalho, chefe da delegação brasileira na Copa, usou o mesmo terno marrom para viajar à Suécia em 58 e ao Chile 4 anos depois. São informações e curiosidades da Copa do Mundo que você acompanha só aqui no Central da Copa, da sala de redação Manuel Silva, para o Central.

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2: No inverno, o Brasil se aquenta com as festas juninas. Trazida para o Brasil pelos portugueses, a celebração ganhou elementos da cultura africana e indígena. Como em toda festa, as comidas típicas não podem faltar por aqui. O trigo foi substituído pelo milho usado na pamonha e na canjica. Festa junina, uma tradição que não cabe apenas em um mês.
3: Barulhento, ah, meu Deus do céu, e nessa época o negócio complica muito, muito, muito. Vamos conversar com o povo hoje, a nossa querida Luciana Picorelli está nas ruas ouvindo a população sobre esse assunto. Vizinhos barulhentos, boa tarde, Luciana Picorelli.
4: Boa tarde, Canásio, boa tarde a todos os ouvintes. Tem gente que acha que mora sozinho no planeta Terra, é caixa de som tremendo, parede, fogueira no domingo cedinho de manhã, karaokê desafinado às 2 da manhã e o resto da rua que lute pra dormir, viu, Canásio? Hoje em dia o povo não quer mais paz, quer ser DJ do bairro. E quando alguém reclama, ainda responde: vocês se incomodam com tudo. Mas e aí? Até onde vai o direito de curtir e onde começa a falta de respeito, Canásio? A gente agora vai perguntar aqui o povo. Eles acham. Tô aqui ao lado da dona Marlúcia, né, dona Marlúcia? Isso. Mora em Olinda.
5: É ligado direto, Canásio, Antônio Carlos, todo mundo.
4: Agora conta aqui pra gente, a senhora já teve vizinho barulhento, chato pra caramba?
6: Ah, na avenida dela não tem.
4: Qual é o seu nome?
6: Ela, Ana.
4: Dona Ana, a senhora mora em Olinda também?
6: Moro.
4: Já teve algum vizinho barulhento, chato?
6: Já, vizinho barulhento de ficar até de manhã de som alto, já tive.
4: E aí, o que aconteceu? Você brigou, chamou a polícia?
6: Não adianta, chamar a polícia não vai resolver nada, tentar dormir que não consegue, mas evitar briga melhor, né? Mas é que é incômodo, é, né? A gente vai levando.
5: Minha avenida teve quando minha filha morava lá. Quebrou o pau. Deu delegacia. Ela teve que lavar. Minha filha é brigueta. É igual a minha irmã, tá?
4: Obrigada, viu, gente? Canásio, estou ao lado aqui da dona Geise, ela quer contar uma história pra gente aqui, ela tacou fogo no vizinho, a senhora mora em Nilópolis?
7: Moro em Nilópolis, há 43 anos e tive vários tipos de vizinho, né? Perdi esses anos. E o pior foi um deles que eu comecei a ajudar, porque ele tinha invadido um terreno e eu dava uma coisa ou outra pra alimentar e um

0: Foi porque era tudo de plástico, papelão, onde ele morava.
1: A senhora é parente da Bibi Perigosa?
0: Não, não.
1: Agora também ninguém se mete com a senhora.
0: Não, mas ninguém. Eu sou viúva, né? Então você entende. A gente, quando é viúva, tem gente que acha que frágil, né? Não sabe trocar uma lâmpada, um gás. E lá em casa eu que faço tudo, né?
1: O que deu pra senhora? Nada?
0: Foi bombeiro, foi delegacia, deu tudo, né? Mas aí eu expliquei que inclusive falou assim, a senhora não pode sair tacando fogo em todo mundo. A senhora tem que chamar a gente. Eu falei, eu chamei 3 vezes. Eu fiz 3 ligações e ninguém foi. Eu moro sozinha, sou sozinha. Expliquei, não foi ninguém. Eu tive que tomar uma atitude, né? A gente resolve.
1: Manda um beijinho pro Canazzi, vai.
0: Um beijo, Canazzi. Um beijão.
1: Obrigada, viu? Bom, Canazzi, aqui a Vívia também quer falar com a gente. Ela mora na Chatuba. Vívia, na Chatuba tem som alto. Fala a verdade.
2: Inclusive, onde que eu moro, que é uma avenida, tem som alto lá, mas é de pessoas evangélicas. E às vezes não dá o testemunho.
1: Ah, não é funk, não?
2: Não.
1: Os evangélicos colocam som alto.
2: Pessoa evangélica, que às vezes não vê de dar o testemunho. Aí como que vai ganhar uma outra pessoa que tá do lado de fora dando mau testemunho? Então é só isso mesmo que...
1: Incomoda o som alto, né? Mesmo que seja louvor, música evangélica, é chato ficar colocando alto, né, Vi?
2: Dessa forma, dessa maneira.
1: Quer falar o nome da vizinha? A gente pode pedir aqui. É líder de audiência, ela deve estar escutando você, Vívia.
2: Eu não quero falar, não.
1: A Vívia não quer arrumar problema, Canazzi. Eu concordo com você, Vívia. Canazzi, eu vou ficando por aqui. Tchau.
3: Beijo, Picorélia. As últimas da hora. Muito boa tarde pra você, José Fabiano.
4: Boa tarde, Canazzi. Vila Isabel realiza inscrições para alas da comunidade do Morro dos Macacos.
5: A Unidos de Vila Isabel realiza neste sábado uma ação especial voltada aos moradores do Morro dos Macacos. A escola abre inscrições para as alas da comunidade que vão desfilar no carnaval de 2027. O cadastro acontece das 10 da manhã às 2 da tarde na Praça do Túnel, conhecida como Pracinha do Trambique. Para participar é preciso apresentar documento de identidade e comprovante de residência. As vagas são destinadas a pessoas com mais de 16 anos. Segundo o diretor de harmonia da escola, Yuri Maia, a história da Vila Isabel está de

0: neste final de semana aqui em Nova Jersey e na segunda-feira passará por uma ressonância magnética para avaliar a sua lesão e que já conseguiu de recuperação. A gente lembra que ele se apresentou na Granja Comari, foi submetido a exames ainda em Teresópolis, que constatou uma lesão na panturrilha direita, grau 2.
1: Junho chegou e as festas juninas também. 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
3: Nossa agenda cultural tá chegando em ritmo de Anahie, Balanceia, Lavantu. Afinal, o mês de junho chegou e com ele as festas juninas. De sexta a domingo, tem arraiais por toda a cidade. No Parque Shopping Campo Grande, a partir de 1 da tarde, tem o Arraiá Sesc, com apresentações das quadrilhas, recreação temática, show de artistas como Bicho de Pé, Chamego Nordestino, Circulador de Fulô e Aline Melo. O evento tem entrada solidária mediante doação de 1 quilo de alimento não perecível. No centro da cidade, o Forró Bodó acontece no Arraiá dos Vizinhos, realizado pelo Museu do Amanhã em parceria com o Bloco Prata Preta. A festa gratuita acontece neste sábado, das 5 da tarde às 11 da noite, com shows da banda do Prata Preta, Flor de Manacá e DJ Xeleléu. Haverá também barracas com comidas típicas e apresentações de quadrilhas. Mas segura aí que Júlia Cabreiro traz mais algumas dicas, não é, Júlia?
4: É isso mesmo, Lica. Seguindo esse clima junino, quem está na Zona Sul, vale a pena conferir o arraiá do Botafogo Praia Shopping, que contará com as tradicionais quadrilhas, shows e área gastronômica com delícias típicas, como canjica, milho, cocada e muito mais. Mas se você atravessou a ponte neste fim de semana, a partir das 2 da tarde, em Niterói, tem o tradicional arraiá do Arariboia, que chega à sua 10ª edição. Entre os destaques musicais estão os grupos Swing Simpatia, Boca Louca e Pagode do Andame. O evento acontece próximo ao mercado municipal, ao lado do campo do Mineirinho. A entrada é gratuita. Júlia Cabreiro
3: e Lica Oliveira.
1: Ex-secretário da Polícia Civil defende decisão dos Estados Unidos contra PCC e Comando Vermelho. Princesa da Noruega entra na fila por transplante de pulmão. Flamengo e Palmeiras calculam milhões da FIFA com convocados para a Copa de 2026.
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5: Entre cozinhas e histórias com Tereza Klein. Dia 16 de outubro é o Dia Mundial do Pão. Tem dia do chocolate, dia do pudim, dia do doce de leite. Então era mais do que óbvio que este alimento super básico tenha o seu dia. O Dia Mundial do Pão foi instituído nesta data em Nova York no ano de 2000 pela União dos Padeiros e Confeiteiros. A data se espalhou rapidamente para outros países. Afinal, o pão é um dos alimentos mais antigos e universais. Não é à toa que tem tantas expressões com este alimento. Uma delas que se refere a trabalho como o ganha-pão. Afinal, é a base da alimentação da maioria das pessoas. Eu conversei com o professor de história, o Wilson Alves, para entender o que o pão significa para a história da humanidade e por que essa data não pode deixar de ser celebrada. O professor de história começou explicando que a receita teria começado há milhares de anos, lá no Antigo Egito.
6: Mais 5.000 anos, já começando ali no Antigo Egito, né? Onde que os povos, os servos egípcios, eles ao trabalharem para o faraó na construção das pirâmides, eles ganhavam tanto cevada, daí a formação da cerveja, quanto o trigo, daí a formação do pão. De primeiro momento, o trigo, ele era comestível de maneira crua, não existia fermentação. Essa fermentação, ela só é um

0: processo é evolutivo com o passar do tempo, que quando começa a comer o trigo na sua base cru, ela vai fermentando já de princípio na boca.
1: Séculos mais tarde, na França, o pão foi um dos grandes símbolos da Revolução Francesa. Ser padeiro chegou a ser uma profissão perigosa.
0: Que a França, por exemplo, ela tinha como base cadeia alimentar o pão. E quando explode a Revolução Francesa de 1789 a 1799, uma das coisas que é curioso apontar é que os padeiros durante a Revolução, eles eram sequestrados pelo povo já na sua euforia toda em 1792. Eles eram sequestrados por não darem os devidos pães ao povo, já que o pão era caro, porque o rei aumentou os juros, os impostos sobre o pão. Então o povo enlouquecido ao ver que o padeiro não queria vender o pão ao preço baixo, justo, por muitas vezes fazia a loucura e sequestrava.
1: Aqui no Brasil, esta iguaria chegou com os portugueses. O professor de história Wildson Alves conta que causou muita curiosidade entre os nativos.
0: Essa chegada do pão será muito importante, e quem vai trazer são os portugueses. E no primeiro contato com os povos indígenas, os povos nativos, Pedro Vaz de Caminha, ele é o primeiro a mostrar pão, comer pão na frente dos indígenas. Os indígenas, é óbvio que, claro, curiosos, não entendem que alimento é esse, porém só com Martim Afonso de Souza, o primeiro donatário de São Vicente a cultivar trigo no Brasil, é que vai trazer essa ideologia, cultivar na mente do nativo brasileiro que o pão é gostoso.
1: De lá para cá já conhecemos a história. De norte a sul do Brasil, o pãozinho é bastante apreciado em todas as suas formas. Não faltam padarias para todos os gostos e bolsos. Agora dá licença que eu preciso ver como estão os pães que eu coloquei lá no forno. E aí, gostou? Um beijo, tchau!
2: E a hora certa? 12:34. 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Receita das empresas de apostas dobra no primeiro quadrimestre de 2026. Mulheres convocam atos contra projeto que dificulta aborto legal em crianças estupradas. Mulheres negras, jovens, têm os piores indicadores no mercado de trabalho brasileiro. Prazo de inscrição para o Enem é prorrogado até 12 de junho. Eu sou Ailton Moreno e o Rádio Notícias está no ar.
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0: indústria de apostas esportivas e cassinos online continua em expansão no Brasil, desde o início da operação regulamentada do setor em janeiro de 2025. Dados da Receita Federal indicam que a receita das empresas licenciadas dobrou nos quatro primeiros meses de 2026, em comparação com o mesmo período do ano anterior. No mesmo intervalo, a arrecadação de impostos sobre as apostas passaram de 2 bilhões e 200 milhões de reais para 4 bilhões e 500 milhões de reais. O setor registra crescimento no número de empresas autorizadas e de apostadores. A expectativa é de novo impulso com a realização da Copa do Mundo. A expansão ocorre em meio a debates sobre endividamento da população, dependência em jogos e a atuação de plataformas ilegais. Restrições impostas pelo governo e por decisões judiciais a determinados grupos de apostadores permanecem em vigor. A Frente Nacional pela Legalização do Aborto convocou uma mobilização nacional para a próxima terça-feira, dia 9, em protesto contra a aprovação do projeto de decreto legislativo número 3 de 2025. A medida revogou uma resolução do Conselho Nacional dos Direitos da Criança e do Adolescente relacionada ao atendimento de meninas e mulheres vítimas de violência sexual. O projeto foi aprovado pelo Senado em votação simbólica realizada na terça-feira, dia 2. Organizações de defesa dos direitos das mulheres afirmam que a mudança pode impactar o acesso ao aborto legal em casos envolvendo crianças e adolescentes vítimas de estupro. A proposta foi aprovada após acordo entre a senadora Damaris Alves, relatora do texto, e o presidente do Senado, Davi Alcolumbre. Por se tratar de um projeto de decreto legislativo, a medida é promulgada diretamente pelo Congresso Nacional e não depende de sanção presidencial.
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0: 7. O presidente do Supremo Tribunal Federal e do Conselho Nacional de Justiça, ministro Edson Fachin, instituiu um grupo de trabalho para analisar e propor mudanças nos pagamentos adicionais recebidos por magistrados brasileiros conhecidos como penduricalhos. A equipe terá prazo de 180 dias para apresentar um relatório e uma proposta de projeto de lei para regulamentar as verbas indenizatórias e aperfeiçoar o sistema remuneratório do Serviço Público Nacional. O plano de trabalho estabelece que o grupo será responsável por realizar estudos sobre propostas legislativas relacionadas à remuneração da magistratura e seus reflexos na administração pública. A iniciativa também busca ampliar a transparência dos pagamentos realizados ao Poder Judiciário. Os chamados penduricalhos são verbas indenizatórias de diferentes naturezas que, em alguns casos, resultam em remunerações acima do teto do funcionalismo público. Um relatório da rede Multiatores Mude com Elas, elaborado pelo Centro de Estudos das Relações de Trabalho e Desigualdades, com base em dados da PNAD Contínua 2025, apontou que mulheres negras jovens continuam registrando os piores indicadores no mercado de trabalho brasileiro. O levantamento mostra que, mesmo com avanços em educação formal e renda, persistem desigualdades estruturais entre jovens de 14 a 29 anos. Entre as adolescentes de 14 a 17 anos, a taxa de desocupação das mulheres negras chega a 24,7%. Na faixa de 18 a 24 anos, o índice é de 16,5%. Já entre 25 e 29 anos, a taxa de desocupação alcança 10,3%, quase o dobro da observada entre mulheres brancas e 2,8 vezes superior à dos homens brancos. O estudo também destaca desafios relacionados à informalidade, ao desalento e aos rendimentos dessas trabalhadoras no país.
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0: 7 Idiomas oferece cursos gratuitos de inglês e espanhol. Quem traz mais detalhes é Luciano Seixas.
2: A plataforma 7 Idiomas, iniciativa gratuita do governo do Brasil para o ensino de inglês e espanhol, começou a funcionar no início deste mês de junho. O aplicativo oferece cursos do nível básico ao avançado, estruturados em 4 a 6 módulos, cada um com 10 a 15 aulas cada, permitindo que estudantes e demais interessados aprendam novos idiomas sem sair de casa. Entre as funcionalidades disponíveis no aplicativo estão a integração com a conta gov.br, teste de proficiência, trilhas de aprendizagem com aulas e atividades de reforço, avaliações ao final de cada módulo, sistema de controle conquistas e ferramentas de prática oral. A plataforma também conta com agentes de inteligência artificial para apoio aos estudos, esclarecimento de dúvidas e conversação nos idiomas, além de um sistema de notificações para acompanhamento da jornada de aprendizagem. Para começar, o usuário escolhe o idioma desejado, realiza o teste de proficiência, que avalia o nível de conhecimento, e segue com exercícios de fixação e atividades de gamificação ao final de cada aula. O acesso pode ser feito pelo portal mecidiomas.mec.gov.br ou pelo aplicativo Mec Idiomas. Em Brasília, Luciano Seixas.
0: As inscrições para o Enem foram prorrogadas. O prazo, que terminaria na última sexta-feira 5, foi estendido até o dia 12 de junho. A medida ainda será publicada no Diário Oficial da União. Os interessados devem se inscrever na página enem.inep.gov.br/participante. Essa mesma data limite, 12 de junho, vale para os candidatos que querem pedir tratamento pelo nome social ou que necessitam de atendimento especializado. Para estudantes que concluíram o ensino médio em escolas públicas, nesse caso, a inscrição é automática, mas é preciso confirmar a participação, escolher a opção de prova de língua estrangeira e indicar, se for o caso, a necessidade de acessibilidade ou o uso de nome social. Os candidatos que tiveram pedido de isenção da taxa de inscrição aprovado também precisam confirmar a participação no Enem 2026. Repetindo o site para se inscrever no exame: enem.inep.gov.br/participante. As provas acontecem nos dias 8 e 15 de novembro.
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5: Condensando a reflexão de hoje, uma socialite, Glória Calil, critica essa abundância de buffets que os anfitriões, cheios de grana, estribados, oferecem aos seus convidados, que estão vivendo uma época de maior conscientização de comida, caneta para cá, vida fit para lá, enfim. E aí o que acontece? Alimentos sofisticadíssimos e caríssimos retornam praticamente intactos às cozinhas e muitas vezes acabam sendo descartados sem qualquer possibilidade de reaproveitamento. Engraçado, pode acontecer com comida, mas na hora dos doces é um tal de botar no bolso, botar na bolsa, botar em qualquer buraco. É um negócio, eu não entendo isso. Eu não entendo isso. Na hora dos doces as pessoas perdem, e aí eu tô falando de rico, pobre, remediado, perdem a compostura. Bom, mas de qualquer maneira, nós estamos falando de alimentos. Doce já faz de uma outra categoria, faz parte de uma outra categoria. Então, a pergunta é a seguinte para você refletir comigo. O que é pior em uma recepção ou festa na sua casa? Faltar um pouquinho de comida ou exagerar na quantidade e ter que depois jogar fora muita coisa? Primeira participação.
6: Tarde, Roberto Canazzi, Miralba de Tambi, Taboraí. Olha só, eu gosto sempre de comemorar meu aniversário, tá? Mas a gente faz sempre as coisas com decência, tá? Faz na quantidade para não estragar. Eu sempre faço caldo, bolo no aniversário. E festinhas, comemoração, a gente sempre faz caldo verde, caldo de milho, caldo de pinto, bolo, mas na quantidade que dê para todo mundo comer, entendeu? E não sobe para estragar, para esbanjar, porque primeiro tá tudo muito caro, né? Olha, amo o programa de vocês, tá? Você é 10. Muito, muito feliz por ter você agora à tarde com a gente, todas as tardes. Boa tarde, Miralba de Tambi. Te amo, Canazio.
5: Obrigado, amor. Mas a Miralba, eu vou te contar uma degustação de caldos. Você vai na festa eu até recomendo você dar como é que se diz? Forrar o estômago antes, porque é um festival de caldo. Tem um tal de caldo, o quê? De pinto. Ô, Miralva, o que que é um caldo de pinto? Você depois passa a receita, porque realmente tá gerando muita controvérsia aqui. Segunda participação.
4: Oi, Canásio, boa tarde. É a Márcia de Miguel Pereira. Então, Canásio, eu quando faço festa na minha casa, eu não gosto de fazer festa para sobrar comida, não, entendeu? Eu gosto de fazer a festa, mas tem que sobrar comida. E pro lixo não vai, não, entendeu? As pessoas levam para casa, pelo menos na minha casa é assim. Tem aquele velho pote de sorvete lá, entendeu? A gente bota, a pessoa leva para casa e vamos, entendeu? É muito ruim você fazer uma festa e faltar comida, né? Muito ruim também você jogar a comida fora, né? Convenhamos que não estamos para isso. Jogar a comida fora jamais, mas na minha casa não se joga, não. As sobras as pessoas levam, entendeu? Para casa.
5: Ok, valeu, Márcia. É isso mesmo, né? Tem gente que já tem umas caixinhas de sorvete de 2 litros prontinha para fazer o farol. Tem gente que já leva na bolsa, vai na cozinha discretamente, sabe o que sobrou aí? E o dono nem sabe, mas tá lá assaltando a cozinha. Ih, na minha família tem muito disso. Muito. Experiência própria. Terceira participação.
7: Tarde, Roberto Canazzi, aqui é o César Salles de Umaíba. Canazzi, eu fazia uma festa, né? Eu gosto da festa, muito tempo que eu não faço, desde pedir meu pai, mas sempre sobrava, né? Antes sobrava que faltar. Eu acho um puro egoísmo ter a coragem de jogar no lixo ao invés de dividir com amigos, com vizinhos, seja lá o que for, né? Isso aí é falta de sentimento no coração.
5: Mas existe quem não queira dividir com ninguém, né? Prefere jogar no lixo do que... Você sabe que restaurante é proibido de doar o que sobra para a população de rua, porque se houver um problema qualquer, uma infecção estomacal e qualquer coisa que o valha, né? O estabelecimento vai responder a um processo, porque teria dado comida estragada à população de rua. Isso é outro absurdo. Isso é um outro absurdo, porque a população de rua come mal. Se é para ter infecção estomacal, basta ver o que eles comem, da forma como eles comem. Mas enfim, é a lei. Mais uma.
8: Canásio, tudo bem? Boa tarde. Sou a Charlene aqui do Laranjal, São Gonçalo. Tudo bem?
5: Bem, Charlene.
8: Então, sobre a enquete aí, né, de gostar de fazer festa, ser exagerada. Eu sou, Canásio, eu sou muito exagerada porque eu trabalho fazendo bolos, doce, empadão, torta salgada. Então, assim, mas eu adoro fazer as coisas assim e tenho prazer mesmo de ver as pessoas comendo as coisas que eu faço, é muito bom. E eu divido com todo mundo, divido aqui em casa, divido com o vizinho. Eu sou assim, adoro fazer festa e adoro fazer as coisas, adoro agradar, né, as pessoas que eu gosto, mas eu sou muito exagerada.
5: Obrigado, Charlene. Tem mais uma? Hein? Tem mais uma, vamos lá. Mais uma aí.
9: Boa tarde, Roberto Canazzi, equipe Lico de Barão de Paraná. Canazzi, em relação aí à pesquisa aí, na minha casa, eu faço para sobrar. Sobra muita comida e depois eu dou para instituições, né? Caridade, moradores de ruas, não deixa estragar, não. E a bebida falta, porque a galera bebe de montão. Mas a gente vai e completa a bebida também. Tamo junto, valeu.
5: Não, faltar bebida em festa é um horror. Eu acho que comida também, mas acho que bebida é um vexame maior. A procura é muito maior, muito mais intensa, né, em relação a bebida. Ou então começar a servir bebida quente. Ih, isso é um convite para você vazar da festa e ir embora, porque não tem mais jeito. Entendeu? Ou então quando começa a esconder o gin. Acabou, não, mas tá escondido, tá entendendo? E aparece uma taça de champanhe de repente, mas de quem é? Ah, fulano trouxe. Tem uns privilegiados nessas festas que bebem coisas que a maioria... Eu não posso falar não, hein? Não acontece na minha casa, não. Acontece quando eu vou à festa. As pessoas gentilmente oferecem aquilo que eu bebo, né? E lamento muito, mas é champanhe, né? É uma coisa... Não é chique, é uma viadagem, mas de qualquer maneira... Tudo bem, claro, cada um bebe o que quiser. Tem mais alguém?
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5: Ah, Vanderlei, a nossa querida aniversariante de hoje. Vanderlei está fazendo 82 anos. Pare o casamento. Senhor juiz, pare o casamento.
11: Se continuar a cerimônia deste casamento. Se alguém souber de algo que impeça esse matrimônio, que fale agora.
12: Por favor.
5: Pare agora.

Nossa, isso aí é música viada. Completamente. Isso aí é uma coisa de louco. Entendeu? É icônica. Mas independente de qualquer coisa, sucesso da Vanderléia, nossa querida Vandeca, 82 anos, a nossa homenagem. E é inesquecível. Essa música também tá na, né, tatuada na memória da gente. Bom, deixa eu dizer uma coisa pra vocês. Às vezes você quer tatuar suas emoções, mas a dor não deixa. A dor fala mais alto, e aí você não quer saber de nada, você quer saber de não sentir dor, mas como? Ficando parado, deitado, às vezes não adianta ficar parado nem deitado, a dor continua

Esporte, chegando aqui no Central Esportivo. Hoje, segunda-feira, 8 de junho de 2026. Wesley é cortado da seleção brasileira por lesão na perna esquerda. Volante Ederson é convocado por Carlo Ancelotti.

Wesley não defenderá a seleção brasileira na Copa do Mundo de 2026. O lateral direito da Roma foi diagnosticado com uma lesão na coxa esquerda e acabou cortado do Mundial. Para seu lugar, Carlo Ancelotti chamou o volante Ederson da Atalanta, que chegou a ser convocado na primeira lista do técnico italiano em junho de 2025, mas não entrou em campo. A CBF anunciou o corte ontem domingo após a lesão de Wesley na partida contra o Egito em Cleveland, no último amistoso de preparação antes da competição. O lateral passou por exame de imagem e a ressonância magnética constatou a lesão no músculo adutor da coxa esquerda. Ederson, de 26 anos, passou por Cruzeiro, Corinthians e Fortaleza antes de deixar o Brasil no início de 2022. Defendeu a Salernitana da Itália e 6 meses depois transferiu-se para Atalanta do mesmo país. O jogador disputou apenas 3 partidas pela seleção, todas sob comando de Dorival Júnior. Ederson reforça o setor de meio campo, que tinha apenas 5 jogadores na convocação: Casemiro, Fabinho, Bruno Guimarães, Danilo Santos e Lucas Paquetá. Por outro lado, a lateral direita fica sem um atleta de função. Os zagueiros Ibanez, Danilo vão disputar a posição na Copa. Os laterais direitos disponíveis na pré-lista eram Paulo Henrique do Vasco e Vitinho do Botafogo, mas Ancelotti decidiu levar mais um meio-campista. Da sala de redação do Central Esportivo, Manuel Silva.

0: Meio-dia e 55 minutos.
1: Dezesseis de abril, Dia Mundial da Voz. A data é comemorada mundialmente desde 2003 e seu principal objetivo é lembrar sobre os cuidados de preservação de nossa voz. Não apenas profissionais que utilizam a voz devem estar atentos aos cuidados básicos com a saúde vocal. Entre os principais sinais de alerta de prováveis problemas vocais: tosse, pigarreia ou rouquidão frequente, alterações no timbre da voz ou dificuldade em colocar a voz.
2: Bem, olha aqui, conectados estamos. Eu queria saber de você então, se nas suas festas, em função dessa crise, dessa realidade que nós estamos vivendo, se você prefere que falte um pouquinho de comida, ou você é daqueles que, não, peraí, vão falar mal de mim, se faltar eu vou exagerar, porque é melhor sobrar e depois a gente vê o destino do que sobra. Vamos lá, primeira participação.
3: Canásio, aqui é Denise de Copacabana. Ó, Canásio, chega a dar vontade de chorar nos camarotes quando tem lá da Sapucaí. O que sobra é tudo jogado no lixo. Aí eu perguntei, gente, por que não separa? Não dou ali por perto para comer? Não pode.
2: Não pode.
3: Ah, não pode. E é muita coisa. É muita coisa. Você chega a chorar. Viu? É muito triste. Eu não desperdiço comida de maneira nenhuma. Eu trabalho com comida e sobrou. Eu fazia muita coisa em quadra de escola de samba também. Eu pegava, dava. O pessoal que trabalhava, deixava lá, levava uma porção de pote, levava quentinha, pegava, dava, porque é muito triste, né? Tanta gente passando fome e o desperdício danado, tá? Um abraço, Denise de Copacabana.
2: Concordo com você, já havia tocado sobre isso, sobre esse tema com o Obrigado, Denise. Mais uma.
4: Boa tarde, Canati. Parabéns pelo seu programa. Quem vos fala aqui? É um amigo oculto.
2: Amigo oculto?
4: Tá arrebentando aí, Canati, você. Ah. Então, sobre o tema aí, eu trabalhei na prefeitura como merendeiro. O que mais joga comida? Todo dia joga comida fora. Não pode dar pra ninguém. Todo dia, panelão jogado fora. Dá uma olhada aí, Canais. Um abraço aí, tá?
2: Eu não sei.
4: Mais.
2: Eu não sei por que o cara da merenda é merendão oculto. Não sei por causa de quê. Ah, não, ele não quer que diga, não pode dizer, né? Merendão oculto é merendão oculto. Quem quiser, bom, enfim, é oculto. Mais uma participação. Alô?
5: Boa tarde, Canásio. Sempre na tua audiência aí, sou teu fã. Sábado de segunda a sexta, sábado pela manhã e à tarde semanal, não perco um programa seu. Canásio, eu concordo, acho legal fazer um evento, uma festa de grande porte, bastante comida, bastante pessoas, mas o desperdício, né, que não é válido, né? Muita gente passando necessidade, passando fome aí, pessoas desperdiçando comida, jogando comida fora no lixo, pô, isso é um absurdo, né? E comida tá muito caro, né? Mas aí, enfim, aí vai da mente do ser humano, né? Fazer uma doação, uma caridade, não custa nada, meu pensamento é esse, né? Uma boa tarde, Canásio, tudo de bom aí, Luiz Fernando da Tijuca.
2: Obrigado, Fernando. Só pra encerrar, nós estamos falando em comida, e gente que desperdiça cerveja porque a cerveja esquentou no copo. Meio copo jogado fora. Não quero mais, tá quente. Não quero mais. Pô, isso é um absurdo. Se você for contabilizar o que você joga fora de cerveja em copo porque tá quente, dava pra você fazer uma outra festa. Até chope eles reclamam que tá quente. Eu não sei o que que tá acontecendo, mas de qualquer maneira, eu gosto de fazer festa e prefiro que sobre, prefiro, enfim, dar um destino do que faltar, porque realmente é pagação de mil.
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2: Hoje a Sala VIP abre as portas e estende o tapete vermelho para um homem que nos dá uma das maiores lições de vida que alguém pode receber. O homenageado de hoje é seu Severino Nascimento da Silva, 94 anos de idade. E ele realizou um sonho que ele carregou no coração durante praticamente toda a sua vida. Sabe qual era o sonho que ele carregava? Ficar rico, acertar na loto, na loteria ou onde for? Não, aprender a ler e escrever. Órfão desde muito pequeno, ele nunca conheceu os pais e foi obrigado a trabalhar ainda criança para conseguir sobreviver. Enquanto outras crianças tinham a oportunidade de estudar, seu Severino enfrentava uma dura realidade. Ele começou a trabalhar aos 6 anos de idade e, por mais que desejasse frequentar uma escola, a vida nunca lhe dera essa chance. Os anos passaram. Ele cresceu, construiu uma família, se casou, teve 7 filhos e continuou lutando diariamente. Mas havia algo que nunca mudou: a vontade de aprender. Mesmo diante de tantas dificuldades, Severino jamais desistiu do sonho de escrever o próprio nome. E foi justamente essa perseverança que transformou a sua história. Aos 94 anos, seu Severino se formou ao lado de outros estudantes, todos formados pelo EJA de Teresina, chamado Programa Alfabetiza Piauí. Depois de décadas de espera, ele finalmente conquistou aquilo que sempre desejou e deixou uma frase, sabe, uma frase que resume a sua trajetória: a educação acima de tudo. Por sua determinação, sua esperança inabalável e por mostrar ao Brasil inteiro que nunca é tarde para aprender e realizar um sonho, a Sala VIP de hoje estende o tapete vermelho para seu Severino Nascimento da Silva, 94 anos, que é puro exemplo de vida e perseverança.
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2: Olha, isso é muito comum no nordestino, sabe? Porque o nordestino sabe o que é viver com dificuldade, sabe o que é a perda, a renúncia, o ter que largar raízes. O nordestino tem essa força lá dentro dele que o impulsiona e que o faz ir pra frente. E o Severino é um exemplo. Bom, vamos continuar. Tem mais aí pra... Tem mais nada? Não, não tá mais não. Bora, amanhã eu volto. Eu prometo. Tá prometidíssimo. É, obrigado pelo carinho, pela audiência. Não tem beijo, não tem beijo. Período entrou em greve, eu não sei o que aconteceu. Ele achou o último beijo inconsistente. Então, tchau pessoal, até amanhã, se Deus quiser.
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8: Uma hora e 2 minutos.
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11: Olá Brasil, está no ar o Central de Notícias desta segunda-feira, 8 de junho de 2026. E vamos aos destaques desta hora. O presidente do Supremo Tribunal Federal e do Conselho Nacional de Justiça, ministro Edson Fachin, instituiu um grupo de trabalho para analisar e propor mudanças nos pagamentos adicionais recebidos por magistrados brasileiros, conhecidos como penduricalhos. A equipe terá prazo de 180 dias para apresentar um relatório e uma proposta de projeto de lei para regulamentar as verbas indenizatórias e aperfeiçoar o sistema remuneratório do Serviço Público Nacional. O plano de trabalho estabelece que o grupo será responsável por realizar estudos sobre propostas legislativas relacionadas à remuneração da magistratura e seus reflexos na administração pública. A iniciativa também busca ampliar a transparência dos pagamentos realizados ao Poder Judiciário. Os chamados penduricalhos são verbas indenizatórias de diferentes naturezas que, em alguns casos, resultam em remunerações acima do teto do funcionalismo público. Wesley foi cortado da seleção por lesão na perna esquerda. O volante Ederson é convocado. O lateral direito sofreu lesão no primeiro tempo do jogo contra o Egito no sábado passado e fez exame na manhã de ontem. O jogador da Atalanta reforça elenco para a Copa do Mundo.
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22: Fala, gente boa, e aí, beleza? Tudo bem por aí? Tudo certinho? Começando mais uma edição do nosso Conexão Nacional aqui na sua rádio preferida. Seja muito bem-vindo, muito bem-vinda. Vamos juntos na programação com todo prazer e todo carinho do mundo. Eu sou Edu Maidana e sigo contigo nas próximas duas horas. 8 de junho de 2026, dia de número 159 do calendário gregoriano. A gente ainda tem pela frente 206 dias antes de o ano terminar. Hoje é dia mundial dos oceanos, também é dia nacional dos oceanógrafos e também dos oceanólogos, é isso? Também é dia do citricultor, legal, né? Junto com a gente a partir de agora, Jane de Paula, Joel Cabral, Vini Soares, para fazer essa segunda-feira muito mais top e essa semana incrível, porque tá no ar o Conexão.
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22: Só para começar, Diego e Victor Hugo, Tubarões.
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por aqui, Uniaé, trazendo muita fofoca pra você a partir de agora. Hoje, segundona, 8 de junho. Isso mesmo, gente. Olha, o negócio é Copa do Mundo, né? Só que o que se fala por aí. E a gente fala aqui também, com certeza, né? E pra gente começar nessa fofoca aí antes do espetáculo, né, da Copa do Mundo, gente, que começa dia 11, viu? Tem estreia dia 11. Isso mesmo. Você sabia disso? Ah, eu já contei pra vocês, não? É isso aí, gente. É México e África do Sul, dia 11, às 16h. Então você não pode ficar de fora, tá? Mas quem realmente não ficou de fora foi a Virgínia, né? Que já tá super preparada aí pra curtir, né? Copa do Mundo, é. E ela com camisa do Brasil ganhou curtida de Vini Júnior também. Semana pesou também pra Virgínia, né? Bem, semana após o fim do relacionamento com o jogador Vini Júnior, né? A influenciadora Virgínia Fonseca movimentou as redes sociais ao publicar uma sequência de fotos aí usando camisa da seleção brasileira, né? O que mais chamou a atenção dos internautas, porém, foi uma curtida do ex-namorado na publicação. Mas não ficou só nisso, não, tá? A Virgínia também, gente, ela foi vaiada lá no Maracanã após gol do Vinícius, né? Então, na partida aí entre Brasil e Panamá no Maracanã, Rio de Janeiro, a influencer Virgínia Fonseca, ex-namorada do jogador da seleção brasileira, foi vaiada e xingada pelos torcedores. Aí teve um montão de gente, né, fazendo a defesa aí da Virgínia, né? Como a Mari Menezes também defendeu aí as vaias, né? Lá no Maracanã, ela disse que aquilo ali foi ridículo, né? E também teve aí, né, com certeza, a defesa do Vini Júnior, que acabou se pronunciando, pedindo respeito, né, após a Virgínia ser barrada, né? O Vini Júnior, então, fez questão de se pronunciar sobre as vaias e xingamento que a sua ex-namorada, né, a Virgínia Fonseca, recebeu lá no Maracanã durante o jogo entre Brasil e Panamá. O ambiente foi mágico hoje no Maracanã, mas queria pedir com todo carinho para não ofender a Virgínia. Tivemos aí uma relação muito bonita, né? Gostaria que apoiassem aí, né? Porque entre a gente está tudo bem. O respeito e o carinho seguem, né? Vamos juntos aí pelo Hexa, escreveu o jogador em um post nos stories. Gente, que bacana, né? Que bacana. Achei bonito, Vini Júnior. Mas olha, bonito mesmo, né? Foi a festinha que o Viner deu depois desse jogo aí, né? Mas eu volto já pra contar pra vocês aqui, tá bom? Fiquem ligados, é rapidinho.

0: dois palitos, a gente tá de volta. Espera um pouquinho só, em seguidinha tem muito mais no seu.
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0: primeiro a Deus e segundo a eles, né, que estão me dando esse privilégio de estar aqui, né?
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4: No inverno, o Brasil se aquenta com as festas juninas. Santo Antônio, São Pedro, São João. A festa junina foi incorporada pela Igreja Católica que cristianizou os antigos povos europeus. Neste sincretismo, a celebração adotou também elementos pagãos como a fogueira, usada para espantar os maus espíritos e proteger a colheita. Festa junina, uma tradição que não cabe apenas em um mês.
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6: Bora que bora, gente boa. Já estamos de volta com o nosso Conexão Nacional aqui na sua rádio preferida. Obrigado pela companhia e audiência. Tudo de melhor pra você, viu? Aproveita ao máximo sempre. Boa segunda-feira, ótima semana. O Conexão continua.

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1: E aí, tudo bem? Tô chegando com as notícias do mundo da música desta segunda-feira. Pra falar que Marcos e Belucci celebram 18 anos de carreira, hein? Vai trazer novidade. A dupla Marcos e Belucci gravou no final do mês passado o projeto Maiores de 18, audiovisual intimista que celebra os 18 anos de carreira da dupla, completados no mês de março último. O trabalho reúne 14 faixas inéditas e aposta em um formato mais próximo e emocional pra traduzir a maturidade artística construída ao longo da trajetória da dupla, que ficou com conhecida nacionalmente em 2014 com o mega hit Domingo de Manhã. Mais do que uma referência à maioridade, Maiores de 18 simboliza maturidade. São 18 anos de estrada, histórias, aprendizados e uma essência musical que o tempo apenas ajudou a lapidar. O projeto evidencia justamente esse momento vivido pela dupla. Gravado no estúdio do Gabriel Pascoal em São Paulo, Maiores de 18 tem produção musical assinada pelo próprio Pascoal e direção de vídeo de Ivan Moura. Os lançamentos começam até o fim do mês. Daqui a pouquinho eu volto com mais notícias. Até já.
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0: Rosa, Murilo Huff, Atriz Demais. Para você ouvir aqui no nosso Conexão Nacional, programa oficial da música boa, rolando e destacando as melhores, aquelas bombadinhas, as músicas mais tocadas do Brasil, do jeito que você gosta.
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1: Uma hora e 39 minutos.

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1: Há puristas ou ingênuos com a firme crença de que futebol e política não se misturam. Contudo, a Copa do Mundo 2026 tem mostrado que essa máxima está muito longe de ser verdade. A participação do Irã no Mundial de Seleções tem sido cercada de problemas e polêmicas, já que os Estados Unidos, um dos países sedes da competição, está em guerra contra o país do Oriente Médio. A situação tem levado o governo Donald Trump a criar uma série de empecilhos contra a delegação iraniana de futebol que vai disputar a Copa. O primeiro foi negar o visto de permanência a toda a delegação nos Estados Unidos, onde o time disputará as três partidas da primeira fase. Para minimizar a situação, então, o Irã conseguiu ficar sediado em Tijuana, uma cidade do México que faz fronteira com os Estados Unidos e um país que também é sede da competição. Já para poder jogar, a seleção iraniana terá que entrar e sair dos Estados Unidos no mesmo dia dos jogos. Professor da Escola de Humanidades da PUC-RS, João Jung, avalia que mesmo com essas contínuas medidas adotadas pelos Estados Unidos contra os iranianos, o governo local não vai conseguir impedir de forma mais direta a participação da equipe na competição.
2: Eles estão sob um outro regime, sob uma outra tutela, que passa por essa tutela da ONU, que existe um outro segmento de direito internacional para a gente poder pensar a presença desses cidadãos, desses representantes desse país. Então, é claro, houve essa demora e tudo mais, mas participará, como qualquer outra seleção. Há uma pressão, há uma questão subjetiva envolvida, inclusive, né? Mas a gente não pode pensar em muita coisa além disso. A pressão existente é essa que já ocorreu. Então, é uma pressão, mas também não irá passar disso aí. Há muito claramente algo no sentido de essa pessoa, vocês não são bem-vindos ao nosso país, mas novamente, né? Eles atuam ali em segmento dentro de um regime da FIFA e não tem como sair disso num sentido de ser geraria um embrólio gigantesco. É claro, quando a gente fala de Donald Trump, nada é completamente impossível, mas não vejo uma capacidade de ameaça à segurança dos atletas.
1: A participação dos Estados Unidos, ainda como sede na Copa do Mundo, também chama atenção para o tratamento que a FIFA dispensa às seleções. Um tratamento, diga-se de passagem, bastante diferente. A entidade, historicamente, evita se envolver de forma oficial em conflitos e disputas. Contudo, quando a Rússia invadiu a Ucrânia e deu início à guerra no leste europeu, a seleção foi banida de todas as competições oficiais, assim como os times do país. Com os Estados Unidos e Israel, que invadiram o Irã e outros países e iniciaram a guerra no Oriente Médio, a situação e o tratamento foram diferentes. Jung aponta que a relação entre o presidente da FIFA, Gianni Infantino, com Donald Trump, assim como toda a situação geopolítica que historicamente envolve a Rússia, é uma explicação para essa demonstração clara da FIFA que nem todos são iguais na hora da competição.
2: Ambos invadiram ilegalmente o Irã, bombardearam o Irã, foi Estados Unidos, invadiram a Venezuela. E, novamente, tudo ferindo o direito internacional, tudo rasgando as máximas aí há 500 anos que são moldadas pelo direito internacional, mas estão ali, né? Os Estados Unidos não apenas participando, mas sediando. Mostra que a Rússia está no outro lado daquilo que eu falei anteriormente, não está dentro da Constituição, não moldaram o mundo como nós o conhecemos, não participaram da construção daquilo que a gente chama do sistema interestatal americano. Então, ao sair disso, o peso das normas fica sobre eles, enquanto a vantagem das normas é sobre aqueles que as fazem.
1: Mas em meio a toda essa tensão e pressão, o Irã entra em campo no dia 15 de junho para sua estreia contra a Nova Zelândia. A primeira partida na Copa do Mundo da seleção do Oriente Médio acontece em Los Angeles. As outras duas partidas também acontecem no país comandado por Donald Trump. Produção e reportagem, Eduardo Amaral.
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5: Estamos de volta, ótima segunda-feira para você. Obrigado pela companhia e audiência. Por aqui a gente continua tocando música boa e trazendo informação. E olha, essa informação é importante. Você sabia que pela primeira vez desde 2019 a área total de vegetação nativa desmatada no Brasil ficou abaixo de 1 milhão de hectares em um único ano? De acordo com o relatório anual do desmatamento no Brasil divulgado pela Map Biomas, foram desmatados 984.794 hectares em 2025, uma redução de 20,6% em relação a 2024. Todos os biomas aqui no país tiveram uma redução na área desmatada. O Pantanal registrou a maior redução proporcional entre todos os biomas no país, com uma queda de 48,4% na área desmatada em relação a 2024, somando 12.260 hectares perdidos no ano. Já o Cerrado continua sendo o bioma com maior área desmatada, viu? Foram desmatados 540.614 hectares em 2025. Pois é, rapaz. Conexão Nacional. Sempre aqui na rádio da galera de segunda a sexta-feira, tamo junto. Eduardo Maidana. Mais música top chegando. Gustavo Mioto, Ana Castela, Princesa.

mundo, né não, gente? Olha, começando a semana já assim. O Vini Júnior, vamos falar desse jogo, não, do jogo não, vou falar da festa, da festa. O Vini Júnior comemorou vitória do Brasil em festa com mulheres e amigos, né? Desse jeito, gente, olha só. E a seleção brasileira venceu aí o Panamá por 6-2, gente. Tinha que ter sim, né? É, tinha que ter comemoração, é. Nesse amistoso aí antes da Copa do Mundo, foi demais. Bem, a seleção brasileira embarcou rumo à Copa do Mundo na noite de segunda-feira, dia primeiro, né? Um dia após vencer o Panamá em um amistoso. O Brasil venceu aí a partida por 6-2 e Vini Júnior foi um dos craques, né? A marcar na goleada. Para celebrar a vitória aí, o atleta teria dado uma festa com amigos e famosos, né? Bem, segundo o jornal Extra, o Vini, né? Abriu as portas da mansão dele na Barra da Tijuca, zona sudoeste do Rio de Janeiro, para um after, né? Do amistoso, onde o uso de celulares é proibido, como costuma acontecer aí nesse tipo de festinha de jogadores. Não, não, a Virgínia não estava por lá. Mas teria sido convidados para a festa algumas celebridades próximas ao craque, como Ludmilla, Bruna Gonçalves, o Chico Moedas, né? O rap aí também Orochi e também outros jogadores de futebol como Hendrick, a esposa, né? A Gabriela Miranda, o casal formado aí por Éder e Tainá Militão também. Ainda segundo a publicação, o Vini, né? Que está agora solteiríssimo desde o fim do namoro com a Virgínia Fonseca, teria convidado uma porção de mulheres para a comemoração. Ainda segundo a publicação, Vini, que está solteiro desde o fim do namoro aí com a Virgínia Fonseca, né? Teria convidado uma porção de mulheres para a comemoração. Não deu pra gente saber muito não, né? Porque não podia entrar celular, não tinha quem filmasse nada lá dentro. Mas a festa aconteceu, né? E olha, bora pra galera, né? Bora pro Hexa! É isso aí. Eu volto

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0: Matheus e Cauã, Luana Prado. Musicão Admita pra você ouvir aqui no nosso Conexão Nacional, um programa oficial da música boa. Muito obrigado pela sua parceria e audiência. É um prazer ter você por aqui, sempre bem ligado na nossa programação. Já já tem mais. É, dois palitos, a gente volta com mais uma hora do Conexão Nacional, pera um pouquinho só.
1: Duas horas e um minuto.

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9: 2 horas e 3 minutos.

0: é dia 8 de junho, hoje é dia do citricultor e dia mundial dos oceanos. Tem aniversário de Sônia Braga, atriz brasileira, Eduardo Moscovis, ator, e Seu Jorge, ator, cantor, compositor e multi-instrumentista brasileiro. No tempo, em 1928, iniciava em Genebra a Conferência Internacional do Trabalho. Em 1948, acontecia a fundação da Sociedade Brasileira para o Progresso da Ciência. Em 1970, acontecia o golpe militar que derrubava o presidente da Argentina, Juan Carlos. E em 97, o tenista Gustavo Kuerten, o Guga, conquistava o título de campeão de Roland Garros. Amanhã tem mais a Agenda do Rádio. Até lá!
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2: Bora, gente boa, vamos nessa. Por aqui a gente continua com o nosso Conexão Nacional, nossa rádio preferida. Prazer imenso ter você por aqui, sempre bem ligado, curtindo a nossa programação pelo radinho, site ou aplicativo. Bom início de semana pra você, uma ótima segunda-feira. É hora de parabenizar os aniversariantes desta segunda-feira, dia 8 de junho. Nossos parabéns, sucesso, saúde, felicidade, prosperidade pra você e pra sua família. A gente comemora junto contigo essa data tão especial. Happy birthday to you! Sônia Braga, atriz brasileira de aniversário hoje, assim como o ator brasileiro Eduardo Moscovi, o Seu Jorge, ele que é cantor, compositor, produtor musical, multi-instrumentista, também ator e locutor de rádio. Você sabia? Seu Jorge também já fez rádio na vida, que legal! Parabéns a ele, sucesso, saúde, felicidade, tudo de melhor! Sempre por aqui com todo prazer, todo carinho do mundo na mais ouvida. Rodrigo, Ignora é o nome da canção, porque não tem como ignorar um musicão desse.

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1: De volta e pra falar da novidade da Roberta Miranda, hein? A cantora Roberta Miranda começou a divulgar nos últimos dias o single inédito Pensando em Você, composto em parceria com a Fátima Leal. O lançamento chegou aos tocadores e às rádios, acompanhada por um videoclipe com imagens registradas em uma das principais casas de eventos de Cuiabá, no Mato Grosso, contando com a presença de fãs da veterana cantora. Consagradas como duas das maiores compositoras da música sertaneja de todos os tempos, Roberta Miranda e Fátima Leal se unem em uma letra essencial romântica pra falar de amor e saudade. Vale a pena conferir Pensando em Você. Daqui a pouquinho eu volto com mais notícias. Até já.
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0: a cantada boba de Jorge Mateus para você ouvir aqui no nosso Conexão Nacional, o programa oficial da música boa. Muito obrigado pela sua companhia e audiência. Votos de uma excelente segunda-feira, um ótimo início de semana para você.
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inverno, o Brasil se aquenta com as festas juninas. Um dos eventos mais aguardados do ano pelos brasileiros, a festa tem origem nos antigos povos pagãos da Europa, como os bárbaros e celtas. Eles comemoravam o início do verão no hemisfério norte, que acontece no mês de junho, e marcava também o começo da colheita. Festa junina, uma tradição que não cabe apenas em um mês.

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1: Estamos de volta, vamos nessa. Por aqui a gente continua com o nosso Conexão Nacional aqui na sua rádio preferida. É um prazer ter você por aí. Sempre bem ligado com a gente, fazendo a programação pelo radinho, pelo site ou pelo aplicativo. Pode aumentar o volume, mais uma sequência top tá começando. De norte a sul do Brasil, tá todo mundo ligado aqui, ó. Agora canta Paula Fernandes, Amar de Novo. Boa segunda-feira pra você.

mais uma fofoquinha pra essa segundona. Neymar detonado por criança ao vivo, né? Na Globo. Só fica caindo, disse o garoto, né? Foi essa a história, gente. Bem, a espontaneidade das crianças na televisão ao vivo costuma render momentos inesquecíveis, né? E o clima de Copa do Mundo trouxe aí mais uma pérola que rapidamente tomou conta das redes sociais. A opinião afiada de um pequeno torcedor sobre o desempenho de Neymar em campo dividiu os internautas e colocou o principal craque da seleção brasileira mais uma vez em evidência, né? Toda a repercussão começou quando uma equipe de reportagem foi às ruas testar o termômetro da torcida e decidiu entrevistar o pequeno fã de futebol, né? Demonstrando total entusiasmo com o torneio, o menino soltou a voz logo no início. Vamos, Brasil! Gritou aí a criança, né? Transbordando energia. Aproveitando o gancho, o jornalista questionou as expectativas do entrevistado para a busca pelo título mundial, né? Tá animado com o Hexa? Indagou aí o profissional. Sem hesitar, o pequeno confirmou com simples sim. O momento de maior descontração e surpresa aconteceu quando a conversa caminhou para as apostas de quem comandaria o espetáculo nos gramados. Quem você aposta que será o grande destaque do Brasil na Copa do Mundo? Seguiu aí o profissional da comunicação. Foi aí então que o garoto mostrou a personalidade ao escolher seu favorito, deixando de lado o nome mais óbvio da equipe. Claro que o Paquetá, disse aí o garoto. Surpreso com a resposta fora do roteiro tradicional, o jornalista tentou induzir o menino a mencionar o principal atacante do time. Achei que você fosse falar Neymar, né? Rebateu o repórter. Sem papas na língua, o pequeno torcedor justificou a sua escolha com uma dose pesada de sinceridade que encerrou a entrevista de forma crônica. Neymar também, né? Só fica caindo quando pega a bola, disparou aí a criança. Isso virou sucesso nas redes sociais, viu, gente? Caramba, criança é bem sincera, né?

de pronto e acabou. Eita, nós! Mas bora, bora, simbora! Acabou! Por hoje é só, pessoal! Ah, beijaço! A gente volta amanhã, fofoca.

0: gerente da Sicredi.
1: Bruno Barreto, Country Beat, gerente da Sicredi, pra você ouvir aqui no nosso Conexão Nacional, o programa oficial da música boa, destacando, rolando as melhores. Já já tem mais, hein? Não troca de sintonia porque é rapidinho, eu tô de volta. Dois palitos, a gente continua. Troca de sintonia não, já já tem mais.

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2: Hora certa, 2:39.
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4: Olá, Brasil, está no ar o Central de Notícias e vamos aos destaques desta hora. As inscrições para o Enem foram prorrogadas. O prazo, que terminaria na última sexta-feira 5, foi estendido até o dia 12 de junho. A medida ainda será publicada no Diário Oficial da União. Os interessados devem se inscrever na página enem.inep.gov.br/participante. Essa mesma data limite, 12 de junho, vale para os candidatos que querem pedir tratamento pelo nome social ou que necessitam de atendimento especializado. Para estudantes que concluíram o ensino médio em escolas públicas, nesse caso, a inscrição é automática, mas é preciso confirmar a participação, escolher a opção de prova de língua estrangeira e indicar, se for o caso, a necessidade de acessibilidade ou o uso de nome social. Os candidatos que tiveram pedido de isenção da taxa de inscrição aprovado também precisam confirmar a participação no Enem 2026. Repetindo o site para se inscrever no exame, enem.inep.gov.br/participante. As provas acontecem nos dias 8 e 15 de novembro. O governo brasileiro está buscando um acordo tarifário com os Estados Unidos para que seja capaz de evitar que a Casa Branca adote a recomendação do escritório de representante comercial dos Estados Unidos, que sugeriu a imposição de tarifa adicional de 25% sobre parte das importações do Brasil. O governo avalia que é possível, apesar de difícil, chegar a um acordo tarifário que seja mais vantajoso para ambos os países do que a sobretaxa de 25%. O Central de Notícias volta a qualquer momento ou em edição especial.
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8: A Terra é azul, afirmou o cosmonauta russo Yuri Gagarin, o primeiro ser humano a observar nosso planeta do espaço, no início da década de 60. Yuri tinha razão. A ciência descobriu que 70% do globo terrestre são cobertos por água salgada, uma massa repleta de vida que chamamos de oceano. Mas apesar de essenciais à existência, nossos mares não têm sido bem cuidados como deveriam. O professor do Departamento de Oceanografia da Universidade Federal do Rio Grande do Norte, Jorge Lins, lista os principais problemas que prejudicam os oceanos e, consequentemente, o homem.
9: Primeiro é a poluição costeira. Isso tem prejudicado imensamente os animais, as principais espécies que habitam essas regiões costeiras, seja na depredação dos recifes, seja na poluição de dejetos, de rejeitos industriais e domésticos que são lançados nos oceanos. E um outro aspecto extremamente importante é a sobrepesca, é a pesca excessiva, que ao longo do tempo podemos observar pelas estatísticas internacionais e mesmo nacionais, que esses estoques têm diminuído consideravelmente. Os principais estoques que eram explorados há 20 anos atrás, eles praticamente não existem mais. Há 10 anos atrás também eles diminuíram sensivelmente.
8: Os peixes de água salgada são fonte de alimento e sobrevivência para milhões de pessoas. Além disso, os oceanos possuem algas, plantas e animais de grande valor para a indústria. Os oceanos absorvem mais de 30% do gás carbônico emitido no mundo pela queima de combustíveis fósseis, e as algas marinhas produzem metade do oxigênio que respiramos. O que muita gente não sabe é que a água oceânica interfere diretamente nos fenômenos relativos ao clima, como explica o coordenador do curso de pós-graduação em Ciências Climáticas da UFRN, professor Francisco Alexandre da Costa.
0: Os processos físicos que ocorrem no oceano são, determinam o clima na Terra. Né? Nós temos a radiação solar que não chega até o nosso planeta, incide com maior potência, a maior disponibilidade de energia nessa região equatorial, aquecendo as águas do oceano. E uma vez que aquece a água do oceano, elas têm todo o processo de evaporação, um vapor de água que vai constituindo a parte da atmosfera. E por conta desse processo físico, surge a troca de calor entre os trópicos, a região tropical da atmosfera, e os polos, né, que são mais frios. Então isso é que faz todo o processo que leva ao sistema climático ter a estrutura que é. Portanto, quem vai definir os processos de chuvas, chuvas intensas, chuvas mais escassas, secas.
8: A preservação dos oceanos não é competência exclusiva do poder público. As pessoas podem e devem ajudar nessa tarefa, não jogando lixo nas praias e evitando comprar peixes com risco de extinção.
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3: De volta com o Conexão Nacional aqui na sua rádio preferida. Uma ótima segunda-feira para você. Agora a gente fala de tecnologia, viu? Você sabia que o YouTube, a partir de agora, vai identificar quando um vídeo é gerado por inteligência artificial? Até então, a ferramenta do YouTube dependia de um formulário onde o criador de conteúdo assinava lá, marcava se o vídeo era criado por inteligência artificial ou não. Agora, o YouTube mesmo vai fazer a verificação e ele vai postar quando um conteúdo tiver sido criado por inteligência artificial. Os criadores poderão recorrer, poderão contestar, caso eles entendam que a decisão do YouTube de marcar o vídeo como criado por inteligência artificial não foi assertiva. Mas agora é o YouTube quem faz a marcação e depois o criador é que faz a testagem ou recorrência. Muito bem! Aqui na Rádio da Galera, de segunda a sexta-feira, a gente continua. Henrique e Juliano, para começar tudo de novo, logo, logo.

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1: Volta pra falar que Paula Lima apresentou o Douro Brilhante. A cantora e compositora Paula Lima lançou nos últimos dias o single Douro Brilhante, faixa que marcou o início da nova fase da sua trajetória artística. A música, composta por Di Melo, chegou como a primeira amostra do próximo álbum da cantora e a

0: roqueira moderna e marcada pelo swing, reafirmando uma das características mais fortes da cantora ao longo da sua carreira, a capacidade de unir o soul, samba, MPB e música negra brasileira em uma identidade própria, muito sofisticada e popular. O lançamento também simbolizou oficialmente a chegada de Paula Lima à Black Service, espaço de produção cultural e senha musical idealizados por seu Jorge. Vale a pena conferir essa novidade e esperar as próximas, né? De Paula Lima, Douro Brilhante. Fique ligado, amanhã eu volto com mais notícias do mundo da música, tá? Até lá, tchau.
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0: Luiz Fonsi para fechar o Conexão Nacional desta segunda-feira com Vagabundo. Por hoje era isso, meus amores. Obrigado pela parceria e audiência. Votos de uma excelente segunda-feira. Bom início de semana. A gente volta a se encontrar amanhã em mais uma edição da Vim Folha. Tudo de melhor. Valeu. Tchau.
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2: E a hora certa.
3: 3 horas.
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retornando mais uma vez aqui no Central Esportivo, de volta para mais uma participação. Hoje, segunda-feira, 8 de junho de 2026. De volta para mais informações do esporte. Série B do Campeonato Brasileiro, 12ª rodada, iniciou no final de semana.

Ontem, Vinícius, a 12ª rodada da Série B do Campeonato Brasileiro começou na sexta-feira com a vitória do Operário por 2-1 sobre o Juventude no Couto Pereira. No sábado, no Heriberto Hilsen, o Criciúma venceu Londrina por 1-0. Ontem, no Rei Pelé, o CRB perdeu para a equipe do São Bernardo por 3-2. A rodada tem complemento logo mais às 20 horas no Independência, o América Mineiro e Atlético Goianiense. No Oba tem Vila Nova de Goiás e Botafogo de São Paulo. Amanhã, terça-feira, 19 horas no Moisés Lucarelli, Ponte Preta e Cuiabá. Nos Aflitos tem Náutico e Fortaleza. Na quarta-feira, 20 horas no PV, tem Ceará e Avaí. No Raile Pinheiro, Goiás e Novo Horizontino. E às 21 horas de quarta-feira, na Ilha do Retiro, Esporte e Atlético. Após os jogos do final de semana, o São Bernardo é líder com 24 pontos, segundo Esporte 22. Terceiro, Vila Nova 22. Quarto, Criciúma com 20. Quinto, Náutico 19. Sexto, Operário com 19. Sétimo, Fortaleza 18. Oitavo, Goiás 17. Nono, Novo Horizontino 17. Décimo, Atlético 17. Décimo primeiro, Juventude 16. Décimo segundo, CRB 14. Décimo terceiro, Ceará com 13. Décimo quarto, Atlético Goianiense com 13. Décimo quinto, Cuiabá 13. Décimo sexto, Botafogo com 10. Na zona de rebaixamento, 17º Avaí com 10 pontos, 18º Londrina com 8, 19º Ponte Preta 8 e na lanterna o América Mineiro com 3 pontos ganhos. Da sala de redação do Central Esportivo, Manuel Silva.

0: 3:03.
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3: Olá, este é o Giro de Notícias. Eu sou Breno Zonta e você acompanha os destaques do momento. A 30ª edição da Parada do Orgulho LGBT+, levou uma multidão para a Avenida Paulista em São Paulo neste domingo. A programação incluiu shows de artistas como Pablo Vittar, Glória Groove e Melody. Com o lema A Rua Convoca, a Urna Confirma, o evento celebrou a importância das ruas como espaço de mobilização em defesa da diversidade, de orientações sexuais e também de identidades de gênero. Depois de um ataque de Israel à capital do Líbano, Beirute, na manhã deste domingo, ter matado ao menos 5 pessoas, as autoridades do Irã ameaçaram atacar bases militares dos Estados Unidos no Oriente Médio. O ataque de Israel desafiou o presidente Donald Trump, que garantiu na semana passada que o aliado não voltaria a bombardear o Líbano. Vídeo que viralizou nas redes sociais mostrando um policial militar da Paraíba agredindo um homem que festejava o São João na cidade de Campina Grande no último sábado, levou o agente ao afastamento, de acordo com nota da corporação. A PM vai investigar o contexto da abordagem para verificar se houve excesso. O homem, que recebeu diversos socos, estava parado e não reagiu. O amistoso entre as seleções da Dinamarca e da Ucrânia neste domingo terminou aos 19 minutos do segundo tempo, quando o meia dinamarquês Christian Eriksen colocou a mão na região do tórax e desabou no gramado. Uma cena familiar. Já havia acontecido em 2021, quando o jogador caiu desacordado e precisou de massagem cardíaca e, mais tarde, implantaram um marca-passo no coração. Após o atendimento, o médico da equipe disse que o jogador ficou inconsciente por um breve momento, mas que agora passa bem e fará exames para avaliar o que aconteceu. O primeiro adversário do Brasil na Copa do Mundo, a seleção de Marrocos, empatou neste domingo com a Noruega e segue sem perder há 29 jogos. A estreia da seleção brasileira contra os marroquinos é no próximo sábado, às 7 horas da noite, pelo horário de Brasília. Texto e apresentação, Breno Zonta.

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1: Está no ar a edição dessa segunda-feira do programa Saúde com Beleza. Tudo bem com você? Eu espero que sim, de verdade. Eu sou a Josi, tô chegando para ficar na sua companhia a partir de agora, trazendo a nossa primeira edição da semana do nosso queridíssimo Saúde com Beleza. SCB, é assim que a gente chama o programa de forma interna, né? SCB. E aí, como é que você está? Você está bem? Aproveitando o friozinho? Tem uma quedinha na temperatura, né? Mas é gostoso também. Vamos lá então, eu e você, você e eu, girando por aqui com muita música gostosa, muito sucesso bom. Música, toque reflexivo, dica do dia e a sua companhia, acompanhando o nosso programa do outro lado do rádio. Boa segunda-feira, bom início de semana. Vamos lá então com mais um programa. Eu sou a Josi e te faço a devida companhia. Hoje começamos com Daniel, Quando o Coração da Gente se Apaixona. Oh, delícia de sucesso sertanejo. Para começar muito bem a programação do Saúde com Beleza desta segunda-feira.

aqui e sempre depois do nosso primeiro sucesso, eu compartilho com você a mensagem do toque reflexivo da edição do programa. Hoje, a mensagem traz a seguinte reflexão: sorria para o mundo e o mundo sorrirá de volta. Pense nisso. Agora tá pintando mais música, tá chegando Nenhum de Nós, amanhã ou depois.

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0: finalizar a nossa primeira sequência de muita música gostosa do programa Saúde com Beleza, você acabou de conferir Jorge Mateus, Lance Individual. Já já eu tô de volta trazendo mais música por aqui e a nossa dica do dia.
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2: Ainda trazendo curiosidades da Copa do Mundo de 1986 no México. O alemão Rummenigge foi o único capitão a perder 2 finais de Copa do Mundo na carreira, para a Itália em 82 e para a Argentina em 86. A Copa do Mundo de 1986 deveria ter sido disputada na Colômbia, mas o país abriu mão de ser sede, principalmente por questões econômicas. O México então ganhou uma disputa contra o Canadá e Estados Unidos e foi escolhido a nova sede.

0: ocorrem nos quatro cantos do Brasil. Além da alegria, da dança, música e das comidas típicas presentes nestas comemorações, as tradicionais festas juninas brasileiras incluem a fogueira, a quadrilha, os comes e bebes. Então, não fique de fora. Reúnam seus familiares e amigos e faça uma bela festa junina.
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2: Segunda sequência de pura música do Saúde com Beleza, começando por aqui, nesse exato momento, vamos com Enzo Rabelo, Numa Tarde, Uma Saudade. Bora, bora, bora, boa segunda-feira pra você que se liga. Bom dia de São Pega, se agasalha, vamos espantar o friozinho, né?

conferiu aí Enzo Rabelo, agora eu compartilho com você a dica do dia. Gente, muitas vezes a gente desperdiça comida sem nem perceber, né? O que acaba prejudicando o bolso no final do mês. Por isso, separei algumas dicas essa semana de como conservar e reaproveitar os alimentos de um jeito prático e bem inteligente. Hoje, segunda-feira, eu vou falar para você do alho e da maionese. Começando com o alho, coloque os dentes de alho descascados dentro de um vidro com óleo de cozinha. Além de evitar que eles ressequem, você ainda pode usar essa misturinha como um grande molho para saladas. E sobre a maionese, você pode retirar o que sobrou no fundo da embalagem espremendo suco de meio limão. Essa misturinha também vai dar um ótimo acompanhamento para aperitivos. Dica compartilhada, amanhã tem muito mais aqui no programa. E agora, a música tá de volta, chegando pra gente conferir, tem o Rapa, a Feira, depois tem Luan Pereira.

0: finalizando o Super Bloco, você acabou de conferir Luan Pereira, Não Vai Ter. Aguenta aí que já já eu trago mais música por aqui.
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3: Oi, gente. Almanac Musical no ar. Por aqui, Eduardo Maidana. E hoje nós falamos de Big in Japan, single de estreia da banda alemã Alphaville. A faixa faz parte do álbum Forever Young, de 1984. O single foi um grande sucesso em diversos países, incluindo Suíça, Alemanha e também a Suécia. Foi também a única faixa de Alphaville a entrar na parada UK Single Charts, parada oficial de sucessos do Reino Unido. A música também alcançou o número 1 no Hot 100 Dance Club Play em dezembro de 1984 nos Estados Unidos, e a gente recorda agora.

0: musical de hoje fica por aqui. Até a nossa próxima edição. Tchau.
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2: Três horas e 37.
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0: Brasil, está no ar o Central de Notícias. E vamos aos destaques desta hora. Um relatório da rede Multiatores Mude com Elas, elaborado pelo Centro de Estudos das Relações de Trabalho e Desigualdades, com base em dados da PNAD Contínua 2025, apontou que mulheres negras jovens continuam registrando os piores indicadores no mercado de trabalho brasileiro. O levantamento mostra que, mesmo com avanços em educação formal e renda, existem desigualdades estruturais entre jovens de 14 a 29 anos. Entre as adolescentes de 14 a 17 anos, a taxa de desocupação das mulheres negras chega 24,7%. Na faixa de 18 a 24 anos, o índice é de 16,5%. Já entre 25 e 29 anos, a taxa de desocupação alcança 10,3%, quase o dobro da observada entre mulheres brancas e 2,8 vezes superior à dos homens brancos. O estudo também destaca desafios relacionados à informalidade, ao desalento e aos rendimentos dessas trabalhadoras no país. E morreu a cantora gospel de 38 anos após doença no fígado. Anaclésia formava dupla com a irmã Laodiceia. A dupla é natural de Palmas, no Tocantins. Além de cantora, Anaclésia também apresentava um podcast com a irmã. No Pod Crente, elas partilhavam testemunhos e momentos de evangelização com os ouvintes. O Central de Notícias volta a qualquer momento ou em edição especial.
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gente, já estamos de volta por aqui, bora pra fofoca, né? Musa de 2010, Larissa Riquelme, se forma em jornalismo e assinou aí pra cobrir a Copa de 2026. É, a paraguaia Larissa Riquelme, de 41 anos, ganhou notoriedade durante a Copa do Mundo de 2010. Na época, ela apareceu na transmissão em um estádio da África do Sul com um celular entre os seios, né? Após 16 anos aí do episódio, no qual recebeu o título de musa da Copa do Mundo, ela continua colhendo frutos, né? De acordo com a própria, graças ao empurrão midiático aí que recebeu, ela conseguiu se formar em jornalismo, se tornou apresentadora, inclusive irá trabalhar na cobertura da Copa do Mundo de 2026, né? É, segundo a Larissa, até hoje se surpreende aí, pois na época, né, ela foi procurada por veículos do mundo todo, né? Passei de ter uma vida normal a me tornar notícia internacional. A parte mais difícil foi aprender a conviver com a exposição, as críticas e também as expectativas de milhões de pessoas. Questionada se foi procurada por algum jogador de futebol, ela preferiu não comentar. Sempre preferi manter a minha vida pessoal.

só, gente. Nos últimos anos, além de se formar em jornalismo, ela também fez especializações, né, no Paraguai e na Argentina relacionadas à comunicação, mídia, marketing, né? Ela trabalhou na TV, no rádio, nas mídias digitais, como comentarista, apresentadora, e agora a sua caminhada, né, para finalizar o curso de ciências e comunicação. Eita, mais! E olha, perguntada sobre do que ela mais se orgulha, ela diz que não é ter se tornado um fenômeno global, né? Mas de tudo que construiu depois. A beleza pode abrir portas, né? Mas não sustenta uma carreira por mais de uma década, disse ela, né? Talvez a maior prova disso seja a sua própria história, né? Em 2010, o mundo viu uma jovem paraguaia aí torcendo apaixonadamente pela sua seleção nacional nas arquibancadas. Em 2026, essa mesma mulher retornará a uma Copa do Mundo como jornalista credenciada. Pra mim, essa é a verdadeira vitória. Caramba! Arrepiou, né, gente? Maravilhosa! Sucesso pra você, sua linda! A gente ainda vai ver a Larissa Riquelme muito aí, né? Nessa Copa 2026. Vai cobrir a Copa do Mundo 2026, né? Larissa Riquelme, procura ela aí, vai. Quer mais? Eu volto rapidinho pra

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1: Abrindo mais uma, vamos com Ana Carolina Elevador, depois tem Roberta Miranda e também Cidade Negra.

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0: conferir o Cidade Negra, o Uerê. Ah, música gostosa, né? Daqui a pouquinho eu tô de volta com a última do Saúde com Beleza de hoje, segunda-feira.
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2: 3 horas e 56.
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7: Última sequência de hoje do Saúde com Beleza, começando com Bruno Marrone e Show de Recaída. Depois tem Nath Roots e Gustavo Lima.

0: acabou de conferir com Gustavo Lima e Bruno Marrone, Relação Errada. Programa foi top, hein? Big beijo pra você que sempre acompanha a gente. Um UPA bem grandão. Até a nossa próxima edição. Até amanhã.
1: 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Quatro horas e nove minutos.
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Hoje é dia 8 de junho, hoje é dia do citricultor e dia mundial dos oceanos. Tem aniversário de Sônia Braga, atriz brasileira, Eduardo Moscovis, ator, e Seu Jorge, ator, cantor, compositor e multi-instrumentista brasileiro. Tempo, em 1928, iniciava em Genebra a Conferência Internacional do Trabalho. Em 1948, acontecia a fundação da Sociedade Brasileira para o Progresso da Ciência. Em 1970, acontecia o golpe militar que derrubava o presidente da Argentina, Juan Carlos. E em 97, o tenista Gustavo Kuerten, o Guga, conquistava o título de campeão de Roland Garros. Amanhã tem mais a Agenda do Rádio. Até lá!

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1: Fala aí, turma. Começando por aqui mais um Conexão Jovem. Pra começar, tem Simone Mendes. Sou Atlan Pietro, de segunda a sexta. Então, aumenta o volume e vem comigo.

0: finalizando esse bloco com Ed Sheeran. E a gente vai para um rápido intervalo e daqui a pouquinho tem mais.
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2: Na série Curiosidades dos Países da Copa do Mundo, vamos falar da Áustria. E quando a gente fala nesse país, muita gente já pensa logo em montanhas cobertas de neve e paisagens de tirar o fôlego. E não é por acaso, né? Localizada no coração da Europa, o país abriga boa parte dos Alpes e algumas das cidades mais charmosas do continente. A Áustria guarda muitas curiosidades que vão além dos cartões postais. Por exemplo, um bolo de chocolate com geleia de damasco. Nasceu em Viena e virou o símbolo nacional? Ou que a capital austríaca é considerada uma das cidades com melhor qualidade de vida do mundo há vários anos consecutivos. A Áustria tem também uma forte ligação com a música. Foi lá que viveram grandes nomes. Em muitas cidades, é comum até encontrar concertos ao ar livre e apresentações que mantêm viva essa tradição centenária. Apesar de ser famosa pelos esportes de inverno, também o esqui, o futebol ocupa um espaço cada vez maior no coração dos austríacos. O esporte é o mais popular do país e vem ganhando força graças ao crescimento da seleção nacional nos últimos anos. Um dos maiores ídolos da história do futebol austríaco é o Alaba, Davi Alaba. Conhecido mundialmente por sua versatilidade e pela sua liderança. Atualmente, a seleção austríaca é vista como uma equipe competitiva no cenário europeu, que é capaz de enfrentar adversários tradicionais de igual para igual. Uma outra curiosidade muito interessante é que a Áustria foi uma das participantes da primeira Copa do Mundo da história, lá em 1930. Anos depois, conquistou o terceiro lugar em duas edições do torneio, mostrando que possui uma tradição mais rica no futebol do que muita gente pensa. Pois é, da terra de Mozart aos gramados europeus, a Áustria prova que sua grandeza vai muito além dos Alpes. É um país onde a tradição e futebol caminham lado a lado. A Áustria está na Copa do Mundo e vai enfrentar a Jordânia na estreia no dia 17 de junho. Com informações das seleções na Copa do Mundo, Daniel Esperon.
3: No inverno, o Brasil se aquenta com as festas juninas. Em qualquer lugar em que se celebre, o que não pode faltar é o clima de alegria e o ritmo envolvente do baião, shot, chachado e forró. Reco-reco, violão, cavaquinho, triângulo e a sanfona são os instrumentos que também marcam a alegria nos festejos.

0: finalizando por aqui com Chris Brown, mais Slime. E a gente vai pro rápido intervalo e daqui a pouquinho tem mais sucesso.
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2: 4:38.
3: Agora as rapidinhas do Hora Extra com Zé Bonito e Geraldão.
4: Eu tô bem.
5: Ô, Geraldão, fiquei muito feliz de saber que você tá trabalhando.
4: Ô, Zé Bonito, eu peguei uma empreitada aí, rapaz. Tô vendendo umas coisinhas.
5: E aí, como é que tá as vendas hoje?
4: Ô, Zé Bonito, as vendas tá meio difícil, rapaz. Mas eu vou fazer o seguinte, eu acho que eu vou dar mais uma volta aqui na rua. Acho que eu vou já parar por hoje, tá meio fraca as vendas.
5: Ah, entendi, Jardão.
2: Pensamento do dia.
6: Queria lembrá-los que a ordem da batata não altera o sabor da maionese. Então, não fique inventando moda.
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7: É mesmo pra dar risada, porque eu ri bastante.
3: Volta a qualquer momento na nossa programação.
8: É verdade.
3: Com Zé Bonito e Geraldão. Se queres, queres. Se não queres, quis.
9: Ah, mas é assim tanto, né? Forçasse.
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0: De volta na programação com o Tiaguinho. Dividido. E a gente curte.

0: agora é Groove, nosso primeiro beijo. Daqui a pouquinho tem as últimas. Voltamos já.
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2: 4:51.
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2: De volta na programação com Larry Scapaldi, A Cure is for Minds. Vamos lá.

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2: 5:09.
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0: continuar fazendo festa boa e hora de arrasta-pé bem legal, bem pra cima, aqui no Nação Forrozeira, que começa agora, porque hoje é segunda-feira, dia 8 de junho, e a gente continua, começa, aliás, né? Bom, semana do Dia dos Namorados começou agora aqui na sua rádio preferida. Buenas.
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3: No inverno, o Brasil se aquenta com as festas juninas. Trazida para o Brasil pelos portugueses, a celebração ganhou elementos da cultura africana e indígena. Como em toda festa, as comidas típicas não podem faltar por aqui. O trigo foi substituído pelo milho usado na pamonha e na canjica. Festa junina, uma tradição que não cabe apenas em um mês.
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0: Forrozeira. Hoje é dia mundial do tumor cerebral, ó. Ó, que é isso? Dia mundial também dos oceanos, também dia do citricultor, ainda dia do oceanógrafo, direção Medardo, também pra você que faz aniversário hoje, meus parabéns. Daqui a pouquinho eu tô de volta.
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0: manhã, tomar aquele cafezinho e daqui a pouquinho a gente volta.
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2: 5:52.
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2: E aí, tudo bem? Tudo certo? Tudo beleza? Já estamos de volta por cá. A gente manda bem, né? Trazendo sempre as melhores pra Vossa Excelência que tá por aí no seu carro, no seu trabalho, na sua casa, no seu passeio, curtindo a gente, né? Afinal de contas, a semana começou e você tá com todo gás, nada de preguiça, e eu tenho certeza que hoje vai fluir muito mais, tá bom?

0: começando muito bem o nosso Nação de segunda-feira, 8 de junho, gente. Vamos lá então, embora, mas da manhã, se permitir, estamos de volta com mais Nação Forrozeira. Abraço, valeu, valeu, tchau, tchau.
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3: 6:08. 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
3: 6:10.
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10: Muito bem, a partir de agora está no ar o Jornal Rádio News. Informação em primeiro lugar. Brasil e o mundo passam aqui na sua rádio favorita. Sejam bem-vindos.
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11: Uma campanha da FAB, Força Aérea Brasileira, alerta para os riscos da soltura de balões e os impactos na segurança da aviação. A prática, considerada crime ambiental, aumenta consideravelmente nos meses de junho e julho, devido às festas juninas. Entre as penalidades previstas em lei para quem realiza a soltura de balões, estão pagamento de multa ou pena de 1 a 3 anos de prisão. O comandante do Centro de Gerenciamento da Navegação Aérea da FAB, Coronel Euclides Fernandes Barbosa, destaca que os perigos estão nos balões não tripulados. Ele aborda que riscos são esses.
12: Seriam colisão com aeronave, e balão, o menor que ele seja. Você imagine colidindo com uma aeronave voando 800 km por hora, né? Pode gerar um impacto significativo, por exemplo, por meio de uma ingestão de um dos motores, e isso desestabilizar o voo e colocar em risco a segurança dos passageiros, né? Caindo numa área de mata, de floresta, nem precisa dizer, é um risco de incêndio altíssimo. E quando ele até mesmo cai numa pista de pouso, ele interrompe as aproximações para aquele lugar, causando efeito cascata, e aí o centro de gerenciamento da navegação aérea tem que entrar para gerenciar o fluxo e organizar o espaço aéreo para o impacto do passageiro ser o menor possível.
11: O comandante fala ainda sobre o grande aumento na soltura durante as festas juninas.
12: A gente vê que a quantidade de balões ela aumenta significativamente. As pessoas muitas vezes nesses eventos juninos colocam balões muito grandes, consequentemente muito pesados, têm impactos maiores com aeronaves voando a centenas de quilômetros por hora no espaço aéreo brasileiro. A pessoa tem que ter a consciência que ela está fazendo uma comemoração comemoração e tudo mais, não há problema nisso, mas há um problema quando essa comemoração interfere, ela pode vir a interferir na segurança dos passageiros ou até mesmo no risco de incêndio quando esse balão cai.
11: O Rio Galeão também realiza campanha para conscientizar a população sobre os perigos dessa prática. Somente este ano, a concessionária já reportou à Agência Nacional de Aviação Civil 15 ocorrências envolvendo balões, uma queda de 61,5% em relação a 2025.
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13: Diante da previsão de um novo El Niño para este ano, que aumenta os riscos de queimadas, o ministro do Meio Ambiente e Mudança do Clima, João Paulo Capobianco, afirmou que várias ações já estão sendo adotadas para enfrentar este desafio. Em pronunciamento em rede nacional pelo Dia Mundial do Meio Ambiente, o ministro enfatizou que o monitoramento foi reforçado, assim como o contingente de brigadistas.
14: Neste ano, diante da previsão de um novo El Niño, reforçamos o monitoramento e colocamos em campo o maior contingente de brigadistas da nossa história. Aumentamos o número de aeronaves e equipamentos de prevenção e combate e apoiamos em mais de R$500 milhão os corpos de bombeiros dos estados onde há mais incêndios florestais.
13: Capobianco também destacou que a preservação ambiental deixou de ser tratada como obstáculo ao desenvolvimento para se tornar um indutor de crescimento econômico e lembrou a redução do desmatamento nos últimos 3 anos.
14: O desmatamento na Amazônia caiu pela metade. No Cerrado, a redução foi de 32% e no Pantanal, 65%. Ao proteger nossos biomas, salvamos a biodiversidade e evitamos lançar na atmosfera milhões de toneladas de gases de efeito estufa.
13: O ministro Capobianco falou ainda sobre o aumento das áreas protegidas, com a criação de mais de uma dezena de novas reservas ambientais e o reconhecimento de terras indígenas e de territórios quilombolas. Também citou a retomada da cooperação internacional para o Fundo Amazônia, que agora tem 9 países financiadores e um volume recorde de 204 bilhões de reais em recursos públicos e privados, nacionais e internacionais, para o desenvolvimento sustentável no Brasil.
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15: As inscrições para o Enem foram prorrogadas. O prazo, que terminaria nesta sexta-feira, foi estendido até o dia 12 de junho. A medida ainda vai ser publicada no Diário Oficial da União. Os interessados devem se inscrever na página enem.inep.gov.br/participante. E atenção, essa mesma data limite, 12 de junho, vale para os candidatos que querem pedir tratamento pelo nome social ou que necessitam de atendimento especializado, para os estudantes que concluíram o ensino médio em escolas públicas. Nesse caso, a inscrição é automática, mas é preciso confirmar a participação, escolher a opção de prova de língua estrangeira e indicar, se for o caso, a necessidade de acessibilidade ou uso de nome social. E ainda, candidatos que tiveram o pedido de isenção da taxa de inscrição aprovado também precisam confirmar a participação no Enem 2026 até 12 de junho. Vou repetir o site para se inscrever no exame: enem.inep.gov.br/participante. As provas acontecem nos dias 8 e 15 de novembro.
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16: A defesa do ex-jogador de futebol Robinho protocolou uma petição nesta semana em que pede ao Supremo Tribunal Federal a retirada da hediondez do crime de estupro. Robinho está preso desde março de 2024 por determinação do Supremo Tribunal de Justiça. O tribunal homologou a pena de 9 anos proferida pela Justiça da Itália devido ao envolvimento do ex-jogador no estupro de uma mulher dentro de uma boate em Milão em 2013. Com a classificação de hediondez, o preso tem diversas restrições legais, como a proibição de saídas temporárias e o cumprimento de 70% da pena em regime fechado para progressão ao semiaberto. Na petição, os advogados afirmam que o STJ agravou a pena da justiça italiana ao aplicar a incidência da Lei dos Crimes Hediondos, norma brasileira que qualifica o estupro como crime hediondo. Segundo a defesa, a hediondez não existe na legislação italiana. Por isso, o STJ não pode aplicar o agravamento ao cumprimento de uma sentença influência estrangeira.
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17: O presidente da Rússia diz que não vê sentido em se encontrar com o presidente da Ucrânia neste momento. A afirmação de Vladimir Putin é uma resposta à carta que Volodymyr Zelensky divulgou ontem, propondo a paz entre os dois países. No documento, Zelensky sugere que os dois se encontrem e afirma que a guerra aumentou a inflação e reduziu a oferta de combustíveis na Rússia. Putin classificou as observações como bastante grosseiras e afirmou que, no fim das contas, a carta evita um encontro. A última vez que os dois estiveram frente a frente foi no final de 2019, mais de 2 anos antes do começo da guerra. E já naquela ocasião, eles não se cumprimentaram. A mídia da Coreia do Norte afirmou que o líder do país, Kim Jong-un, cobrou a expansão exponencial de seu arsenal nuclear. A imagem, feita por satélite e obtida pela Reuters, mostra o que seria a fábrica de produção nuclear visitada por Kim recentemente. Os norte-coreanos também avisaram que o presidente da China, Xi Jinping, vai voltar ao país na próxima segunda, numa visita de 2 dias. O Senado dos Estados Unidos aprovou um reforço de $70 bilhões, mais de R$ 360 bilhões, no orçamento de duas agências, o ICE, o Serviço

0: Migração e a Patrulha de Fronteira do país. A medida agora tem que passar pela Câmara, que também tem maioria republicana, partido de Donald Trump. Polêmico, Weiss é alvo de protestos nos Estados Unidos por episódios de truculência e execuções até mesmo de cidadãos americanos. Entre eles, o enfermeiro Alex Pratt, assassinado em janeiro deste ano. Já no Irã, o ministro das Relações Exteriores, Abbas Araki, disse hoje que um acordo de paz com os Estados Unidos só vai ser assinado quando Israel parar de atacar o Líbano. O Irã e o grupo libanês Hezbollah, alvo de Israel, são aliados, assim como Israel e os Estados Unidos. Segundo o governo libanês, mais de 3.500 pessoas foram mortas por ataques israelenses no país só nos últimos 3 meses.
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2: Depois do intervalo, tem mais Jornal Rádio News. Fique na sintonia.
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3: 6:20.
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3: 6:21.
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2: Estamos de volta e agora vamos falar de esporte aqui no Jornal Rádio News.
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6: A seleção brasileira feminina de vôlei encerrou neste domingo a etapa de Brasília da Liga das Nações, enfrentando a forte equipe da Itália, atual campeã olímpica. O confronto colocou frente a frente duas das principais potências do vôlei mundial e foi considerado um dos jogos mais aguardados desta primeira semana da competição. O Brasil chegou para a partida embalado por 3 vitórias consecutivas e defendendo uma campanha invicta na competição. Já a Itália entrou em quadra ostentando uma impressionante sequência de 38 vitórias seguidas, mesmo poupando algumas de suas principais estrelas. O duelo no ginásio Nilson Nelson serviu como um importante teste para a equipe brasileira diante de uma das favoritas ao título da Liga das Nações de 2026. A partida foi realizada na tarde deste domingo, em Brasília, com grande presença de público e transmissão para todo o país. O confronto também teve um sabor de revanche para o Brasil, já que a seleção italiana venceu a equipe brasileira na decisão da Liga das Nações de 2025.
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6: A seleção brasileira sofreu uma baixa importante às vésperas da Copa do Mundo. O lateral direito Wesley foi cortado da lista de convocados após exames confirmarem uma lesão muscular na coxa esquerda. O jogador se machucou ainda no primeiro tempo da vitória do Brasil sobre o Egito no sábado, deixando o campo com muitas dores e bastante emocionado. Com a confirmação da lesão, o técnico Carlo Ancelotti convocou o volante Ederson da Atalanta para ocupar a vaga no elenco. Wesley era considerado o principal especialista da posição na equipe e vinha sendo uma das apostas do treinador para a competição. A perda representa um desafio para a comissão técnica, que agora precisará reorganizar o setor defensivo antes da estreia na Copa do Mundo. O exame apontou uma lesão grau 3, considerada grave, e o tempo estimado de recuperação é de pelo menos 40 dias. Nas redes sociais, Wesley lamentou ficar fora do Mundial e recebeu mensagens de apoio de torcedores, companheiros e clubes por onde passou.
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6: Um grande susto marcou um amistoso entre Dinamarca e Ucrânia neste domingo. O meia Christian Eriksen, de 34 anos, caiu no gramado durante o segundo tempo, após levar a mão ao peito. A partida foi interrompida imediatamente para atendimento médico, enquanto jogadores, comissões técnicas e torcedores demonstravam preocupação com a situação do atleta. Após receber os primeiros socorros, Eriksen deixou o campo consciente e em condição estável, segundo a Federação Dinamarquesa de Futebol. Diante da gravidade do momento, o amistoso foi cancelado. O episódio trouxe à memória o drama vivido pelo jogador na Eurocopa de 2021, quando sofreu uma parada cardíaca durante uma partida da seleção dinamarquesa. A notícia gerou comoção no mundo do futebol e diversas mensagens de apoio ao atleta nas redes sociais. De acordo com a equipe médica da Dinamarca, Eriksen seguirá sendo avaliado em um hospital, mas apresentou boa resposta após o atendimento inicial.
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3: Vamos conferir os principais números do mercado financeiro e do agronegócio. No cenário internacional, o dólar comercial registra alta de 1,78% e está cotado a R$ 5,16, refletindo a movimentação dos investidores e as expectativas da economia global. O euro também opera em valorização, subindo 1,13% e sendo negociado a R$ 5,94. Já o dólar turismo acompanha a tendência de alta e está cotado a R$ 5,36, valor importante para quem pretende viajar ao exterior. Entre as demais moedas, a libra esterlina apresenta valorização de 1,59%, chegando a R$ 6,91. O peso argentino também registra alta de 1,82% frente ao real. No mercado de criptomoedas, o Bitcoin continua chamando a atenção dos investidores. A moeda digital acumula valorização de 2,94% e já ultrapassa os R$ 324 mil, mantendo-se como um dos ativos mais acompanhados do mercado financeiro. Agora vamos ao agronegócio, setor que movimenta bilhões de reais e é uma das principais forças da economia brasileira. O açúcar está sendo comercializado a R$ 93,24 a saca de 50 quilos. O produto segue com boa demanda tanto no mercado interno quanto nas exportações, sendo uma das commodities mais importantes do país. O arroz, alimento presente diariamente na mesa dos brasileiros, está cotado a R$ 59,55 a saca de 50 quilos. Já o milho, que tem papel fundamental na alimentação animal e na produção de diversos derivados, está sendo negociado a R$ 64,50 a saca de 60 quilos. O cereal continua sendo um dos produtos mais estratégicos para o agronegócio nacional. No setor de fibras, o algodão registra cotação de R$ 4,22 por libra peso. O produto é amplamente utilizado pela indústria têxtil e segue acompanhando as oscilações do mercado internacional. Enquanto isso, o café permanece entre os destaques do canto brasileiro. A saca de 60 quilos está valendo R$ 1.433,64, um dos maiores valores entre os produtos agrícolas acompanhados pelo mercado.
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7: O agronegócio brasileiro ganhou destaque no cenário internacional após os Estados Unidos deixarem de fora produtos importantes do Brasil, como carnes e café, de uma nova proposta de tarifas comerciais. Para especialistas do setor, essa decisão mostra a confiança que o mercado mundial tem na qualidade e na segurança dos produtos brasileiros, resultado de décadas de investimentos em fiscalização, rastreabilidade e certificação sanitária. Segundo representantes do setor agropecuário, o rigor sanitário brasileiro se tornou uma das principais ferramentas para proteger o país em meio às disputas comerciais entre grandes potências. O trabalho de inspeção e controle garante que os produtos nacionais atendam às exigências dos mercados mais rigorosos do mundo, fortalecendo a imagem do Brasil como fornecedor confiável de alimentos. Em um cenário global cada vez mais competitivo, especialistas afirmam que manter investimentos em defesa agropecuária e fiscalização será fundamental para preservar essa posição de destaque. Os números reforçam essa força. O agronegócio brasileiro segue batendo recordes de exportação e ampliando sua presença em novos mercados internacionais, impulsionado justamente pela credibilidade conquistada ao longo dos anos.
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8: O Oriente Médio vive um novo capítulo de escalada de tensões neste domingo. Israel realizou bombardeios contra Beirute, capital do Líbano, rompendo uma trégua e atingindo áreas que, segundo Israel, abrigavam terroristas do Hezbollah. Em retaliação imediata, o Irã lançou uma série de mísseis em direção ao território israelense e seu principal negociador afirmou que bases norte-americanas na região voltaram a ser alvo.

0: nessa época do ano.
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3: Um homem trans de 19 anos no Distrito Federal obteve por meio da justiça o direito de acesso à testosterona para sua hormonia terapia pelo Sistema Único de Saúde, o SUS. Ele precisou acionar a Defensoria Pública após ter seu pedido administrativo negado. A decisão judicial, já transitada em julgado, determina que o Distrito Federal forneça o medicamento por um ano. A Secretaria de Saúde informou que acatou a decisão e está finalizando a aquisição do remédio, além de padronizar o protocolo para pessoas trans adultas.
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4: Essas foram as últimas de hoje do jornal Rádio News. Voltaremos na próxima edição. Fique ligado.
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5: 6:30.
6: Segunda-feira, 8 de junho de 2026. Este é o Giro de Notícias. Eu sou Norberto Notari e você acompanha os destaques do momento. O governo de Israel suspendeu hoje os ataques ao Irã a pedido do presidente dos Estados Unidos, Donald Trump. As informações são da agência de notícias Reuters e da rede de TV israelense Canal 12, citando fontes do alto escalão do governo de Benjamin Netanyahu. A pausa ocorre horas depois de o Irã dizer que também iria interromper os ataques. Um forte terremoto de magnitude 7.8 atingiu o sul das Filipinas na manhã de hoje e deixou até agora mais de 30 mortos e mais de 130 feridos. O tremor ainda culminou em alertas de tsunami em diversos países, incluindo a Indonésia. As autoridades realizam até agora o trabalho de resgate. A diferença de votos entre a conservadora Keiko Fujimori e o deputado de esquerda Roberto Sanches nas eleições presidenciais do Peru continua diminuindo. Com mais de 90% das urnas apuradas, há uma diferença próxima de 25 mil votos e ela está à frente com 50,11% e ele tem 49,88%. A Polícia Federal deve colher nesta semana os depoimentos de Augusto Lima, ex-sócio do Banco Master, e de um ex-diretor do Banco Regional de Brasília, o BRB. A previsão é de que sejam ao menos 5 interrogatórios no âmbito da Operação Compliance Zero. O volante Ederson já está com a seleção brasileira na concentração dos Estados Unidos. O jogador do Atalanta da Itália foi convocado pelo técnico Carlo Ancelotti após lesão do lateral direito Wesley, que foi cortado. O Giro de Notícias é uma produção da agência Rádio Web. Produção e apresentação, Norberto Notari. Trabalhos técnicos, Mário Melo.
5: Seis horas e 32 minutos.
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7: Está no ar mais uma edição do seu jornal de confiança, com as informações mais quentes do dia, trazendo tudo o que você precisa saber, de maneira clara e direta. Eu sou Naldo Meirelles e prepare-se para ficar por dentro do que acontece no Brasil e no mundo, com análises e reportagens especiais. A partir de agora no Repórter Brasil News. Sejam bem-vindos.
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9: Diante da previsão de um novo El Niño para este ano, que aumenta os riscos de queimadas, o ministro do Meio Ambiente e Mudança do Clima, João Paulo Capobianco, afirmou que várias ações já estão sendo adotadas para enfrentar este desafio. Em pronunciamento em rede nacional pelo Dia Mundial do Meio Ambiente, o ministro enfatizou que o monitoramento foi reforçado, assim como o contingente de brigadistas.
10: Neste ano, diante da previsão de um novo El Niño, reforçamos o monitoramento e colocamos em campo o maior contingente de brigadistas da nossa história. Aumentamos o número de aeronaves e equipamentos de prevenção e combate e apoiamos em mais de R$500 mil os corpos de bombeiros dos estados onde há mais incêndios florestais.
9: Capo Bianco também destacou que a preservação ambiental deixou de ser tratada como obstáculo ao desenvolvimento para se tornar um indutor de crescimento econômico e lembrou a redução do desmatamento nos últimos 3 anos.
10: O desmatamento na Amazônia caiu pela metade. No Cerrado, a redução foi de 32%. E no Pantanal, 60%.

0: 75%. Ao proteger nossos biomas, salvamos a biodiversidade e evitamos lançar na atmosfera milhões de toneladas de gases de efeito estufa.
1: O ministro Capobianco falou ainda sobre o aumento das áreas protegidas, com a criação de mais de uma dezena de novas reservas ambientais e o reconhecimento de terras indígenas e de territórios quilombolas. Também citou a retomada da cooperação internacional para o Fundo Amazônia, que agora tem 9 países financiados e um volume recorde de 204 bilhões de reais em recursos públicos e privados, nacionais e internacionais, para o desenvolvimento sustentável no Brasil.
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3: Uma campanha da FAB, Força Aérea Brasileira, alerta para os riscos da soltura de balões e os impactos na segurança da aviação. A prática, considerada crime ambiental, aumenta consideravelmente nos meses de junho e julho, devido às festas juninas. Entre as penalidades previstas em lei para quem realiza a soltura de balões, estão pagamento de multa ou pena de 1 a 3 anos de prisão. O comandante do Centro de Gerenciamento da Navegação Aérea da FAB, Coronel Deuclides Fernandes Barbosa, destaca que os perigos estão nos balões não tripulados. Ele aborda que riscos são esses.
4: Seria uma colisão com aeronave, esse balão, o menor que ele seja, você imagine colidindo com uma aeronave voando 800 km por hora, né? Pode gerar um impacto significativo, por exemplo, por meio de uma ingestão de um dos motores, e isso desestabilizar o voo e colocar em risco a segurança dos passageiros, né? Caindo numa área de mata, de floresta, nem precisa dizer, é um risco de incêndio altíssimo. E quando ele até mesmo cai numa pista de pouso, ele interrompe as aproximações para aquele lugar, causando um efeito cascata, e aí o centro de gerenciamento da navegação aérea tem que entrar para gerenciar o fluxo e organizar o espaço aéreo para o impacto do passageiro ser o menor possível.
3: O comandante fala ainda sobre o grande aumento na soltura durante as festas juninas.
4: A gente vê que a quantidade de balões ela aumenta significativamente. As pessoas muitas vezes nesses eventos juninos colocam balões muito grandes, consequentemente muito pesados, têm impactos maiores com aeronaves voando a centenas de quilômetros por hora no espaço aéreo brasileiro. A pessoa tem que ter a consciência que ela está fazendo uma comemoração e tudo mais, não há problema nisso, mas há um problema quando essa comemoração interfere, ela pode vir a interferir na segurança dos passageiros ou até mesmo no risco de incêndio quando esse balão cai.
3: O Rio Galeão também realiza campanha para conscientizar a população sobre os perigos dessa prática. Somente este ano, a concessionária já reportou à Agência Nacional de Aviação Civil 15 ocorrências envolvendo balões, uma queda de 61,5% em relação a 2025.
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5: A defesa do ex-jogador de futebol Robinho protocolou uma petição nesta semana em que pede ao Supremo Tribunal Federal a retirada da hediondez do crime de estupro. Robinho está preso desde março de 2024 por determinação do Supremo Tribunal de Justiça. O tribunal homologou a pena de 9 anos proferida pela Justiça da Itália devido ao envolvimento do ex-jogador no estupro de uma mulher dentro de uma boate em Milão em 2013. Com a classificação de hediondez, o preso tem diversas restrições legais, como a proibição de saídas temporárias e o cumprimento de 70% da pena em regime fechado para progressão ao semiaberto. Na petição, os advogados afirmam que o STJ agravou a pena da justiça italiana ao aplicar a incidência da Lei dos Crimes Hediondos, norma brasileira que qualifica o estupro como crime hediondo. Segundo a defesa, a hediondez não existe na legislação italiana. Por isso, o STJ não pode aplicar o agravamento ao cumprimento de uma sentença estrangeira.
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6: As inscrições para o Enem foram prorrogadas. O prazo, que terminaria nesta sexta-feira, foi estendido até o dia 12 de junho. A medida ainda vai ser publicada no Diário Oficial da União. Os interessados devem se inscrever na página enem.inep.gov.br/participante. E atenção, essa mesma data limite, 12 de junho, vale para os candidatos que querem pedir tratamento pelo nome social ou que necessitam de atendimento especializado, para os estudantes que concluíram o ensino médio em escolas públicas. Nesse caso, a inscrição é automática. matemática, mas é preciso confirmar a participação, escolher a opção de prova de língua estrangeira e indicar, se for o caso, a necessidade de acessibilidade ou uso de nome social. E ainda, candidatos que tiveram o pedido de isenção da taxa de inscrição aprovado também precisam confirmar a participação no Enem 2026 até 12 de junho. Vou repetir o site para se inscrever no exame: enem.inep.gov.br/participante. As provas acontecem nos dias 8 e 15 de novembro.
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7: Mais de 25% da zona costeira do estado do Rio de Janeiro é considerada instável. A informação está no inventário da degradação do solo na zona costeira do Rio de Janeiro, projeto inédito da Universidade Federal Fluminense, que analisou a região ao longo de 40 anos. Ao todo, foram analisados cerca de 22 mil quilômetros quadrados. A área abrange municípios entre Búzios e São Francisco de Itabapuana, além de cachoeiras de Macacu, Maricá e cidades da Costa Verde, como Itaguaí, Mangaratiba, Angra dos Reis e Paraty. De acordo com o inventário, o trecho mais crítico é a faixa que se estende entre os municípios de Maricá e São Francisco de Itabapuana, no nordeste do estado, por conta, principalmente, do desmatamento associado à pecuária e ao cultivo de café. Dos mais de 2.400 quilômetros quadrados degradados da área, 1.916 correspondem a zonas instáveis, consideradas de alta prioridade para recuperação ambiental. O professor Fábio Ferreira, do Departamento de Análise Geoambiental da UF, explica que foram identificados níveis alarmantes de degradação das áreas úmidas e manguezais, ecossistemas importantes para a proteção da área costeira.
8: Quando analisamos a série histórica dos satélites de 35 até hoje, percebemos que a Mata Atlântica, nas encostas mais altas, tem conseguido se manter mais estáveis do que nas áreas planas. Porém, né, falando nessas áreas baixas, o crescimento urbano foi muito agressivo. Para termos uma ideia da dimensão desse impacto, o setor que vai de Maricá até Búzios, a área construída e infraestrutura urbana cresceu quase 200%. Então, isso revela que a ocupação humana avançou muito e de forma desordenada, ignorando os limites físicos e ecológicos do território.
7: Erosão, instabilidades frutos do turismo e incêndios também aparecem entre as causas de degradação. A preocupação é que este cenário atinja não apenas espaços estáveis, como também os chamados hotspots, áreas ricas em biodiversidade, ameaçadas no quesito conservação. O professor lembra que isso traria consequências ainda mais graves.
8: Para o meio ambiente, nós temos um prejuízo severo, que é a perda de camadas férteis do solo, assoreamento de rios e sistemas lagunares, comprometendo gravemente a nossa biodiversidade. Já para a população, o impacto está diretamente associado à segurança e à vulnerabilidade social. O solo degradado e desprovido de vegetação perde a sua capacidade de absorver água de chuva, né? Então, o resultado prático disso é o aumento de enxurradas, danos severos à infraestrutura urbana e, no cenário mais crítico, os deslizamentos de terra e encostas, né? Principalmente as habitadas.
7: Ele também afirma que, para a recuperação dessas áreas, é necessário atuar em duas frentes principais.
8: A primeira é curativa. Então, aplicar técnicas de engenharia verde, plantar sistemas de drenagem eficazes e promover o reflorestamento imediato das encostas mapeadas como críticas. A segunda é preventiva. É fundamental conter a expansão urbana sobre as áreas florestais que hoje ainda estão estáveis.
7: O objetivo do estudo, segundo o professor, é auxiliar as prefeituras a usar os dados para aprimorar seus planejamentos e guiar o crescimento urbano de forma segura e sustentável.
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9: O presidente da Rússia disse que não vê sentido em se encontrar com o presidente da Ucrânia neste momento. A afirmação de Vladimir Putin é uma resposta à carta que Volodymyr Zelensky divulgou ontem, propondo a paz entre os dois países. No documento, Zelensky sugere que os dois se encontrem e afirma que a guerra aumentou a inflação e reduziu a oferta de combustíveis na Rússia. Putin classificou as observações como bastante grosseiras e afirmou que, no fim das contas, a carta evita um encontro. A última vez que os dois estiveram frente a frente foi no final de 2019, mais de 2 anos antes do começo da guerra. E já naquela ocasião, eles não se cumprimentaram. A mídia da Coreia do Norte afirmou que o líder do país, Kim Jong-un, cobrou a expansão exponencial de seu arsenal nuclear. A imagem, feita por satélite e obtida pela Reuters, mostra o que seria a fábrica de produção nuclear visitada por Kim recentemente. Os norte-coreanos também avisaram que o presidente da China, Xi Jinping, vai voltar ao país na próxima segunda, numa visita de 2 dias. O Senado dos Estados Unidos aprovou um reforço de 70 bilhões de dólares, mais de 360 bilhões de reais, no orçamento de duas agências, o ICE, o Serviço de Imigração, e a Patrulha de Fronteira do país. A medida agora tem que passar pela Câmara, que também tem maioria republicana, partido de Donald Trump. Polêmico, o ICE é alvo de protestos nos Estados Unidos por episódios de truculência e execuções até mesmo de cidadãos americanos, entre eles o enfermeiro Alex Pratt, assassinado em janeiro deste ano. Já no Irã, o ministro das Relações Exteriores, Abbas Araki, disse hoje que um acordo de paz com os Estados Unidos só vai ser assinado quando Israel parar de atacar o Líbano. O Irã e o grupo libanês Hezbollah, alvo de Israel, são aliados, assim como Israel e os Estados Unidos. Segundo o governo libanês, mais de 3.500 pessoas foram mortas por ataques israelenses no país só nos últimos 3 meses.
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12: Confira agora a previsão do tempo para a sua região.
2: Sudeste.
12: Chuvisco em Vitória. Em São Paulo, Rio de Janeiro e Belo Horizonte, o céu fica encoberto. Temperatura mínima fica em torno de 13, máxima de 28 graus.
13: 6 horas e 45 minutos.

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3: Seis horas e 47 minutos. 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
4: Paris, 8 de junho de 2026. Vamos aos destaques do noticiário internacional desta segunda-feira. Irã e Israel voltam a se atacar com mísseis pela primeira vez desde o cessar-fogo decretado em abril. Desde a noite de domingo, o Irã disparou 6 salvas de mísseis contra Israel em resposta a um bombardeio israelense na periferia sul de Beirute, reduto do Hezbollah, que deixou 2 mortos e 20 feridos. Em represália, as forças israelenses atacaram vários alvos em território iraniano. Nesta segunda-feira, Jerusalém amanheceu sob o som de explosões e sirenes, as escolas foram fechadas em todo o país e o exército israelense permanece em estado de alerta elevado. O presidente americano Donald Trump afirma que Israel e Irã devem interromper imediatamente os ataques. Enquanto chefe de Estado do Vaticano, o Papa Leão XIV fez um discurso histórico e inédito na manhã desta segunda-feira no Congresso Espanhol em Madrid, diante de deputados, senadores, magistrados e do primeiro-ministro Pedro Sánchez. Ele pediu a proteção da vida de sua concepção até a morte, reforçando uma posição contrária ao aborto. O Papa também defendeu a acolhida respeitosa e a possibilidade real de integração dos imigrantes. À tarde, Leão XIV se encontrará nessa visita à Espanha com vítimas de abuso sexual dentro da igreja, em meio a críticas de associações de vítimas que denunciam sua exclusão de encontros importantes do pontífice. O resultado da eleição presidencial no Peru segue indefinido nesta segunda-feira, com 91% dos votos apurados. A candidata de extrema-direita, Keiko Fujimori, filha do ex-ditador Alberto Fujimori, liderava com uma pequena margem, com cerca de 50,5% dos votos. O candidato de esquerda, Roberto Sánchez, aparece com 49,5%. Na Armênia, o partido do primeiro-ministro Nikol Pashinyan conquista ampla vitória nas eleições legislativas de domingo. Segundo resultados ainda parciais, a sigla governista Contrato Civil obteve quase 50% dos votos contra 23% para a Aliança Armênia Forte pró-Rússia. A votação é vista como um teste para a reorientação da política e a reaproximação de Yerevan com a União Europeia e os Estados Unidos. Forte terremoto atinge as Filipinas e deixa ao menos 15 mortos e cerca de 129 feridos. O tremor provocou o desabamento de diversos prédios da região e acionou um alerta tsunami no Pacífico. De Paris, Adriana Brandão, da Rádio França Internacional, em parceria com a agência Rádio.
3: 6 horas e 51 minutos.

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1: Um grupo de trabalho vai revisar todos os chamados penduricalhos pagos aos magistrados do país. O grupo foi criado pelo presidente do Conselho Nacional de Justiça, ministro Edson Fachin, para uniformizar a política de remuneração do judiciário. De acordo com o plano de trabalho assinado por Fachin, que também preside o Supremo Tribunal Federal, os integrantes do grupo vão estudar propostas sobre a remuneração da magistratura e seus reflexos no aperfeiçoamento do sistema remuneratório do serviço público. A comissão terá 180 dias para apresentar um relatório sobre a situação atual dos penduricalhos e apresentar uma minuta de projeto de lei para regulamentar o pagamento das verbas indenizatórias a juízas e juízes. A discussão sobre os penduricalhos, que acarretam pagamentos muito acima do teto do funcionário jornalismo público, tomou impulso em março, quando o STF referendou uma liminar do ministro Flávio Dino e suspendeu de imediato o pagamento de diversas verbas não previstas em lei.
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2: A cidade de Parintins segue se preparando para receber milhares de visitantes durante o Festival Folclórico de 2026. Além da programação cultural dos bois bumbais, o município ganha novos atrativos por meio do projeto Parintins Galeria Cidade Aberta, que amplia o circuito de arte urbana espalhado pelas ruas da ilha. A iniciativa, promovida pelo governo do Amazonas, prevê a criação de 12 novos murais nesta edição. As obras são produzidas por artistas locais e transformam fachadas e espaços públicos em verdadeiras galerias a céu aberto, valorizando a identidade cultural amazônica. Os murais retratam elementos da cultura regional, da ancestralidade indígena, das tradições populares e da história de Parintins. Além de embelezar a cidade, o projeto fortalece o trabalho dos artistas urbanos e cria novos pontos de visitação para moradores e turistas. Criado em 2022, o Galeria Cidade Aberta já soma dezenas de obras espalhadas pelo município. Com os novos painéis, a expectativa é ultrapassar

0: marca de 60 murais, consolidando Parintins como uma das principais referências em arte urbana na região norte. A proposta também integra o Circuito da Cultura 2026 e reforça a ideia de que o Festival de Parintins vai além do bumbódromo, levando arte e cultura para diferentes espaços da cidade durante todo o ano.
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2: Brasileiros endividados já podem contar com uma nova oportunidade para renegociar débitos desde maio deste ano. Com o novo Desenrola Brasil, lançado pelo governo federal, é possível conseguir descontos de até 90% nas dívidas, parcelamento em até 48 meses e ainda usar parte do saldo do FGTS para ajudar na quitação dos débitos. A iniciativa, também chamada de Desenrola 2.0, foi criada para reduzir a inadimplência e ajudar famílias a recuperarem o acesso ao crédito. O programa vale para pessoas com renda de até 5 salários mínimos, o equivalente a R$8.105 em 2026. Podem participar consumidores que tenham dívidas contratadas até 31 de janeiro de 2026 e que estejam em atraso entre 91 dias e 2 anos. Nesta etapa, entram na renegociação dívidas das famílias de cartão de crédito, cheque especial e crédito pessoal conhecido como CDC. Para aderir ao programa, os interessados devem procurar diretamente os bancos ou instituições financeiras onde possuem débitos. O limite do novo crédito é de até R$15.000 por pessoa em cada instituição participante. Entre as condições oferecidas estão descontos que variam de 30% a 90% sobre o valor devido. Os juros são limitados a 1,99% ao mês, com prazo de pagamento de até 48 meses. O prazo é de 35 dias para começar a pagar. Uma das principais novidades do Desenrola 2.0 é a utilização do Fundo de Garantia do Tempo de Serviço, FGTS, para quitar ou reduzir dívidas. O trabalhador inadimplente poderá usar até 20% do saldo disponível no fundo ou até R$1.000, sendo que o maior valor será o válido. O valor utilizado poderá ser definido durante a negociação com a instituição financeira. O novo Desenrola Brasil também traz condições especiais para estudantes com dívidas do FIES. Quem está com parcelas atrasadas entre 90 e 360 dias poderá obter desconto de 100% dos juros e multas. Já estudantes inscritos no CAD Único poderão conseguir descontos de até 99% do valor total da dívida. A expectativa do governo federal é beneficiar milhões de brasileiros e facilitar a recuperação financeira de famílias e estudantes que enfrentam dificuldades para regularizar pendências.
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3: O estado do Acre recebeu nesta sexta-feira, 5 de junho, a primeira entrega de máquinas e equipamentos do programa Inova, coordenado pelo Ministério da Integração e do Desenvolvimento Regional. A ação, que contou com a presença do ministro Valdez Góes e do secretário nacional substituto de Políticas de Desenvolvimento Regional e Territorial, Edgar Caetano, marca o início da concretização da política pública no estado. O ministro Valdez Góes destacou o alcance nacional do programa.
4: É importante dizer que pode servir do meu querido Amapá até o Rio Grande do Sul. Então, as 27 unidades da federação, elas podem serem beneficiadas por este programa de inovação tecnológica, de máquinas, de equipamentos. No Acre, nós começamos hoje a primeira entrega. 324 equipamentos que já representam quase 60 milhões de execução dessa emenda de bancada. E teve a participação de todos os deputados federais e os senadores.
3: Ao todo, 324 equipamentos começam a ser distribuídos aos 22 municípios acrianos, com foco na modernização da agricultura, na recuperação de estradas vicinais e no escoamento da produção. O investimento nesta etapa ultrapassa R$59 milhões, como explica Edgar Caetano.
5: A gente sai daqui muito feliz, agradecido ao povo do Acre, que foi tão acolhedor, né? A todos os prefeitos que estiveram aqui presentes, e é uma política pública que vai alcançar o estado como um todo. Então, eu acho que não teria um lugar melhor para nós iniciarmos essa concretização do Inova. O Inova é um programa muito relevante, uma vez que a gente está levando modernização, mecanização, facilitação para a vida dos nossos produtores no dia a dia. A gente tem uma gama de maquinários bem extensa, que vão desde maquinários mais robustos até maquinários mais simples, que vão ajudar, por exemplo, no escoamento produtivo, no melhoramento dessas vias, prover essa infraestrutura para que as pessoas possam escoar a sua produção, através disso gerar renda e, com isso, gerar desenvolvimento regional, que é o nosso principal foco.
3: A iniciativa é resultado da parceria entre o MIDR, o Ministério da Agricultura e Pecuária e a bancada federal.
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0: Boa noite.
6: Boa noite para você que nos acompanha em todo o país.
0: Segunda-feira, 6 de junho de 2026.
6: Vamos ao destaque do dia: meio ambiente.
0: 8 de junho de 2026. BNDES nega mais de R$1 bilhão em crédito para produtores rurais que desmataram.
6: Polícia Rodoviária Federal apreende mais de 300 toneladas de ouro extraídas ilegalmente da Amazônia e inutiliza equipamentos do garimpo.
0: O governo do Brasil lança campanha para triplicar a quantidade de materiais reciclados no país.
6: Você vai ouvir também assistência social e combate à fome.
0: Como programas sociais como Bolsa Família e o benefício de prestação continuada ajudaram a retirar 26 milhões de pessoas da insegurança alimentar.
6: E vamos falar também do seguro defeso, que desde novembro do ano passado já foi pago a 745 mil pescadores artesanais. Natália Kuslick.
7: Estados do Maranhão, Pará, Bahia, Amazonas e Piauí concentram quase 80% do total de requerimentos do seguro defeso.
0: E ainda dá tempo de fazer a inscrição para o Exame Nacional do Ensino Médio, o Enem.
6: O prazo foi prorrogado para o dia 12.
0: Estudantes de escolas públicas e que recebem o pé de meia têm a inscrição pré-preenchida, mas precisam fazer a confirmação na página do participante.
6: Hoje, na apresentação da Voz do Brasil, Mariana Jungmann e Luciano Seixas.
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6: Dia 5 de junho foi celebrado o Dia Mundial do Meio Ambiente.
0: O Brasil vem reduzindo o desmatamento em todos os biomas nos últimos 3 anos.
6: Parte do resultado foi alcançado com uma cooperação internacional que resultou na retomada do Fundo Amazônia, com a participação de 9 países financiadores.
0: Para reforçar o debate sobre a pauta ambiental, até a próxima quinta-feira acontece a Semana Nacional do Meio Ambiente, realizada aqui em Brasília.
6: Hoje, na abertura do evento, autoridades discutiram a importância do Fundo Amazônia e os avanços no Brasil na conservação da floresta.
8: Criado em 2008, o Fundo Amazônia é hoje um dos principais mecanismos de financiamento para ações de proteção e desenvolvimento sustentável na Amazônia, maior floresta tropical do mundo. Além da Noruega, pioneira na contribuição ao fundo, são doadores a Alemanha, Estados Unidos, Irlanda, Japão, Reino Unido, Dinamarca e Suíça. Segundo dados do Banco Nacional de Desenvolvimento Econômico e Social, BNDES, responsável por gerir o fundo. Em 18 anos de existência, mais de R$5 bilhões foram investidos em 153 projetos. As ações envolvem comunidades tradicionais, povos indígenas, agricultores familiares e outras comunidades que atuam na proteção e no desenvolvimento sustentável da Amazônia Legal. Só nos últimos 3 anos, a média de investimentos subiu para mais de R$1 bilhão, como destaca a diretora socioambiental do BNDES, Tereza Campelo.
9: O que nós fizemos ao longo desses 3 anos e meio é absolutamente diferenciado com relação ao que nós conseguimos fazer na história. É um dado de, assim, muito, muito representativo de tudo que a gente vem fazendo na área de floresta, na área de biodiversidade, de desenvolvimento sustentável.
8: Para o ministro do Meio Ambiente, João Paulo Capobianco, os números são resultado de um trabalho conjunto do governo do Brasil para fortalecer a conservação da floresta e o desenvolvimento sustentável na região.
10: É uma opção que o Brasil fez por, de fato, transformar a sua economia, encontrar uma rota própria de descarbonização, e tudo isso aconteceu com os desmatamentos registrando os menores índices da história, com o restauro florestal registrando os maiores índices da história, com a redução de incêndios, os maiores índices da história.
8: Os resultados e experiências de projetos apoiados pelo Fundo Amazônia são parte da exposição Afluentes, Caminhos e Histórias do Fundo Amazônia, que está em cartaz na Biblioteca Nacional de Brasília. A visitação é gratuita e segue até 12 de junho. Reportagem Gabriela Noronha.
7: Todos os dias, toneladas de materiais recicláveis são descartadas no Brasil, mas boa parte desse lixo ainda acaba no lugar errado.
6: Para mudar essa realidade, o governo do Brasil lançou uma campanha nacional para incentivar a separação correta dos resíduos dentro de casa.
7: A meta é triplicar os índices de reciclagem no país, que hoje giram entre 8 e 9%.
11: A reciclagem começa dentro de casa. Um gesto simples, capaz de transformar resíduos em renda, inclusão social e preservação ambiental. E apesar dos avanços, o Brasil ainda recicla pouco. Ao todo, são 80 milhões de toneladas de lixo reciclados por ano, cerca de 382 quilos por brasileiro. Os serviços públicos recuperam apenas 4%, enquanto o índice chega a 8% quando se contabiliza o trabalho essencial dos catadores autônomos. O secretário executivo da Secretaria-Geral da Presidência da República, Ari Moraes, defende que quando o lixo é separado corretamente, todos ganham.
12: Então tem estudos que dizem que o material que chega misturado, principalmente o material orgânico, o material seco na cooperativa, né, vai ter que separar, que depois vai virar rejeito, porque ele não fica comerciável, não fica economicamente viável. Então ele perde 2, 3 dias de trabalho da sua vida. Então, para os catadores, para a geração de renda para eles, é fundamental que o material seja segregado corretamente na fonte, já na sua casa, na sua empresa, para que possa chegar um material mais limpo e de melhor qualidade.
11: Os desafios são muitos. Resíduos orgânicos misturados aos recicláveis, restos de comida, vidros quebrados e até materiais perfurantes ainda chegam diariamente às cooperativas. Além de reduzir o aproveitamento dos materiais, o descarte incorreto coloca trabalhadores em risco, avalia o gerente operacional de uma empresa de reciclagem em Brasília, Jorge Ribeiro Dias.
13: Porque se o material chega na cooperativa melhor, vai facilitar o trabalho do cooperado, ele vai vender o material de melhor qualidade. Além desse ganho ambiental que tem, ainda vai gerar esse ganho social que rende renda para as pessoas.
11: O governo do Brasil quer triplicar a reciclagem no país e lançou uma campanha nacional para ampliar a conscientização ambiental e fortalecer o trabalho das cooperativas.
14: O resíduo que você separa vira renda nas mãos de quem recebe. Valorize e respeite as catadoras e catadores. O descarte correto pode começar com você.
11: A orientação é simples. Papéis, plásticos, metais e vidros devem ser separados dos resíduos orgânicos. Reportagem Pablo Mundim.
6: Desde 2023, o BNDES, Banco Nacional de Desenvolvimento Econômico e Social, recebeu mais de 500 mil pedidos de crédito rural de produtores do agronegócio.
7: Mas em 1% deles, as propriedades em questão tinham sido apontadas em indícios de desmatamento ilegal pelo MAP Biomas, um sistema de monitoramento colaborativo da vegetação nativa em todo o país.
6: Nesses casos, para evitar o fomento a quem prejudica o meio ambiente, os pedidos foram negados pelo banco.
15: O BNDES, Banco Nacional de Desenvolvimento Econômico e Social, rejeitou mais de R$1,1 bilhão de reais em pedidos de financiamento feitos por produtores rurais que tinham propriedades com indícios de desmatamento ilegal nos últimos 3 anos. O monitoramento de propriedades rurais é feito em parceria com o MAP Biomas, uma rede colaborativa de organizações não governamentais, universidades e empresas de tecnologia que monitora os biomas brasileiros via satélite. O objetivo desse trabalho em conjunto é evitar a concessão de financiamentos a quem pratica o desmatamento ilegal. O chefe do Departamento de Acompanhamento e Prevenção de Inconformidades do banco, Rafael Santelli, explica que o BNDES é um grande parceiro do agronegócio e valoriza a produção sustentável e ética no campo brasileiro. Mas o banco, de acordo com Santelli, não é complacente com o agro que destrói o meio ambiente.
16: O BNDES é uma das maiores instituições apoiadoras do setor agropecuário, sem dúvida alguma. Mas é claro, o agronegócio sustentável. Está dentro da estratégia do banco apoiar a agricultura sustentável, preservação das florestas, transição justa para uma economia neutra em carbono. E a gente vem buscando apoiar os produtores que têm boas práticas de manejo, de sustentabilidade, agricultores inovadores. Então, a gente vem buscando apoiar essas boas práticas no setor agropecuário, assim como nos demais setores da economia também.
15: O Norte e o Nordeste foram as regiões que tiveram o maior percentual de financiamentos evitados pelo BNDES por conta de indícios de desmatamento ilegal. 1,7% dos 6 bilhões de reais em financiamentos solicitados na região Norte e 1,7% dos quase 8 bilhões de reais da região Nordeste. Reportagem André de Barros Lima.
7: E a Polícia Rodoviária Federal também aproveitou a Semana do Meio Ambiente para divulgar números recordes de combate aos crimes ambientais em todo o Brasil, especialmente na Amazônia Legal.
17: Desde 2023, quando foi lançado o Plano Amazônia Segurança e Soberania, também conhecido como Plano AMAS, foram apreendidos 300 quilos de ouro nos 9 estados da Amazônia Legal.
7: A PRF também atuou contra o tráfico de drogas na região com a apreensão de 107 toneladas de maconha e 32 de cocaína, além de armas e munições.
17: O prejuízo ao crime organizado inclui a inutilização de equipamentos utilizados no garimpo ilegal, como balsas, motores, tratores, escavadeiras, caminhões e até aviões e helicópteros.
7: Mais de 14 bilhões de reais foram anunciados hoje para fortalecer a agropecuária pelo programa Move Agricultura.
17: O valor vai ser investido em crédito para aquisição de tratores, colheitadeiras, plantadeiras e outros equipamentos para o campo.
7: O anúncio foi feito durante uma feira de tecnologia agrícola no município de Luiz Eduardo Magalhães, na Bahia.
17: O vice-presidente Geraldo Alckmin também anunciou o financiamento de 21 bilhões de reais para a renovação de frota de caminhões que deve atender às demandas logísticas do agronegócio.
18: Estão liberados 14 bilhões de reais para financiamento de tratores, implementos agrícolas, um ano de carência, 5 anos para pagar, juros em torno de 9% ao ano. A segunda boa notícia é o Move Caminhões, são 21,1 bilhões de crédito, 2 bilhões para ônibus, renovação de frota, melhora a logística, melhora a produtividade, melhora o meio ambiente, segurança automotiva para ajudar a mecanização da nossa agricultura.
7: Estudante do ensino médio e ainda não fez a sua inscrição para o Enem, atenção.
17: O Ministério da Educação ampliou o prazo de inscrições para as provas desse ano para até sexta-feira, dia 12.
7: O Exame Nacional do Ensino Médio seleciona estudantes para ingresso nas universidades públicas e privadas e institutos federais de educação superior.
19: A prorrogação foi anunciada pelo Ministério da Educação, MEC, e pelo Instituto Nacional de Estudos e Pesquisas Educacionais, Anísio Teixeira, INDEP. As provas continuam marcadas para os dias 8 e 15 de novembro. Vale ressaltar que ter direito à isenção da taxa não garante a inscrição automática. Quem recebeu a gratuidade teve a justificativa de ausência aceita na edição passada, participa do programa PED Meia ou conclui o ensino médio na rede pública neste ano, também precisa confirmar a participação no sistema. No caso dos estudantes da rede pública, a inscrição foi gerada automaticamente, mas é necessário acessar a plataforma para confirmar os dados, escolher o município de prova, a língua estrangeira e solicitar atendimento especializado, se necessário. Para os candidatos do isentos, a taxa de inscrição é de R$85 e agora pode ser paga até 17 de junho. O prazo para solicitar atendimento especializado e tratamento por nome social também termina nesta sexta-feira. Quem concluir o ensino médio em 2026 e participa do PED Meia recebe um incentivo adicional de R$200, desde que esteja presente nos 2 dias de prova. Para conferir todas as regras da edição e se inscrever, acesse enem.inep.gov.br/participante. Dilson Santa Fé, para a Voz do Brasil.
20: O Ministério da Saúde suspendeu temporariamente a aplicação da vacina contra a dengue, desenvolvida pelo Instituto Butantan.
21: Segundo o ministro da Saúde, Alexandre Padilha, a ação foi necessária após o sistema de vigilância registrar 42 reações severas em pessoas que tomaram o imunizante, incluindo duas mortes.
20: Os casos equivalem a apenas 0,008% do total de 500 mil doses que já tinham sido distribuídas.
21: Mesmo assim, o ministro Alexandre Padilha explicou os objetivos para suspender a aplicação do imunizante.
22: Primeiro é a ação de precaução, que deve sempre guiar quem respeita a vida, quem respeita a ciência, e ainda mais quando a gente está falando de vacinação. Segundo, para que Ministério da Saúde, Anvisa, Instituto Butantan aprofundem a investigação, tanto nos 42 casos, buscar fator de risco nessas 42 pessoas, identificar com pessoas que tomaram na mesma época, se tem alguma outra diferença em essas pessoas, inclusive aprofundar a investigação sobre os 3 casos graves e os 2 em especial que temos óbitos registrados, onde não existe informações suficientes para estabelecer uma causalidade entre a vacina e esses óbitos.
20: Importante destacar que esse imunizante nacional estava sendo aplicado apenas nas cidades de Botucatu, em São Paulo, Nova Lima, em Minas Gerais, e Maranguape, no Ceará, e ainda na região de Araguaína, em Tocantins.
21: Para quem tomou a vacina nos últimos 21 dias, a orientação do Ministério da Saúde é fazer o acompanhamento em uma unidade de saúde local para observar possíveis reações adversas.
20: E o Ministério da Saúde ampliou a capacidade de atendimento do SUS com a entrega de 300 equipamentos e a 185 municípios em todos os estados.
21: A modernização do Sistema Único de Saúde deve diminuir a fila de espera dos atendimentos em todo o país.
20: Os investimentos do novo PAC Saúde chegam a 546 milhões de reais e vão viabilizar 428 mil cirurgias eletivas por ano.
23: O Ministério da Saúde iniciou a segunda etapa da entrega de equipamentos para hospitais públicos e filantrópicos em todo o país. A ação prevê a distribuição de 150 novos combos cirúrgicos e 20 tomógrafos para ampliar os atendimentos especializados no SUS. Com investimento de 546 milhões de reais, os equipamentos devem permitir a realização de cerca de 428 mil cirurgias eletivas por ano. A ação deve reduzir filas e o tempo de espera dos pacientes. Os combos incluem equipamentos para cirurgias gerais e oftalmológicas, utilizados em procedimentos como vasectomia, laqueadura e cirurgia de catarata. Ao todo, 185 municípios vão ser beneficiados. As remessas começaram em fevereiro deste ano e seguem até o fim de junho. Além da entrega dos equipamentos, o Ministério da Saúde também garante instalação, treinamento das equipes e manutenção por 3 anos. A iniciativa faz parte do programa Agora Tem Especialistas e busca ampliar o acesso da população a consultas, exames e cirurgias pelo SUS, especialmente em regiões com menor oferta de atendimento especializado. Lucília Araújo para a Voz do Brasil.
21: Entre 2023 e 2025, o Brasil levou mais de 26 milhões de pessoas para fora da faixa de insegurança alimentar.
20: Isso levou as Nações Unidas a retirarem o país do mapa da fome.
21: O resultado refletiu a adoção de uma série de ações para aumentar a oferta de alimentos e a renda das famílias mais vulneráveis.
24: Moradora do Sol Nascente, região mais pobre do Distrito Federal, Keila de Souza Barbosa tem 7 filhos e está à espera de mais 2. Segundo ela, com crianças ainda muito pequenas, é difícil trabalhar fora. Keila revela que a fome já fez parte da rotina do lar, mas hoje a situação mudou. O sustento vem principalmente do Bolsa Família. O benefício chega a 1.400 R$ 300 por mês.
1: Já passei fome, mas meus filhos, e hoje meus filhos já não passam mais, né? Então, assim, é um benefício que me ajuda muito.
24: O Bolsa Família é uma das ações do Plano Brasil Sem Fome, criado em 2023. A iniciativa reúne o trabalho de 24 ministérios para aumentar a renda, garantir comida saudável e dar proteção social. E é coordenado pelo Ministério do Desenvolvimento e Assistência Social, Família e Combate à Fome. Valéria Buriti, secretária extraordinária de Combate à Pobreza e à Fome, explica que o plano nasceu num momento crítico e foi estruturado como uma das prioridades do governo do Brasil.
2: Eram 33 milhões de pessoas passando fome, então a gente conseguiu nesse período controlar a inflação de alimentos, gerar emprego, gerar ocupação e reduzir desigualdades.
24: Entre 2023 e 2024,

0: 2025, o Bolsa Família atendeu, em média, 20 milhões e 700 mil famílias por mês. O total de repasses passou de 434 bilhões de reais. O resultado foi reforçado por ações como o programa Gás do Povo, o benefício de prestação continuada e a valorização do salário mínimo. Com isso, a rede de segurança alimentar avançou e a adesão de municípios ao Sistema Nacional saltou de 536 para mais de 2.200 cidades em abril deste ano. Mesmo com a saída do mapa da fome, 6 milhões e 500 mil pessoas ainda enfrentam a fome grave no país. Para mudar essa realidade, a nova etapa do Plano Brasil Sem Fome vai concentrar esforços em territórios onde há maior concentração de domicílios nessa condição. Valéria Buriti traz os detalhes.
1: A gente tem mobilizado os entes federativos para adotarem esses planos, também com estratégias que garantem acesso à água, produção de alimentos, abastecimento alimentar, seja um esforço coletivo, um grande mutirão para que a gente tenha, de fato, o direito à alimentação é garantido todos os dias para quem vive no Brasil.
0: Com o aumento da renda pelo trabalho, 2 milhões de pessoas deixaram o programa Bolsa Família entre janeiro e outubro do ano passado. Reportagem Luciana Colares de Holanda.
2: E assegurar renda para famílias vulneráveis que vivem da pesca é também o objetivo do Seguro Defeso.
3: Mais de 3 bilhões de reais foram pagos a pescadores artesanais de todo o país desde novembro do ano passado.
4: O seguro-desemprego do pescador artesanal, também conhecido como seguro defeso, é um benefício que garante renda aos pescadores durante o período em que a atividade é interrompida para a reprodução das espécies. O valor das parcelas é de um salário mínimo e o tempo do pagamento varia conforme a espécie e a região. Uma ajuda necessária para conseguir manter-se na profissão. No caso da pescadora Sandra Paula Ribeiro, de 41 anos, que exerce a atividade em Santa Catarina.
5: Nesse período que a gente não pode pescar, é uma ajuda para casa, para renda, para ir mantendo as contas em dia. Se a gente não consegue trabalhar nesse período de defesa, a gente vai sobreviver do quê? Então a gente precisa do seguro para isso.
4: Desde novembro do ano passado, 745 mil pescadores artesanais foram beneficiados pelo Seguro Defeso. Ao todo, o Ministério do Trabalho e Emprego já repassou 3 bilhões e 130 milhões de reais a esses profissionais. O diretor do Departamento de Gestão de Benefícios, João Paulo Ferreira Machado, explica que a medida também tem importância ambiental.
6: Para garantir a reprodução das espécies, a continuidade da produtividade, da produção de peixes, o seguro defesa é pago para que o pescador não pesque naquele momento, ele fique impedido de pescar, e devido a esse impedimento, ele recebe uma parcela de um salário mínimo para cada mês em que há um impedimento.
4: Os estados do Maranhão, Pará, Bahia, Amazonas e Piauí concentram quase 80% do total de requerimentos do seguro defeso. Um dos beneficiados é o pescador José Leandro Melo, da cidade paraense de Santarém, que exerce a atividade no Rio Tapajós e recebe o seguro há 7 anos.
7: A distância da onde vivemos para a cidade são de 6 horas de embarcação, né? Para chegar na cidade para comprar alimentação. Então, esse seguro ele é muito importante. Ele serve para comprar a nossa alimentação, serve para comprar os nossos materiais de pesca, né? E comprar também combustível.
4: Para este ano, o orçamento destinado pelo governo ao seguro defeso é de 7 bilhões e 900 milhões de reais. Para receber o benefício, é preciso fazer o pedido no aplicativo da Carteira de Trabalho Digital ou no portal do Emprega Brasil. Tem direito ao seguro o pescador artesanal que já tenha pelo menos 1 ano de registro, que não tenha qualquer outra fonte de renda e que tenha se dedicado a essa atividade em todos os meses entre os períodos de defeso. Com locução de Natália Koslick, reportagem Márcia Fernandes.
2: 67 toneladas de drogas apreendidas, 639 armas retiradas de circulação e mais de 26 mil munições recolhidas.
3: Esses são alguns dos primeiros dados divulgados como resultado do novo programa Brasil contra o Crime Organizado.
2: Apenas 3 semanas após o lançamento da nova estratégia, 473 prisões foram realizadas.
3: O programa prevê ações integradas entre as forças policiais da União, estados e municípios.
2: E essas foram as notícias do governo do Brasil.
3: A realização da Secretaria de Comunicação Social da Presidência da República.
2: empresa Brasil de Comunicação.
3: E agora com as notícias do Poder Judiciário e do Congresso Nacional. Boa noite.
2: Uma boa noite para você, até amanhã.
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9: Você vai ouvir agora notícias do Poder Judiciário.
10: CNJ institui grupo de trabalho para aperfeiçoar sistema remuneratório da magistratura em cumprimento à decisão do Supremo Tribunal Federal.
11: STJ garante isenção de ICMS na compra de veículo por pessoa com visão monocular.
10: Tribunal Superior Eleitoral abre consulta pública para definir modelo da nova urna eletrônica.
11: Boa noite, eu sou Marcela Luiza.
10: E eu sou Walter Lima.
11: Conselho Nacional de Justiça institui grupo de trabalho para aperfeiçoar sistema remuneratório da magistratura em cumprimento à decisão do Supremo Tribunal Federal.
10: A medida integra ações para garantir transparência, uniformidade e controle dos pagamentos realizados no Poder Judiciário. Fernanda Porto.
12: O grupo de trabalho foi instituído pelo presidente do CNJ e STF, ministro Edson Fachin, a fim de realizar estudos para basear propostas legislativas sobre a remuneração da magistratura. A comissão tem a tarefa não só de analisar propostas já produzidas, mas consolidar e sistematizar conclusões voltadas a contribuir com a uniformização, padronização, transparência e previsibilidade das parcelas remuneratórias do judiciário, em respeito à Constituição Federal. Para isso, os estudos e relatórios devem ser produzidos periodicamente e divulgados no portal do CNJ.
11: Pessoas com visão em apenas um dos olhos têm direito à isenção do ICMS na compra de veículo automotor.
10: Esse entendimento é do STJ. Fátima Uchoa.
13: A segunda turma do STJ rejeitou o recurso do Distrito Federal e manteve decisão que concedeu isenção do ICMS a um motorista com visão monocular. De acordo com o relator ministro Francisco Falcão, a jurisprudência das cortes superiores considera a visão monocular uma deficiência para vários efeitos jurídicos e uma lei de 2021 a classificou como deficiência sensorial do tipo visual para todos os efeitos legais. Assim, segundo o ministro, reconhecer a visão monocular como deficiência para diversos efeitos jurídicos e simultaneamente negar tal condição quando se trata de política pública voltada à promoção da mobilidade dessas pessoas implicaria incoerência normativa incompatível com a lógica do sistema jurídico.
11: Tribunal Superior Eleitoral abre consulta pública para definir modelo da nova urna eletrônica para as eleições de 2028.
10: Empresas especialistas poderão apresentar Aliás, empresas e especialistas poderão apresentar sugestões técnicas para aperfeiçoar o equipamento. Fábio Ruas.
14: As contribuições devem ser encaminhadas para o e-mail urna2028@tse.jus.br. As sugestões precisam ter fundamentação técnica com propostas de alteração, inclusão ou substituição dos requisitos previstos nos anexos do edital. O TSE poderá ainda solicitar esclarecimentos complementares às empresas participantes. A consulta pública vai ficar aberta por 21 dias, contados a partir da publicação do edital, e poderá ser prorrogada.
11: Ministério Público Federal entra com ação para que hospital em São Paulo implemente política de cotas na residência médica.
10: A instituição tem desrespeitado diretrizes do Ministério da Saúde, apesar de atuar no SUS e receber benefícios fiscais. Vanessa Pereira.
15: Na ação, o MPF pede que o hospital israelita Albert Einstein, em São Paulo, implemente a política de cotas nos programas de residência médica. Os pedidos incluem a abertura de editais complementares no atual processo seletivo de 2026, com a destinação de vagas para candidatos com deficiência, negros, indígenas, quilombolas e pessoas trans, conforme os percentuais definidos pelas normas vigentes. O MPF ressalta que a aplicação de ações afirmativas nas residências médicas é obrigatória, mesmo em instituições de direito privado. Isso porque tais programas envolvem o treinamento no âmbito do SUS, sendo regulamentados pelo governo.

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1: Eu sou Paula Groba.
2: E eu sou Ricardo Nakaoka.
1: E estes são os destaques de hoje do Jornal do Senado, que começa agora.
2: Congresso analisa a medida provisória para conter preço do diesel.
1: Policiais e bombeiros podem receber indenização por atuação na pandemia.
2: Aumento de pena para roubo de combustíveis e menores infratores está na pauta desta semana.
1: Boa noite.
2: Boa noite.
1: Quando o diesel sobe, o impacto é sentido em toda a economia, já que o combustível é essencial para o transporte de cargas e influencia o preço de alimentos, produtos e serviços.
2: E para tentar aliviar essa pressão, o Congresso vai votar uma medida provisória editada pelo governo federal que estabelece condições para produtores e importadores beneficiados ajudarem a reduzir o preço do combustível. Os detalhes com Lana Dias.
3: O subsídio de R$1,12 por litro do óleo diesel fica condicionado a critérios, como dedução do valor no preço de venda do combustível e identificação dos descontos equivalentes nas notas fiscais. A fiscalização dos preços será feita pela Agência Nacional do Petróleo, Gás Natural e Biocombustíveis. Para o senador Paulo Paim, do PT do Rio Grande do Sul, a medida foi positiva, especialmente em meio à guerra no Oriente Médio.
4: O governo continua entregando, apresentando, né, para o povo brasileiro subsídios como esse do óleo diesel, né, para que realmente chegue lá na bomba, lá na ponta, né?
3: Já o senador Isalci Lucas, do PL do Distrito Federal, espera que o incentivo tenha efeito real nos preços oferecidos ao consumidor.
5: Esse preço do diesel com relação à guerra do Irã, isso acaba comprometendo a economia. Espero que isso chegue na bomba, né? Porque muitas vezes também é dado desconto e o consumidor acaba pagando o mesmo preço.
3: A subvenção entrou em vigor em 1º de junho. Valerá até 31 de dezembro e substitui medidas anteriores. A medida provisória precisa ser analisada pelo Congresso Nacional.
1: E as companhias aéreas que operam voos regulares no Brasil também podem contar com um reforço bilionário no caixa. O Congresso vai analisar outra medida provisória que destina R$1 bilhão para financiar o capital de giro dessas empresas.
2: O objetivo é dar suporte às operações do setor, garantindo recursos para despesas essenciais e manutenção das atividades. O crédito extraordinário será administrado sob supervisão do Ministério da Fazenda e já está disponível.
1: O que é decidido no Congresso pode acabar no Supremo Tribunal Federal. E neste mês, temas que mobilizam parlamentares e dividem opiniões também estarão no centro dos julgamentos da Corte.
2: Entre os assuntos, a responsabilidade das plataformas digitais por conteúdos publicados na internet. A reportagem é de Márcio Maturana.
6: Nesta quarta-feira, dia 10, a Corte deve julgar recursos contra a decisão que ampliou a responsabilidade das plataformas digitais no julgamento sobre o Marco Civil da internet. No dia 17 está na pauta o prazo de 24 meses dado pelo ministro Flávio Dino para o Congresso regulamentar a mineração em terras indígenas. O Senado tem um grupo de trabalho sobre isso, que é presidido pela senadora Tereza Cristina, do PP de Mato Grosso do Sul.
7: O que nós não podemos mais conviver é com essa situação de infratores que invadem as terras indígenas, fazem o garimpo, na verdade, né? E ninguém ganha nada com isso. Nem os povos indígenas, nem o Estado.
6: E para o dia 24 está marcado o julgamento do Supremo Tribunal Federal, que discute o vínculo de trabalho entre motoristas e entregadores com plataformas digitais, a condição chamada de uberização.
1: Durante a pandemia de Covid-19, profissionais da segurança pública também estiveram nas ruas, mantendo serviços essenciais e atuando diretamente no enfrentamento da crise sanitária.
2: Agora o Senado pode ampliar um benefício já concedido aos trabalhadores da saúde, garantindo indenização para policiais, guardas e bombeiros que morreram ou ficaram permanentemente incapacitados em razão da atuação na linha de frente da pandemia. Os detalhes com Bruno Lourenço.
8: O projeto original, que está pronto para ser votado na Comissão de Segurança Pública, do senador Marcos Duval, do Avante do Espírito Santo, foi apresentado no auge da crise sanitária em 2020 e pedia a criação de uma pensão especial para os dependentes dos profissionais da linha de frente. Naquela época, o senador destacava o drama de policiais e profissionais da saúde que iam para o trabalho sem saber se voltariam e de suas famílias.
9: É um amparo de toda a sociedade, um reconhecimento de toda a sociedade desse trabalho, porque hoje, caso aconteça alguma coisa com ele, não é considerado acidente de trabalho.

0: simplesmente uma morte natural. A família acaba não tendo a segurança, os benefícios que a família tem que ter uma profissão como essa, que você vai para o trabalho e não sabe se volta.
1: O relator da matéria, senador Márcio Bittar, do PL do Acre, atualizou o projeto para levar em conta a lei aprovada pelo Congresso Nacional em 2021, que garantiu uma compensação financeira paga pela União aos profissionais de saúde incapacitados pela Covid-19 ou aos seus herdeiros em caso de óbito. O substitutivo apresentado por Bittar estende os mesmos direitos e valores aos agentes de segurança pública, como policiais de todas as corporações, guardas municipais, bombeiros, agentes de trânsito e guardas portuários.
2: E o combate à criminalidade e à proteção do patrimônio público estarão entre os destaques das comissões do Senado nesta semana.
3: Na pauta, propostas que endurecem as punições para o furto de combustíveis e ampliam o tempo máximo de internação de menores envolvidos em atos infracionais graves. Saiba mais com a repórter Marcela Cunha.
4: Na terça-feira, a Comissão de Serviços de Infraestrutura pode votar uma proposta que endurece a punição contra o furto e o roubo de combustíveis, com penas de 4 a 10 anos de reclusão. E na Comissão de Segurança Pública, uma proposta aumenta o tempo máximo de internação de adolescentes que cometerem atos infracionais graves, especialmente os equivalentes a crimes hediondos. Hoje, pelo ECA, a internação não pode passar de 3 anos, como lembrou o senador Fabiano Contarato, do PT do Espírito Santo.
5: Não é razoável, por exemplo, hoje, se um rapaz de 17 anos, 11 meses e 29 dias, ele estuprar e matar e ocultar o cadáver, ele vai ficar no máximo 3 anos.
4: Na quarta, a Comissão de Constituição e Justiça analisa o projeto que facilita a cobrança da pensão alimentícia e outro que amplia o prazo para vítimas de crimes sexuais cometidos na infância ou na adolescência pedirem indenização na justiça. Já na Comissão de Ciência e Tecnologia, destaque para o projeto que reforça a proteção de dados pessoais para reduzir o risco de vazamentos e uso indevido de informações dos cidadãos por empresas e órgãos públicos.
2: Já no plenário, estão na pauta desta semana medidas que ampliam a proteção aos trabalhadores domésticos resgatados de situação análoga à de escravidão.
3: A renegociação de dívidas de produtores rurais e a definição de novas regras para atividades de inteligência no país também estão na pauta. Repórter Pedro Pincer.
6: Na terça-feira, pode ser analisado o projeto que estabelece novas medidas de proteção e acolhimento para trabalhadores resgatados de condições análogas à escravidão. A ideia é ir além da punição aos infratores e assegurar o acolhimento estrutural das vítimas, com acesso facilitado a benefícios sociais, acompanhamento psicossocial e políticas de qualificação e inserção no mercado de trabalho. Outra novidade, segundo o senador veneziano Vital do Rego, do MDB da Paraíba, é o combate à exploração no ambiente doméstico.
7: O trabalho doméstico tradicionalmente invisibilizado nas políticas públicas e na fiscalização estatal. O projeto reconhece que esse setor apresenta riscos específicos de exploração em razão do isolamento do local de trabalho, da assimetria de poder entre empregador e empregado e da naturalização histórica de práticas abusivas.
6: Já na quarta-feira, o plenário analisa a criação de uma linha especial de crédito com recursos do Fundo Social do Pré-Sal para a renegociação de dívidas de produtores rurais. O relator, senador Renan Calheiros, do MDB de Alagoas, afirmou que o texto foi ajustado para impedir que a regulamentação da proposta crie exigências excessivas ou restrições que dificultem a sua aplicação. Constam ainda da pauta da semana o projeto que estabelece diretrizes para as atividades de inteligência no Brasil e o texto que cria a política de governança da administração pública federal.
2: E motoristas com bom histórico no trânsito já podem contar com uma novidade na renovação da Carteira Nacional de Habilitação. Entrou em vigor a renovação automática da CNH para condutores sem infrações sujeitas à pontuação nos últimos 12 meses.
3: A medida reduz etapas burocráticas, mas mantém a exigência dos exames médicos obrigatórios, retomada pelo Congresso Nacional. A nova lei também prevê a criação de um teto nacional para o valor desses exames, que será definido pela Secretaria Nacional de Trânsito. Com a edição de Paula Groba e trabalhos técnicos de João Lira, o Jornal do Senado fica por aqui. Acompanhe agora as notícias da Câmara dos Deputados. Boa noite.
2: Boa noite e até amanhã.

0: aprovam convenção da OIT sobre segurança e saúde no trabalho.
1: Câmara cria cadastro de pesquisa sobre drogas experimentais contra o câncer.
0: Relatório final sobre o combate à misoginia deve ser apresentado na quarta.
1: Projeto que altera código de mineração já pode entrar na pauta do plenário.
0: Boa noite. O plenário da Câmara pode votar projeto criticado pelo governo que altera o código de mineração. O repórter Antônio Vital nos conta como está a discussão.
2: Ganhou o regime de urgência e pode ser votado a qualquer momento no plenário da Câmara, projeto que altera diversos pontos da legislação da mineração. Entre outras medidas, o texto amplia o conceito de garimpeiro e cria o leilão social, que vai ofertar áreas de menor volume de minérios e pode beneficiar cooperativas de garimpeiros, que terão prioridade no processo de autorização. A lei atual define a garimpagem como trabalho individual que utiliza instrumentos rudimentares, aparelhos manuais ou máquinas simples. A nova definição prevê que a atividade não depende da técnica utilizada ou do tamanho da produção. A proposta foi apresentada por um grupo de trabalho criado em 2022 para propor mudanças no Código de Mineração. O projeto é assinado pelo deputado Felipe Barros, do PL do Paraná, coordenador do grupo. A justificativa é que o projeto dá mais agilidade ao processo de mineração. Um dos pontos permite que o plano de aproveitamento econômico da jazida levará em conta apenas questões de salubridade e segurança e não vai abranger o método utilizado no garimpo e beneficiamento. Outro dispensa licenciamento ambiental para pesquisa se a tecnologia usada não provocar impactos significativos. O regime de urgência provocou discussão no plenário. O governo se manifestou contra a proposta e pediu mais discussão antes da votação, como disse a deputada Érica Cocai, do PT do Distrito Federal.
3: Esse projeto é para legalizar o garimpo, e legalizar o garimpo sem regras. Nós, o Brasil inteiro, viu o desastre que houve no território Yanomami, pela ação sem regras do próprio garimpo, porque não dá para ficar todo o tempo passando a boiada, porque meio ambiente é fundamental para a própria soberania. Mas nós também temos a posição do Ministério do Planejamento, da Casa Civil, do governo, contra esta proposição. Não dá para liberar, como está se propondo, o garimpo sem regras.
2: Já o deputado Joaquim Passarinho, do PL do Pará, relator do grupo de trabalho que apresentou a proposta, defendeu as mudanças na lei de mineração. Segundo ele, o objetivo é permitir que pequenas empresas atuem no setor.
4: No nosso projeto, não há nenhum tipo de restrição ao meio ambiente, não há nenhum tipo de facilitação, não há anuência prévia, não há tácita, não há nada disso. Pelo contrário, o que nós estamos tentando é tirar da mão de 5, 6 empresas, umas nacionais, outras internacionais, que detêm quase todo o subsolo nacional pesquisado. Está na mão de 5 empresas. E essas empresas não dão anuência para as menores empresas trabalharem. E o subsolo brasileiro, ele é do povo brasileiro.
2: Com o regime de urgência, o projeto que altera diversos pontos da legislação sobre mineração pode ser votado diretamente no plenário da Câmara, sem passar pela análise das comissões permanentes da Casa. Da Rádio Câmara de Brasília, Antônio Vital.
5: Relações Exteriores.
1: Pastor Henrique Vieira, do PSOL do Rio de Janeiro, protocolou no STF um pedido de inclusão de novas lideranças da oposição em inquérito que busca esclarecer a atuação de políticos brasileiros contra instituições e contra a soberania nacional junto ao governo dos Estados Unidos.
0: Pastor Henrique Vieira defende uma apuração técnica sobre reuniões ocorridas no país norte-americano. O deputado suspeita que a taxação a produtos nacionais e os ataques ao sistema de pagamento instantâneo PIX é fruto de pressão dessas lideranças.
1: José Medeiros, do PL de Mato Grosso, critica a condução da política externa do governo federal. De acordo com o parlamentar, o executivo cria atritos com o governo dos Estados Unidos para desviar o foco das críticas e dos vários problemas nacionais.
0: José Medeiros alega que possíveis taxações contra produtos brasileiros resultam de uma investigação sobre práticas comerciais consideradas prejudiciais aos Estados Unidos. Ele reitera que as novas taxas não têm relação com qualquer atuação de parlamentares da oposição.
5: Educação.
1: Comissão aprova projeto que autoriza o uso de escolas para atividades da comunidade no entorno. A reportagem é de Júlia Lopes.
6: Quadra, auditório e sala de aula poderão ser usados pela comunidade fora do período letivo. A Comissão de Educação aprovou o projeto de lei que permite às comunidades utilizarem os prédios escolares para a prática de exercícios e atividades de lazer. Pelo texto, a direção de cada instituição será responsável pela autorização e quem solicitar o uso deverá assinar um termo de responsabilidade sobre o patrimônio escolar. Além disso, a utilização dos espaços não poderá interferir no funcionamento regular da escola durante o período letivo, nem em atividades extracurriculares. O relator da proposta, deputado Luiz Fernando Vampiro, do MDB de Santa Catarina, destacou que, em muitos casos, esses espaços são os únicos disponíveis na comunidade para a realização dessas atividades.
7: Porque em algumas cidades do Brasil, nós temos um ginásio, por exemplo, de uma escola que é único naquela cidade e por uma briga política de alguma coisa não pode ser utilizado pela comunidade. Esse é o objetivo dessa lei, é colocar como base nacional a autorização de prédios públicos para a utilização do seu entorno onde está inserido.
6: O projeto prevê a realização de atividades formativas, científicas, culturais e esportivas com o objetivo de integrar a comunidade escolar, incluindo as famílias dos estudantes e moradores do entorno de cada escola. O texto estabelece ainda que atividades com fins lucrativos só poderão ser autorizadas se forem realizadas por entidades públicas ou de caráter social ou filantrópico, com finalidade social comprovada. O deputado professor Reginaldo Veras, do PV do Distrito Federal, que participou da discussão da proposta, explica na prática como essa medida já acontece nas comunidades do Distrito Federal.
8: Até às 23 horas do sábado e do domingo, a quadra é utilizada ininterruptamente pela comunidade, porque simplesmente, senhoras e senhores, não tem outro espaço de lazer. E o grande barato, a gente dialogando com a galera que usa para jogar o futebol, a gente ainda faz os mutirões para que eles façam a pintura, para que eles mantenham o espaço.
6: A proposta, que busca promover a integração entre a escola e a comunidade e altera a lei de diretrizes e bases da educação nacional, segue agora para análise na Comissão de Constituição e Justiça. Da Rádio Câmara de Brasília, Júlia Lopes.
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5: Saúde.
0: Câmara aprova projeto que cria cadastro de pesquisas sobre drogas experimentais para tratar o câncer. A repórter Sofia Peçanha nos conta como deve funcionar.
10: A Câmara dos Deputados aprovou o projeto que cria o Banco Nacional de Combate ao Câncer. O objetivo é divulgar em todo o país, de forma sistematizada, os protocolos abertos de pesquisas de drogas experimentais em oncologia, já validadas pelas normas de ética médica. Segundo dados da Organização Mundial da Saúde, no ano passado o câncer foi a segunda doença responsável pelos óbitos registrados, juntamente ao grupo de doenças cardiovasculares e as doenças do aparelho respiratório. Nesse cenário, o projeto pretende democratizar os novos tratamentos, tornar os protocolos experimentais amplamente conhecidos pela comunidade médica e pelo público em geral e humanizar os canais de acesso aos medicamentos e tratamentos, como ressaltou a deputada Rosângela Moro, de São Paulo, relatora na Comissão de Saúde.
11: A centralização dessas informações democratiza o acesso a novas opções de tratamento, fortalece a pesquisa clínica do país.
10: As pesquisas serão disponibilizadas ao público em geral, aos profissionais de saúde previamente registrados e às centrais de regulação de consultas de cada estado. Os dados coletados serão organizados e ordenados pelos ministérios das áreas da saúde e da ciência e tecnologia, ou por outro órgão indicado por estes ministérios. Médicos e demais profissionais poderão dispor de uma base de dados diversificada, atualizada, gratuita e de fácil acesso. Assim, a equipe médica ampliará o leque de alternativas de tratamento, potencializando as possibilidades de recuperação de cada paciente, como destacou a deputada Rosângela Moro.
11: Permitirá que profissionais de saúde e paciente tenham acesso a tratamentos inovadores, aumentando as chances de sucesso terapêutico e possibilitando a escolha dos tratamentos mais adequados ao tipo de câncer.
10: As informações disponibilizadas no banco de dados deverão estar habilitadas pela Comissão Nacional de Ética em Pesquisa e pela Agência Nacional de Vigilância Sanitária. O projeto que cria o Banco Nacional de Combate ao Câncer será analisado em seguida pelo Senado, caso não haja recurso para análise no plenário. Da Rádio Câmara de Brasília, Sofia Peçanha.
5: Desenvolvimento Regional.
1: Ricardo Maia, do MDB, registra visita que fez a vários municípios no interior da Bahia. O parlamentar cumprimenta a população e lideranças locais, especialmente das cidades de Tucano, Ouriçangas, Queimadas e Cansanção.
0: Ricardo Maia destaca seu retorno à cidade de Araci depois de uma ausência de 2 anos relacionada à morte de seu irmão. Ele ressalta que, mesmo distante, continuou enviando recursos para a compra de viaturas, ambulâncias, tratores e para a construção de quadras esportivas, entre outras iniciativas.
5: Trabalho.
1: Câmara aprova a convenção da Organização Internacional do Trabalho sobre segurança e saúde no trabalho. As informações com a repórter Daniele Lessa.
12: A Câmara dos Deputados aprovou o projeto que aprova o texto da Convenção 187 da Organização Internacional do Trabalho, a OIT, sobre o marco promocional para a segurança e a saúde no trabalho. O texto da convenção foi adotado pela OIT em 2006 e busca promover a melhoria das condições de segurança e saúde no trabalho, com ações para prevenir lesões, doenças e mortes relacionadas à atividade profissional. A mensagem presidencial que encaminhou o texto ao Congresso destaca que a segurança e a saúde no trabalho passaram a ser reconhecidas pela OIT como parte dos princípios e direitos fundamentais no mundo do trabalho. Segundo o documento, a proteção à vida, à saúde e à integridade física dos trabalhadores é um direito humano básico. A convenção prevê que os países que ratificarem o texto adotem uma política nacional, com programas nacionais de segurança e saúde no trabalho. Essas medidas devem ser construídas em consulta com organizações representativas de empregadores e trabalhadores. O texto também valoriza a criação de uma cultura de prevenção para reduzir riscos no ambiente de trabalho. Ao defender a proposta, o deputado Hildo Rocha, do MDB do Maranhão, argumentou que aumentar a segurança no trabalho melhora a produtividade das empresas.
13: Para que nós possamos criar um ambiente de trabalho mais seguro, mais saudável, e isso favorece, logicamente, a nossa economia brasileira, melhora, sem dúvida nenhuma, o custo Brasil, porque vai aumentar a produtividade.
12: Hildo Rocha disse ainda que o aumento da produtividade torna as empresas brasileiras mais atrativas para investimentos. O deputado Marcel Van Hatten, do Novo, do Rio Grande do Sul, encaminhou o voto contra a proposta, por considerar que o texto da convenção interfere no trabalho do parlamento.
14: Com tratados internacionais que afetam a nossa soberania, o Novo orienta contra. Afeta a nossa legislação nacional e a capacidade do parlamento decidir o que é melhor para o trabalhador.
12: O plenário da Câmara aprovou também mais 2 acordos internacionais. O protocolo de Montevidéu sobre compromisso com a democracia no Mercosul estabelece medidas a serem tomadas pelos países participantes em caso de ruptura da ordem democrática, incluindo fechamento de fronteiras e sanções políticas e diplomáticas. Também foi aprovado acordo com a Venezuela para a cooperação em ciência e tecnologia espacial, em projetos nas áreas de observação do território, telecomunicações, tecnologias e dados espaciais. O Brasil já mantém acordos similares com a Argentina, Peru e Colômbia. A Convenção da Organização Internacional do Trabalho sobre Segurança e Saúde no Trabalho e os 2 acordos internacionais agora serão analisados no Senado. Da Rádio Câmara de Brasília, Daniele Lessa.
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5: Direitos humanos.
0: relatório final do Grupo de Trabalho sobre Combate à Misoginia deve ser apresentado na próxima quarta-feira. O repórter Murilo Souza adianta um pouco de como foi a última discussão do GT.
15: A Câmara dos Deputados encerrou a fase de audiências públicas do Grupo de Trabalho que analisa o projeto de lei que equipara a misoginia, definida como ódio ou aversão às mulheres, ao crime de racismo. O texto prevê penas de 2 a 5 anos de prisão para combater discursos de ódio e a discriminação baseada na crença da supremacia masculina. A coordenadora do colegiado, deputada Tabata Amaral, do PSB de São Paulo, anunciou que o foco agora está em receber sugestões técnicas para construir a versão para a votação.
16: O nosso trabalho está longe de ter terminado. A gente está agora numa fase muito importante de acolher as contribuições técnicas, de sugestões de alteração do texto que a gente está analisando. Então, por favor, me procurem, procurem a equipe do meu gabinete, a secretaria do nosso grupo de trabalho, para que a gente possa fazer esse esforço difícil, complexo, mas necessário, de tentar, não sei se consensuar, mas com certeza consolidar as contribuições para que a gente possa avançar.
15: A última audiência pública reuniu juristas, pesquisadores e representantes de embaixadas para avaliar a eficiência jurídica da proposta. O objetivo é assegurar que os novos mecanismos possam ser aplicados de forma prática pelo sistema de justiça e estejam alinhados com os princípios da Constituição Federal, como a liberdade de expressão e a dignidade humana. Segundo a deputada, o relatório final do colegiado será apresentado na próxima quarta-feira. Durante a reunião, representantes estrangeiros compartilharam as experiências de seus países. Simon Fairweather, conselheiro político da Embaixada Britânica, explicou que o Reino Unido incluiu o sexo na lista de motivações de crimes de ódio. Pela legislação britânica, se um crime for motivado por hostilidade baseada no sexo, a pena se torna mais severa. Ele também destacou ações voltadas para o ambiente digital, como a proibição de aplicativos de inteligência artificial que tiram a roupa de mulheres em fotos sem autorização. Já a representante da embaixada francesa, Cynthia O'Hyan, afirmou que a lei da França evita o termo misoginia, por considerá-lo amplo e subjetivo. O direito francês prefere focar em sexismo ou violência sexista. A constitucionalista Alice Bianchini, presidente da Associação Brasileira de Mulheres de Carreiras Jurídicas, garantiu que a proposta atende aos critérios técnicos necessários para integrar o sistema penal. Ela rebateu críticas de que o texto criaria um conceito vago e explicou que a proposta segue a mesma lógica das leis que já punem o racismo e a homotransfobia. O projeto de lei que criminaliza o ódio contra mulheres já foi aprovado pelo Senado e, se for aprovado pela Câmara dos Deputados sem alterações, poderá seguir diretamente para a sanção presidencial. Da Rádio Câmara de Brasília, Murilo Souza.
17: Segurança Pública.
1: Coronel Ulisses, do União do Acre, relata sua experiência de mais de 30 anos na segurança pública para apoiar a classificação do PCC e do Comando Vermelho como organizações terroristas. Segundo ele, as facções espalham medo nas comunidades, dominam territórios e impõem regras.
0: Para Coronel Ulisses, o governo federal é tolerante com o crime organizado e, por isso, resiste contra a classificação dos grupos criminosos como terroristas. O deputado entende que só o endurecimento das leis é capaz de desestimular a criminalidade e ampliar a proteção aos cidadãos.
1: Delegado Éder Mauro, do PL, critica a condução da segurança pública no Pará diante do avanço de organizações criminosas no estado. Ele relata que comerciantes de Belém têm sido ameaçados por criminosos que cobram taxas para permitir o funcionamento de estabelecimentos.
0: Delegado Éder Mauro responsabiliza o grupo político que comandou o governo estadual nos últimos anos. Ele também contesta a eficácia da PEC da segurança pública, que busca centralizar as ações no governo federal. O deputado entende que os estados precisam de mais autonomia.
1: Termina agora o jornal Câmara dos Deputados, produzido pela Rádio Câmara, com trabalhos técnicos de Wellington Teles e apresentação de Val Monteiro e Luciana Vieira. Uma boa noite para você.
0: Você fica com as notícias do Tribunal de Contas da União. Boa noite.
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20: 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Oito horas.
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23: No inverno, o Brasil se aquenta com as festas juninas. Em qualquer lugar em que se celebre, o que não pode faltar é o clima de alegria e o ritmo envolvente do baião, xote, xaxado e forró. Reco-reco, violão, cavaquinho, triângulo e a sanfona são os instrumentos que também marcam a alegria nos festejos. Festa Junina, uma tradição que não cabe apenas em um mês.
24: A seleção brasileira encerrou a preparação para a Copa do Mundo com vitória. Em Cleveland, nos Estados Unidos, o Brasil derrotou o Egito por 2-1. A equipe brasileira começou melhor e abriu o placar logo aos 6 minutos do primeiro tempo. Bruno Guimarães aproveitou roubada de bola e colocou a seleção em vantagem. A resposta egípcia foi rápida. 4 minutos depois, Zico empatou a partida após falha do capitão Marquinhos. O jogo seguiu equilibrado até o segundo tempo. Aos 7 minutos da etapa complementar, Rafinha fez cruzamento preciso para Endrick aparecer na área e marcar o gol que garantiu a vitória brasileira. O treinador Carlo Ancelotti tratou de frear a empolgação com o gol do jovem atacante, valorizou os outros atletas e disse estar satisfeito com o desempenho da equipe.
25: É verdade que tem essa qualidade, é muito, muito potente, muito bem posicionado na área, tem oportunidade, marcou um jogador importante para nós, tem que seguir. Eu acho que todos os jogadores são importantes, com diferentes características. Mateo pode ser que não finaliza como o Endrick, mas é muito importante para a construção do jogo. Certeza, porque o equipo está, eu acho que o equipo está bem, 60 minutos do jogo foi um jogo muito bom, a nível defensivo, a nível ofensivo, pressionamos alto, bem, o equipo jogou com intensidade, respeitando o plano do jogo, então, muita mais certeza.
24: Nem tudo foi motivo para a comemoração. O lateral direito Wesley sentiu dores na virilha esquerda durante uma jogada ofensiva e precisou deixar o campo aos 16 minutos da etapa inicial. No banco de reservas, o jogador não conteve a emoção e foi visto chorando, aumentando a preocupação da comissão técnica a poucos dias da Copa do Mundo. A estreia será no próximo sábado contra o Marrocos, às 19h pelo Grupo C. Na sequência, o Brasil enfrenta o Haiti no dia 19 e a Escócia no dia 24, em busca de uma vaga na próxima fase da Copa do Mundo. Com informações da seleção brasileira, Iveson Gomes.
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2: Acidez estomacal, taquicardia, hipertensão, ansiedade e dificuldade de concentração são alguns dos sinais de alto nível de estresse. Atividades como ler, meditar e praticar yoga ajudam a aliviar os efeitos da tensão diária.
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6: 8:07.
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Jairzinho, Gerson, Tostão, Pelé e Rivelino. Quando chegou a hora da inscrição dos números dos times para a Copa, ninguém questionou a primazia dada ao Rei Pelé. Após marcar o gol de empate na vitória do Brasil por 4-1 sobre a Tchecoslováquia na estreia da Copa do Mundo, em violenta cobrança de falta, o atacante Rivelino ganhou dos mexicanos um apelido, no mínimo inusitado, Patada Atômica. 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

0: ano, o Brasil se aquenta com as festas juninas. Um dos eventos mais aguardados do ano pelos brasileiros, a festa tem origem nos antigos povos pagãos da Europa, como os bárbaros e celtas. Eles comemoravam o início do verão no hemisfério norte, que acontece no mês de junho, e marcava também o começo da colheita. Festa junina, uma tradição que não cabe apenas em um mês.
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3: O gaúcho Lupicínio Rodrigues carrega a fama de ter criado a dor de cotovelo.
1: Eu

0: jogador de cotovelo sempre existiu. Lupicínio Rodrigues foi um dos que melhor conseguiu defini-la dentro da música brasileira. Em entrevista ao programa Ensaio da TV Cultura, ele explicou de onde veio essa fama.
1: Eu sei que eu fazia um programa na Rádio Record e quando eu terminava de fazer o programa, todo mundo chorava. E quem apresentava esse programa na época era o Brota Júnior. E ele começou, desde aquela época, a me pôr esse slogan do criador da dor de cotovelo. E desde aí até hoje me chamam do criador de dor de cotovelo.
0: A carga dramática das composições de Lupicínio é tamanha que quando Linda Batista gravou Vingança, em 1951, houve boatos de que a música teria estimulado vários suicídios.
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0: A obra de Lupicínio é em grande parte autobiográfica. E por isso ele dizia que as namoradas que o magoaram foram justamente as que o fizeram ganhar dinheiro. E boa parte desse lucro veio das gravações que outros artistas fizeram das composições dele. O primeiro sucesso, Se Acaso Você Chegasse, foi na voz de Ciro Monteiro, em 1938.
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0: Artistas como Caetano Veloso, Elis Regina, João Gilberto, Jamelão e Paulinho da Viola também gravaram músicas de Lupicínio.
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0: A intimidade do compositor gaúcho com a dor de cotovelo era tanta que ele mesmo a classificou em dois tipos.
1: Tem a dor de cotovelo estadual, que é a dor de cotovelo aquela da noite que a gente encontra um amor e que depois fica sentindo saudade. Agora tem aquela dor de cotovelo federal, que é aquela que a gente não esquece nunca. Vingança é uma daquelas minhas dores de cotovelos eternas que eu vou cantar pra vocês agora.

0: acabamos de ouvir Lupicínio Rodrigues com Vingança, música dele.
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4: 8:43.
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1: E a hora certa.
2: 8:55.
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